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0: Que Deus vos abençoe sempre, que estejam sempre conosco. Obrigado por acreditarem em nós.
1: Obrigado, Campo Pequeno. Agora é a nossa vez. Queremos que cantem esta música com

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0: Obrigado, obrigado, obrigado, Coliseu, obrigado do fundo do meu coração.
1: Eu quero ver o barquinho aí, vamos embora, toda a gente que tem saudades, vamos embora. Valeu, Adelino.

0: Eu no final desta música tinha que dizer estas palavras. Esta música é dedicada a Cabo Verde, São Tomé, Guiné, Angola, Brasil, Portugal. E agora, como já reparei que vocês estão muito bem afinados, e as meninas principalmente,
1: muito obrigado do fundo do meu coração. Jamais irei esquecer desse dia.

0: Muito obrigado. Vamos cantar mais uma? Vamos cantar quantas hoje? É seis? Uai, mas acústico assim tem que ser seis, né, gente? 600.
1: E eu quero ver assim muitos corações na mão assim, assim. Lá em cima também, coração assim. Cantem comigo.

Como é que eu estou? Campo pequeno, como é que eu estou? Vocês, um, dois, três, quatro. Vocês parecem que não estão felizes. Deixa eu ver onde é que estão as pessoas tristes. Mais uma vez, um, dois, três, quatro. Eu acho que podemos fazer melhor. Podemos fazer melhor, não é? Um, dois, três, quatro.

Lisboa, nós conseguimos. Graças a vocês, nós fizemos um grande show da Anselmo Ralph no Campo Pequeno. Muito obrigado! Espero que esse não seja o último grande show da Anselmo Ralph. Agora essa é vocês. Essa música não me toca.

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0: Bom dia, bom dia. Tem sido um grande estouro nas minhas sessões aqui na tua preferida nesta manhã de terça-feira, hoje dia 11 de agosto de 2026, programa Cafeína. Este programa acontece de segunda a sexta-feira entre 5 e 9 horas. É sempre um grande prazer estar na sua companhia. São 7 e 11.
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0: Estou ligado ao Facebook, podes enviar a sua mensagem para Sérgio Velez, ok? Termina com Z, Sérgio Velez, outra via, 85 10 57 291, 85 10 57 291.
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0: Agora são 7 e 12. Vamos conferir o tempo. O céu está um pouco limpo hoje, máxima 26 graus, mínima 21. Amanhã máxima 23, mínima 19. Quinta-feira, previsão de aguaceiros, máxima 23, mínima 19. Sexta-feira, máxima 24, mínima 19. Sábado, máxima 24, mínima 19. Domingo, máxima 26 graus, mínima 19 graus Celsius. O Jornal Diário de Moçambique destaca na sua primeira página, com 250 milhões de dólares, segundo o Presidente da República, Banco Mundial financia desenvolvimento do Norte. Outro título no polo de apuramento para LNB, Sofala fica com duas vagas da Zona Centro. Através de infraestruturas resilientes em Sofala, reforçam-se respostas a mudanças climáticas. É mais um título que faz destaque nesta primeira página. Outro título, entre outros males praticados na função pública em Gaza, novo governador declara luta anticorrupção cerrada. Na última página, grupos armados recrutam 400 crianças em Cabo Delgado. Ora, mais de 400 crianças foram recrutadas por grupos armados em Moçambique em 2024, num contexto de agravamento da violência em Cabo Delgado, que continua a provocar deslocações e necessidades humanitárias no norte do país, segundo o relatório oficial. Entre os 403 menores confirmados nessa situação, contam-se 71 raparigas, enquanto outras 468 crianças foram raptadas, das quais 392 para recrutamento e utilização por grupos armados, refere o mais recente relatório da Organização Mundial da Saúde, OMS, e que congrega dados de fontes oficiais que a Lusa teve ontem acesso. Outro título com 250 milhões de dólares, segundo Daniel Chap, o Banco Mundial financia desenvolvimento do Norte. O Banco Mundial vai financiar com 250 milhões de dólares o reforço da ligação entre Estado e comunidade no norte de Moçambique, promovendo emprego, oportunidades económicas e infraestruturas, anunciou ontem o presidente moçambicano. O programa Mose Community terá a duração de 8 anos até 2034. São estas notas que fazem destaque na primeira e na última página do Jornal Diário de Moçambique.

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3: Salzante 14 fez parte do projeto de Lamose, ao lado de Keké e Vitor. Agora a seguir a sua carreira solo, chama-se Cambeso. Bom dia, boa terça-feira.

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0: Bom dia, Eduardo Nicarimo, já não está entre nós. É da minha terra natal, Climane. Que saudades de Eduardo Carimo. Deixa então esta marca em relevo. Estamos a caminho das 8. Um grande abraço ao Calu, Calu aí no Estouro, Rua da Guiné. Ontem a sua cara metade fez anos, né? Muito bem. Então, boa terça-feira. Aí no chapa está-se bem. Aí em casa está-se bem. Na rua está-se bem. Ok. Programa Cafeína.
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0: Felicidades a Zelma do Rosário. Uma grande ouvinte, amiga. Sei que está sempre a acompanhar este programa, não é? A minha amiga Núnsura. Está sempre com as crianças. É muito bom quando as crianças gostam de si. E isto mostra que a pessoa tem um coração muito grande. A Paula Franklin, a esposa de Engenheiro Matias aí da EDM. Boa terça-feira. Também está sempre com crianças. É assim, está sempre. É tia Paula, tia Paula. Ora bem, bom dia, 8 horas em todo o território nacional.
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0: Ora bem, uma das melhores lições de vida não é forçar nada. Uma das melhores lições de vida não é forçar nada. Conversas, amizades, relacionamentos, atenção e amor. Está a ouvir? Se você está a obrigar, não vale a pena. É bom parar. Uma das melhores lições é esta. Não forçar nada. Nem conversa, amizade, relacionamento, atenção e amor. As coisas forçadas não valem a pena. Não valem a pena. O que flui, flui. O que não, nem vale o desgaste emocional. Não vale a pena perder o seu tempo. Está a ouvir? Não vale a pena perder o seu tempo. Tudo é natural. Tudo é recíproco. Você dá, também recebe. Da mesma medida. 100%, também vou receber 100%.
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0: Ora bem, não é sobre exigir que alguém faça tudo por você. Não é sobre exigir que alguém faça tudo por você. É sobre entender que uma relação precisa acrescentar. Não aumentar o peso que você já carrega. Se você trabalha, resolve seus problemas, cuida da própria vida, paga suas contas e aprendeu a se sustentar emocionalmente, não faz sentido escolher alguém que transforme parceria em mais uma responsabilidade. Amor não é adotar um adulto. Amor não é adotar um adulto. Quem chega para caminhar ao seu lado precisa trazer presença, cuidado, responsabilidade e reciprocidade. O que é reciprocidade? É você dar
2: e receber. Quando não existe isso, não vale a pena. É bom cair fora. Se... Atenção. Atenção. Se não existe reciprocidade, cai fora. Não vale a pena perder o seu tempo. Porque o que você está a dar, o que espera receber, e outra pessoa não está a dar, estás a perder tempo a investir num sítio que a outra pessoa devia dar. Porque companhia que dá mais trabalho do que a própria solidão não é exatamente companhia. Está a ouvir? A companhia que dá mais trabalho do que a própria solidão não é companhia. Não procura alguém para fazer você perder seu tempo. Procura alguém capaz de construir consigo ou com você. Se não há crescimento, não há evolução, alguma coisa não está bem. Alguma coisa não está bem. Não é possível duas pessoas juntas, porque uma das coisas que o diabo faz é dividir as pessoas. Porque ele sabe que quando as pessoas estão juntas, elas conseguem vencer. E tudo isto acontece em todas as áreas, até no trabalho. Se na sua empresa há uma divisão, as pessoas não trabalham em equipe, aí essa empresa não vai crescer. Então o que o diabo faz é dividir. Dividir. Então se alguma coisa aí em casa não está a andar, vocês não estão a crescer, não há parceria, o que adianta? O que adianta? O tempo está a passar. Nós estamos, o mês de agosto já está a terminar. Outros começaram de janeiro até essa parte, já fizeram alguma coisa. Vocês estão a patinar no mesmo sítio. É um ciclo vicioso. Em vez de ficarem mais focados em crescer, estão mais focados em futilidade. Não vale a pena perder tempo. A vida é muito urgente. A vida é urgente. Se o seu emocional está a ficar desgastado, então não vale a pena. Porque quando o nosso emocional fica desgastado, acaba afetando a nossa vida profissional. É muita coisa. Então, para preservar o seu emocional, ter paz, então, por que perder tempo? Estou falando consigo, você que está aí. Hã? Alô? Ei? Hã? Você só quer despertar enquanto já atingiu uma certa idade e daí já não há mais way e acaba ficando frustrado. Então não pode perder tempo. A vida é feita de escolhas. Toda escolha tem a sua. Todas as escolhas têm suas consequências. Se você escolher coisa boa, então vai colher coisas boas. Se são coisas más, não tem como. Vai ter que colher coisas más. A vida é feita de escolhas. Não olha para as pessoas, olha para a sua vida. Olha para a sua vida. Até porque no caixão você vai sozinho, não vai com ninguém. Olha para a sua vida. 8 e 8. Julio Iglesias. Boa música. Boa música.

Tika Mafambiso Dondo. Bom dia, Beira. Está na crista de onda este registro. Teve a chancela de um dos melhores DJs da atualidade da velha guarda, chama-se Skido. Tique, tique. Nesta última parte do programa Cafeína, manhã de terça-feira, estás comigo até às 9 horas.

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1: Bom dia, 8h20. Vamos já seguir ao nosso espaço interativo. Está aí a pergunta. É possível com 5 mil medicais construir uma casa tipo 2? É possível ou não com 5 mil medicais construir uma casa tipo 2? É possível ou não? Liga lá, 87993948.
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1: Muito bem, vamos ao encontro do nosso primeiro vindo. Bom dia.
3: Ora viva, bom dia, Serial.
1: Bom dia, mais um dia de vida.
3: Mais um dia de vida, uau.
1: Com quem falo?
3: Apanhei, Sérgio.
1: É, hoje vai ser difícil.
3: Hoje te apanhei, Sérgio.
1: Ah, Felipe! Felipe! Oh, cara, Felipe! Felipe! Já acertei! Felipe! Querias atrapalhar, né? Hoje não conseguiste. Já acertei! Felipe, está tudo bem consigo?
3: Na graça do Senhor, está tudo bem.
1: Ok, estás a falar do recinto aí do Porto ou não?
3: Acabado
1: de sair, meu amor. Está sempre a correr de um lado para o outro, não é, Felipe? Felipe,
3: certo.
1: Vamos lá. É possível com 5 mil construir uma casa tipo 2?
3: Ser sincero, não. Nas condições da vida que sim. No dia a dia, nesses anos, é difícil. Muito difícil. Para construir com este valor a necessidade que a pessoa fazer um regime. Não sacrifício, um regime. Praticamente ele tem que cortar tudo o que tem a ver com vamos dizer assim, em termos de alimentação, vestuário, outros itens por aí, ele tem que se abster disso aí, para ele conseguir construir. Quer dizer, 5 mil, ele se alimentar, pesquisar e depois construir, eu acho que vai levar mais de por aí uns 20, 25 anos a procurar construir. E provavelmente não vai conseguir. 5 mil não é possível você se alimentar.
1: Acabamos de perder o contacto do nosso amigo Felipe a dizer que não é possível com 5 mil meticais construir uma casa tipo 2. Mas há quem diz, conseguiu. Para si, é possível ou não? 87993904. Ontem conversamos com Francisco. Francisco é um grande ouvinte. Diz que começou a construir com salário de 5 mil. Então, vamos lá. É possível ou não? Bom dia.
4: Bom dia, como está, tudo certo?
1: Tudo bem, graças a Deus. Hoje é mais um dia de vida. Graças. Sabes o que é, irmão? Quando nós estamos bem espiritualmente, qualquer coisa não nos abala.
4: É verdade.
1: Quando você está bem espiritualmente. É por isso que muitas vezes as pessoas quando estão caídas espiritualmente, quando você vai, conversa, fala de Deus, alguma coisa, elas ficam irritadas, porque elas já caíram.
4: É verdade.
1: Até dentro da igreja. Frequenta muito tempo na igreja, mas não tem... Quer dizer, espiritualmente, não estão motivadas.
4: É verdade.
1: Concordas comigo, não é?
4: Concordo.
1: Você pode ir ao médico, o médico dizer, você tem essa doença, não tem cura. Mas você diz, você até começa a rir, estás a perceber? É verdade!
4: É verdade.
1: Você pode perder tudo deste mundo, menos na saúde, mas você vai acreditar que com Deus tudo é possível.
4: É verdade, com Deus tudo é possível.
1: Tudo é possível. É por isso que nós temos que alimentar o nosso espírito. Por isso que a nossa guerra, ela, mais ou menos, ela está mais centrada na parte espiritual, a nossa alma e o nosso corpo. É por isso que é preciso ter muito cuidado. Quando a carne sente muita vontade, é muito perigoso.
4: É verdade.
1: É a partir daí onde você cai no poço mesmo. Muito bem. Então, irmão, eu não perguntei seu nome.
4: Meu nome é Arrazões.
1: Diga?
4: Arrazões.
1: Arrazões. Arrazões, nós estamos aqui a conversar, não é? Arrazões. É assim. Nós, eu ontem conversei com o ouvinte, Francisco, diz que não, ele começou a construir ganhando 5 mil metros de gás. A pergunta está aí, é possível ou não?
4: É possível. Tem a ver com a gestão de cada um, é possível. Eu tenho a mesma certeza que eu também fiz casa, mas eu estava a fazer um negócio, mas um negócio, eu comecei com um maço de cigarro. Mas não tinha mercadoria de 3 mil, que era de 200 mil reais. Ia comprar cigarro e rebuçados. Mas fiz questão de ser todas brincadeiras, só era fazer negócio e economizar.
1: Mas ok, você iniciou o negócio com mais ou menos quanto?
4: Comecei com 3 mil reais, um volume de cigarro custava 30 mil reais.
1: 3 mil reais?
4: Sim, sim.
1: Mais ou menos em que ano?
4: Em
1: 94. Ei, 94.
4: Mas decidi eu comprei o espaço no mês de janeiro. Mês de março comecei a fazer a minha casa.
1: Yeah, você é um grande homem.
4: Sim, basta decidir. Mostrar o interesse.
1: Você cortou o quê mesmo?
4: Brincadeiras, né?
1: Tá, que tipo de brincadeira? Bebida, mulher? Qual é o vício grande que destrói? Qual é o vício grande?
4: Amizade, principalmente amizade. Tem que escolher que tipo de amizade, porque não ser mulher, não. Mulher não gasta dinheiro, depende da vontade de cada um.
1: Mulher não gasta dinheiro?
4: Nada. Depende de você. Se você é fraco, então acaba oferecendo dinheiro. Para você ter a mais. Mulher não gasta dinheiro. Se não é bebida, bebida não obriga alguém para gastar dinheiro. Mas se você é fraco, começa já a querer mostrar que você é mais capaz da relação das outras pessoas. Acaba gastando dinheiro.
1: Agora você fazia como? Você evitava beber, evitava brincadeiras, estava mais focado no tal negócio? Como é que é mesmo?
4: Só negócio, então eu só faço negócio só.
1: Você nunca trabalhou para alguém?
4: Nada. Nem um dia fazer ou empurrar chovo, ou qualquer buscado de um mercado para fazer.
1: Então você quer dizer que é possível a pessoa vencer. Não precisa a pessoa depender de um emprego, não é?
4: Nada.
1: Então tem a ver com decisão.
4: Decisão.
1: E hoje como é que você está?
4: Não percebi.
1: Hoje como é que você está? Você estava movimentar mais ou menos quanto hoje?
4: Eu sempre movimento com pouco dinheiro, não é? Porque quando o dinheiro é muito, às vezes a gente não consegue nos controlar. Não conseguimos controlar, acabamos de cair. É preciso pouco só a gente conseguir nos controlar e o negócio vai avançar.
1: Então, assim, você está a alimentar lá na sua casa quantas pessoas? Quantas cabeças está a alimentar em casa?
4: Sete.
1: Na minha casa. E qual é a sua renda mensal? O lucro que você faz. Mais ou menos.
4: Mais ou menos posso tirar 6, posso tirar 8. O que faz as pessoas querem é multiplicação de desejos. Quanto mais deseja muitas coisas, então a gente não acabamos de conseguir fazer.
1: Mas, ok, vamos lá aprender. Vamos lá aprender consigo. É, você é muito disciplinado, né? O que é que você faz? Como é? Você não bebe, está mais dedicado à sua mulher, isso?
4: Não percebi.
1: Você não bebe. Bebe ou não? Álcool.
4: Não. Nem fumar também.
1: Nem fumar. Tem quantas mulheres?
4: Tenho única mulher só.
1: O quê?
4: Tenho única sua mulher.
1: Única mulher. E o dinheiro que você faz, a sua mulher, você dá à sua mulher?
4: Sim, dou.
1: Então é por isso que você está crescendo.
4: Dou para despesas, né?
1: Então,
4: dou como fosse misada, não. Dou para despesas. Compra aquilo que ele sabe.
1: E você não esconde.
4: Não da mulher.
1: Você não esconde seu dinheiro. O dinheiro que você faz não esconde. Você
4: Não esconde dinheiro. Na nossa casa ninguém esconde dinheiro. Aquilo que a gente conseguir produzir, mostramos um ao outro. Não há escolha.
1: O que é que a sua mulher faz?
4: Minha mulher atualmente está a fazer negócio.
1: Você está a fazer negócio e ela também está a fazer negócio. Então você tem uma banca aí em casa.
4: Não percebi.
1: Você tem uma mercearia em casa?
4: Sim, sim.
1: Sim, senhora, você é um grande... Quer dizer, você é uma pessoa, é mentora, é uma pessoa que vale a pena aprender com ela, porque você carrega uma grande experiência. Há 32 anos que você está fazendo negócio e consegue ter uma renda mais ou menos de 8 mil meticais. Está a alimentar 7 pessoas em casa, né?
4: Eu tive mulher em 2002. Comecei a fazer negócio em 92, aqui na cidade de Beira, 94.
1: Poxa, o quê? Yeah. Então...
4: É porque muitos podem não acreditar, mas se tivesse perto mais mãos, os que me conhecem acreditam nisso. Eles me viram a crescer.
1: Então, para você crescer, depende do seu foco, não é? Não pode ficar atrapalhando por outras coisas.
4: Eu gosto muito de negócio, eu comecei há muito tempo.
1: Então, com 5 mil meticais é possível construir?
4: É possível.
1: Ok, muito obrigado. Muito obrigado.
4: Tá bem, tchau.
1: Um grande abraço. Você está sempre a acompanhar esse programa?
4: Sim, todos os dias nas manhãs.
1: Eu vou lhe convidar...
4: Não, escuto sempre a rádio, todos os dias nas manhãs.
1: Ok, vou lhe convidar um dia para bater um bom papo aqui, né? Porque há muita gente que quer aprender. Há pessoas que estão a ganhar 15, 20, 30 mil, mas não estão a conseguir construir.
4: Eu acredito, por exemplo, onde eu comecei a fazer negócio, éramos 10, eu cheguei a ficar sozinho. Todos, naquela altura, eu engraxava sapato e fazia vender arrebatados. Eu ia na escola nas manhãs, 10 horas, foi e voltava. Então eu estou a fazer negócio.
1: Bom.
4: Testemunhas estão aqui perto, podem, num dia desse, pode vir certificar.
1: Onde mesmo? Qual é o bairro?
4: Eu, Bairro da Manga.
1: Bairro da Manga onde?
4: Criminal, Bairro da Manga.
1: Ok. Então eu vou arranjar um tempo aí. Eu tenho que conversar muito consigo. Eu quero aprender coisas. Você é uma pessoa experiente que carrega uma experiência muito larga. Eu preciso de aprender consigo também, tá bom?
4: Tá bom.
1: Um grande abraço. Há razões, não é assim? A mercearia, há razões.
4: Não, a mercearia é do nome de Agenda.
1: Agenda, no Tribunal do Alto da Manga, não é?
4: Não, com a vontade.
1: Ah, boa vontade. Ok, sim. ok.
4: Então, o homem sem agenda é o homem perdido. Por isso desse que precisa agendar para a gente, porque nós não temos capacidade de memorizar tudo na cabeça. Então, desse nome de agenda.
1: Agora, eu pergunto, você estudou até que classe?
4: Eu fiz décimo.
1: Está a ver? Está a ver. Yeah. Está a gerir, tem um salário, tem um lucro, está a fazer negócio, tem um lucro de quase 8 mil meticais. Grande homem, há razões. Grande homem, um grande abraço.
4: Obrigado.
1: Tata. Hey. É assim. Este cara que ligou há pouco tempo. Hoje em dia, o que acontece? Algumas pessoas, muitas vezes, é aquela coisa de querer invejá-lo. Mas este é um tipo de pessoa que nós devemos abraçar para aprender. Ele carrega uma experiência muito grande. Está há 32 anos a fazer negócio. Começou a fazer negócio de repussado, cigarro, enfim. Hoje ele consegue alimentar 7 pessoas em casa. Então, nós não podemos matar esse tipo de pessoa. São pessoas que transmitem uma grande experiência. É verdade. É verdade. 8h36. É possível construir com 5 mil metros de gás ou não? É possível ou não? Bom dia.
5: Uau! Muito bom dia.
1: Fernando Mufundício, você. Está tudo bem consigo, Fernando?
5: Eu sou bem, saúde, mas aqui na capital hoje não está fácil. Não está fácil. Hoje quem fica em casa é um gestor mesmo. A pessoa que trabalha depende do patrão.
1: Está fazendo.
5: Está chovendo, há um frio terrível.
1: Não, sabe o quê? Eu até falei com meu filho. Ontem meu filho fez anos. Ele está aí. Eu disse que sim. E meu filho está aí. Ele ontem fez anos. E eu até hoje conversei com ele, né? Eu perguntei, porque ele já estava a tomar banho, estava para tomar banho, ele acordou muito cedo para ir à escola. Diz que, pai, está a fazer muito frio aqui.
5: Exatamente.
1: Então, estás a falar de onde, Fernando?
5: Estou aqui na Vila de Angola.
1: Muito
5: estou
1: bem.
5: Na Vila de Angola.
1: É a sua esquina preferida.
5: Já, Bruno das Segundas, começo de lá da Matola, e depois, terça e quarta, estamos aqui no coisa, na cidade de Maputo.
1: Olha, Fernando, você ouviu o nosso amigo Arrasões, começou a fazer negócio já há 30 anos, a vender rubuçado, hoje ele está a alimentar 7 pessoas em casa, está fogo, nunca trabalhou para ninguém.
5: Sim, há muita gente. Que conhece essa área de negócio, ela é só por fazer negócio. Eu vejo muita gente ali no contexto. Há muita gente que, mesmo meu pai, nunca trabalhou no coisa, numa empresa. Ele sempre viveu do Estado. Ali de hoje também é uma pessoa que é empreendedora, né? Isso é normal.
1: Mas sabe o que é? Esse tipo de pessoas. É muito bom abraçá-las porque nós aprendemos coisas muito, muito boas. Estás a perceber? Ele disse: eu sou muito reservado, não tenho vício, só tenho a minha mulher em casa, nunca trabalhou, ela faz negócio, eu em casa não escondo. Mas sabe o que é, Fernando? Um dos grandes segredos é não esconder nada em casa.
5: Esse aqui é o segredo.
1: Sabe, é por isso que eu disse hoje, o diabo gosta de criar a divisão, porque quando cria a divisão já não há mais nada, porque as pessoas quando são unidas, elas conseguem vencer.
5: Quando você quer um ponto, você mentir para si mesmo, já não há nada. Você mentir para si mesmo, não tem dinheiro, mas até algum filho você escondeu o dinheiro, já não há nada.
1: Já não há nada. Mas como é possível você viver com uma mulher, viver com um homem estar a esconder? Como é que você vai crescer mesmo?
5: É
1: difícil, é difícil. Ô Fernando, é assim.
5: Esquece que essa vida amanhã não sabe o que vai acontecer. Você pode acordar um outro quando seja uma fortuna. Por essa razão.
1: Esconder seu quartão. Esconder seu quartão. E o dia que você perder a vida.
5: Ou no dia que você fica sem mobilidade, sem falar, sem escrever. Como que fica as pessoas? Você tem dinheiro que você escondeu. Tem um tesouro que você escondeu. Aquele tesouro da pessoa que sabe. Ele fica rico. Está percebendo? A gente devemos mudar de atitude, né? De comportamento. Fazer o estigma, mesmo que seja de ser medicais. Você falar para a sua senhora, hoje, eu vou fazer estigma serviço de ser medicais. Porque, sabe, mano, Sérgio, a pessoa pensa que essa vida é de... A gente temos uma pessoa grande, que é Deus, que controla tudo. Só mexer um botão, só. Ele trabalha com botões, só fazer isso. As coisas acontecem. Agora, quando você vive, parece que amanhã depende de si. Epa, camarão você é, né? chamarão você.
1: Então é assim, Fernando, é possível com 5 mil meticais construir uma casa tipo 2? É possível ou não?
5: A pergunta é 2, Marcelo. Vai dirigir muitas opiniões. Muitas opiniões. Para mim, né, não é possível. Não é possível. Se queres viver uma vida normal, 5 mil, acho pouco. Já perceber, acho pouco. Agora, se estás a viver solteiro, não tens família para cuidar, acho que pode chegar. Imagina, eu vou dar um exemplo. Aqui em Tiumen, há casas que os patrões grandes fazem, depois arranjam um trabalhador. Ele dá salário e vai comprar comida para ele. Energia, água, usa coisas. Ele está ali na dependência. Não sei se está comigo, Marcelo.
1: Estou atento.
5: O trabalho dele é de acender as lâmpadas, cuidar do quintal. O patrão chega no final do mês, dá os 5 mil e faz o racho para ele. 5 quilos de farinha, lâmina de peixe. Esse aí pode construir. Mas eu, com minha família, minha mulher, eu acho que esse dinheiro é muito bom. Posso levar muitos anos, mesmo para fazer um quarto. Porque aí vai dos 5 mil, como vou fazer a gestão? Eu tenho que pagar água, tenho que pagar. A não ser que vão se alimentar de água, de ar. Mas de cara a cara, terras para o chão, os pés para o chão, não é possível. Mas da maneira que eu contei, uma pessoa que vive uma casa que não paga renda, puxa água, e alguém lhe compra comida, o trabalho dele, controla a casa do patrão, onde ele trabalha, é possível. Sim. É por ser razão. Mas, e eu não quero tirar merda, pessoas que sabem fazer assim, dentro dos 5 mil conseguir comprar, levar as crianças para a escola, comprar uma casa, um sapato, e consegue construir dois quartos, ainda mais, tipo dois. Epa, eu não vou tirar o mérito dele, então de parabéns. O caso do São Francisco, que ontem vem nos contar.
1: Ah, sim.
5: Eu achei impossível, né? Mas, João, para mim, dos pés para o chão, não é possível.
1: Agora, para si é possível, ganhando quanto para construir?
5: Uns 10 mil.
1: Com 10 mil. Porque estamos a ver alguns a ganhar 20, 30, 40, 50, a patinar no mesmo sítio.
5: A patinar no sítio. Porque, sabe, parceiro, o que ajuda os homens são os tiques. Faz um stick. Nos 10 mil, você faz um stick de 3 com 4 pessoas. Aí estamos a falar de 12 mil. Vamos lá supor que são 4 pessoas por um ano. Você tem quanto aí? Vai receber 2 vezes por um ano. De 3 mil, você fica com 7. Com 7, você pode digerir algumas coisas que vão ficar pendentes.
1: Fernanda, podes repetir essa forma de fazer stick? Como é que é? Podes repetir?
5: Eu estava a dizer, nos 10 mil, você pode fazer uma coisa. Por quê? Você tira 7, vamos gerir aqui em casa. Porque a gente não pode trabalhar para comer. Mas eu sabendo que uns 10 mil não estão em casa. Mas se você tira 7, vamos gerir a casa, tira 7, 3 mil em casa, para fazer estiga de 4 pessoas. Você vai receber 2 vezes. No estiga de 4 pessoas, quem fecha, abre. A pessoa que abre, que fecha o estiga, abre. Já tem 12 mil garantidos. Podemos fazer alguma coisa. Mas os 5 mil, a pessoa não tem muitas mais facilidades, a não ser de viver de pão e água, de apanhar o pão. Está a perceber? Mas as pessoas que conseguem construir com 5 mil, é questão de parabéns, não vou tirar o mérito. Mas vai ser uma família que vão lutar para se morder aí. A criança vai chorar aí. Querer pau. Mas não é para rir, mano. Vamos a rir para não chorar.
1: Fernando, boa terça-feira. Até amanhã.
5: Sim, mas não está fácil aqui na capital. Ih, está frio. 20 graus, não é fácil.
1: Yeah, muito frio.
5: Boa temperatura para fazer filho.
1: Para, Fernando, para. Um grande abraço. Vamos arrefecer até já. 8:45. 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
4: 8h46, estamos a caminhar para a ponta final do espaço interativo aqui no programa Cafeína. Voltamos à carga dos nossos amigos ouvintes. 8799-39048. Vamos lá. É possível construir com 5 mil meticais? É possível ou não? Bom dia. Mais um dia de vida.
5: Mais um dia de vida, uau!
4: Kiner branquinho! É, dá-me não movenha direito, não é?
5: E venha direito, manter.
4: Movia mucuche ou não?
5: Nada, cadê vivia mucuche, manter.
4: Sabe o que é mucuche? Minhava canati bamba ou na mucua, não se vê mais.
5: Pior,
4: ok, vamos lá, aqui no branquinho. É possível construir com 5 mil?
5: É, mas não é possível. Tendo considerando o tempo em que nós estamos, a vida, não é possível construir com 5 mil meticais. Talvez antigamente, né, era um pouco, era possível, mas agora não é possível manter.
4: Muito bem, muito bem. É a sua opinião. É o seu ponto de vista. Um grande abraço, Até amanhã, Kiren Branquinho. Tá, tá. 8h48, vamos já seguir, fechar com o último ouvinte. 8799-39048. É possível ou não construir com 5 mil meticais? Alguns estão a dizer que é possível. E qual é a sua opinião? Qual é o seu ponto de vista? Bom dia!
6: Bom dia, Mano Velejo. Bom dia, Rádio Cidade. Bom dia. Cafeína. Já não é.
4: Bito, meu amigo Bito. Mumalora meia mais, Bito, não é?
6: Tá tudo bem, você é desse lado, Velejo.
4: Murra meia mais, Mano Bito.
6: Limuene, mano.
4: Muna vega na cobre, né?
6: E não vegana cobre cerâmica.
4: Cobre mataca. Cobre mataca.
6: Não há cobre mataca. É sacrificar. Não há cobre
4: você é uma chuabo de raça. Não é por acaso que você atravessou o rio Zambeze. Não vem para aqui para brincar.
6: Essa não tem problema com pessoas.
4: Muito bem, Bito. É possível construir com 5 mil?
6: Yeah. Mano Velejo, nós não podemos incapacitar as pessoas, né? Na verdade, 5 mil pode construir, depende da gerência do dinheiro cada pessoa. Por exemplo, há quem só não espera receber o dinheiro, o salário, porque para além do salário ele faz outros negócios. Então, com 5 mil é bem normal.
4: Você já tem casa ou não?
6: Eu tenho casa, sim.
4: E você trabalha para alguém ou faz conta própria?
6: Eu faço conta própria.
4: Como é que você conseguiu comprar terreno depois construir?
6: Não percebi.
4: Como é que você conseguiu comprar terreno e depois construir?
6: É bem possível, eu sou terceiro.
4: Não, estou a falar da sua experiência, você. Como é que conseguiu comprar terreno e depois construir?
6: Para começar, foi algo que eu sempre almejei construir, aliás, ter uma casa própria. Então, desde aquilo que eu pensei no início em ter uma casa própria, tá, não deixei do lado. Onde eu ando, onde eu... Em qualquer coisa que eu consegui, eu só almejava em ter um terreno e fazer uma casa própria. Eu consegui fazer até sem trabalhar. Simplesmente com negócio. Então, é bem possível fazer uma casa sem trabalhar. Comprar
4: mas você começou a fazer negócio com...

0: amigo Bito, ficou o essencial, colocar ponto final, colocar ponto final este nosso espaço interativo aqui no programa Cafeína 8:52. Somos iguais. Plutânio.
1: Eu não estou a ouvir nada, pode ser ou não, meu people? Então bora lá.

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0: 9 horas em todo o território nacional.
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0: Bom dia, o secretário de Estado da província de Sofala, Manuel Rodrigues, apela aos governos distritais e municipais para adotarem estratégias de prevenção, preparação, resposta e recuperação face aos efeitos das mudanças climáticas, com particular atenção para cheias, inundações e ciclones. Manuel Rodrigues deixou o apelo na beira durante a cerimónia de celebração do Dia Africano de Descentralização e Desenvolvimento Local, assinalado anualmente a 10 de agosto. Este ano subordinado ao lema Governos Locais Capacitados para a Gestão Sustentável da Água e Saneamento, promovendo cidades e territórios resilientes, inclusivos e sustentáveis rumo à Agenda 2063. O governante defendeu que os investimentos públicos e privados realizados anualmente devem considerar os riscos climáticos e as características específicas de cada território da província. Outras histórias. O secretário do Estado na província de Sofala, Manuel Rodrigues, defendeu a necessidade de a população e os diferentes atores do desenvolvimento transformarem o potencial económico da província em riqueza e emprego para os jovens, inovação e melhoria das condições de vida, contribuindo para o fortalecimento da produção nacional. Manuel Rodrigues, que falava no âmbito da 19ª sessão plenária do Observatório do Desenvolvimento Provincial, realizada na última sexta-feira na Beira, sublinhando que a concretização desse objetivo passa pela valorização dos recursos locais e por uma governação cada vez mais próxima dos cidadãos. O Instituto Nacional de Meteorologia, INAME, emitiu ontem um aviso amarelo para chuvas moderadas a fortes e vento com rajadas até 50 km por hora nas províncias de Gaza e Inhambá, no sul do país. De acordo com o aviso meteorológico válido até às 24 horas de 12 de agosto, a situação resulta da passagem de uma frente fria que poderá provocar precipitação entre 30 e 50 milímetros em 24 horas em distritos das três províncias do sul do país. Além da chuva, o INAM avança que são esperados ventos fortes com rajadas até 50 km por hora desde o final do dia de ontem. Moçambique é considerado um dos países mais vulneráveis aos efeitos das alterações climáticas, enfrentando regularmente cheias e ciclones tropicais durante a época chuvosa que decorre entre outubro e abril. O aviso de chuva forte ocorre fora da época habitual da chuva no país. Para terminar, forte sismo que abalou ontem a Colômbia causou dezenas de mortos e feridos, provocou estragos em pelo menos 6 aeroportos e destruiu parcial ou totalmente habitações, levando o recém-empossado presidente colombiano, Abelardo de la Espriella, a convocar uma reunião de crise. Segundo a Aeronáutica Civil e colombiana, grande parte das regiões do oeste e centro do país sofreu graves danos, afetando não só as cidades, mas também os aeroportos de Pereira, Manizales, Quibó, Armenia, Cartago e Buenaventura. Na capital Bogotá, há notícias da retirada de dezenas de pessoas das suas residências, tendo o governador regional afirmando que há um número indeterminado de feridos. O Instituto Geofísico da Escola Politécnica Nacional Equatoriano recebeu relatos de cidadãos que garantiu ter sido o movimento do sismo também nas províncias tropicais de Santo Domingo, de Los Chilas e Los Rios, bem como nas costeiras de Esmeralda. Este sismo segue-se a outros dois consecutivos de magnitude 7,2 e 7,5 ocorridos na Venezuela no final de junho, que destruíram centenas de edifícios e causaram a morte de mais de 5 mil pessoas. A informação das 9 horas.
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Muito bem, o relógio da Cidade FM marca 9 horas e 22 minutos. É Moçambique, manhã de terça-feira na Cidade FM. Temos uma temperatura atual de 23 graus. Os termómetros apontam para uma máxima de 26 graus para a cidade de Beira. De acordo com os dados avançados pelo Instituto Nacional de Meteorologia, hoje é o 11º dia do 8º mês do ano 2026 e é também do 123º dia do ano. Vão faltando agora 142 dias para o fim do ano 2026. Temos destaques do Jornal Diário de Moçambique já disponível nas bancas nesta manhã de terça-feira, com 250 milhões de dólares, segundo o Presidente da República. O Banco Mundial financia desenvolvimento do Norte. Entre outros males praticados na função pública em Gaza, novo governador declara luta, portanto, anticorrupção cerrada. Polo de apuramento para Ellen Bess, Sofala fica com 2 vagas da zona centro. Através da infraestruturas resilientes em Sofala, reforçam-se respostas às mudanças climáticas. E na última página pode-se ler também: grupos armados recrutam 400 crianças em Cabo Delgado. Com 250 milhões de dólares, segundo Daniel Chapa, Banco Mundial financia desenvolvimento do Norte. O Banco Mundial vai financiar com 250 milhões de dólares o reforço da ligação entre Estado e comunidades do norte de Moçambique, promovendo emprego, oportunidades económicas e infraestruturas, anunciou ontem o presidente moçambicano Daniel Chapo. Notas que podem ser lidas com pormenores na edição Diário de Moçambique para terça-feira. Terça-feira, 11 de agosto de 2026. Este é o mês da cidade de Beira. Vamos já daqui a pouco colocar à disposição o número 8799-39048 para o amigo ouvinte nos dizer quem é que faz anos hoje nesta terça-feira. E já agora nós cantamos o tradicional.

0: bem, 9h28 minutos, é para saber que temos o primeiro ouvinte em linha. Olá, bom dia. Perdemos a chamada, esperamos que este amigo ouvinte volte a ligar para o 8799-39048 para a rubrica Parabéns a Você, Cidade FM. Olá, bom dia.
1: Bom dia, bom dia.
0: Bom dia, bom dia. Dona Amélia, Amélia Sabores, como é que você está?
1: Estou bem,
0: não sei, estou indo cá desse lado. E então, as panelas já começaram a aquecer?
1: Já estão a ameaçar o mercado com aroma.
0: Fala sério.
1: Muito mal.
0: Já está a ameaçar o mercado com aroma. O aroma da Dona Amélia Sabores.
1: Não sei como.
0: Tá bem. Amélia, terça-feira hoje, quem é que faz anos?
1: Quem faz anos hoje é meu vizinho, Mano Bento, mais conhecido por Mano Bueno.
0: Ok, sim.
1: Ele completa mais um ano de vida no dia de hoje. Ter muita felicidade para ele. E muita saúde e muito dinheiro no bolso.
0: Pois.
1: E mandar o meu sentimento ao Mano Wilson Lourenço, vi no sábado que Cota Pinamara já foi. Mano Sérgio, eu quero te perguntar uma coisa. Meu pai em polícia quando ligar aí, será que alguém me disse que o Chima está sendo no Gabriel Júnior, pai dele?
0: É pai dele.
1: Eu ontem te mandei essa pergunta, tenho que perguntar lá no Faisal.
0: É pai dele, sim.
1: Ok, ele dança, somebody go.
0: É o famoso Gabriel Fundis.
1: É, muito mal. E aquele é ele, como eu vou falar, fala mais de uma dona. Será que é pai dele? Esse Fernando Fundis?
0: É pai dele. É pai
1: já
0: dele.
1: Tirei a minha dúvida. A música, estou a pedir música de Mr. Ball.
0: Mr. Ball, sim. Okay. Algum tema especial do Mr. Ball?
1: Mas toca qualquer música, mas esqueci a música, até o tema da música.
0: Tá bem, ok.
1: Muito obrigado, bom trabalho, estou feliz por ser primeiro. Que ele fez bem cortar a linha dele para eu entrar.
0: Ou foi você que cortou a linha dele?
1: Não, eu não sou, estava a disputar, ele desligava, eu ligava, pessoas têm que ser a primeira pessoa.
0: Ok, Amélia, muito obrigado pela tua ligação, é?
1: De nada, tchau, bom trabalho.
0: 9 horas e 30 minutos em Moçambique, 879939, olá, bom dia.
2: Alô, bom dia, como está?
0: Bom dia, estou bem, e você como está?
2: Estou bem, você é no estudo, vamos lá.
0: Está tudo bem, Celestina da Chamba?
2: Sim.
0: Celestina da Chamba, então, quem é que fazemos hoje?
2: É para endereçar a todos que completam mais anos de vida hoje. Que tenha saúde, amor, paz, carinho, Deus em primeiro lugar e dinheiro no bolso. Poxa. E tudo de bom e seja abençoado o dia de hoje.
0: Sim. A música que vai pedir, Celestina?
2: Ah, eu peço a música de Dama Ija, qualquer tema.
0: Qualquer tema da Dama Ija. É tudo, Celestina?
2: É tudo, meu paisano. Para ti, bom trabalho e bom regresso a casa.
0: Muito obrigado. Fique bem. Do you see me when you fantasize? 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Olá, bom dia.
3: Olá, viva, muito bom dia. 105.2, Mister. Bom dia, mano, fazer a
0: bandeira. Chico Atoy Majimane. Acordou bem, Majimane, não, Chico?
3: Acordou-se muito bem, apesar de temos uma temperatura, daqui a pouco temos uma temperatura que vai bater, alguns pescadores agora assim não estão em pesca. Vamos cozinhar mesmo dia 2 feijão, não há como não fazer no dia 2.
0: Okay. Vamos lá, o que é que fazemos hoje, terça-feira?
3: Grande amigo de nome Alberto, eu fiz na vida também mesmo do meu hoje. Okay. Um comboio de droga para ele, desejar mais um ano de vida para ele também. E ter mais aquilo de paciência com os amigos, né? Para conversarmos juntos, digamos juntos, aquela paciência deve ter, como hoje, dia do bebê dele, quando Alberto aqui na zona aqui hoje.
0: Ok. E então, a música, qual é?
3: Em termos de música, vamos pôr a música do. É a música de Ndoi, Ndoi, Cunhara Tracocu, o nome de. Como eu gosto muito dessas músicas.
0: Arja.
3: Arja, sim. Doi, cunhada, toco, cunha, oroi.
0: É uma música muito bonita,
3: Sim. Agradeço muito mesmo. Agradecer ao nosso cantor Arthur, que teve mais sucesso nas outras carreiras, que teve mais música. Até mim, daqui agora eu já não tenho mais nenhuma música. Parou com essa música de dois, mas foi uma música que bateu mesmo.
0: É verdade.
3: Lá para 92, 93, bateu. Deu um grande sucesso aqui na pele.
0: Pois. É uma música muito bonita, eu gosto. E é uma ótima escolha para essa manhã da terça-feira.
3: Certinho, meu irmão, mas armado mesmo, de uma demanda, aqui a voz aqui, sempre que mais viva, sempre. E do Chico Atoi, bom trabalho, está sempre conversando.
0: Obrigado, um grande abraço, Chico Atoi. Ótima terça-feira, continuação de uma boa semana para você. Tchau.

0: horas e 34 minutos em Moçambique. Olá, bom dia.
1: Bom dia, muito obrigado.
0: Bom dia. Mano Chuabo, Cancada Boruto, como é que está?
1: Bem, então eu mando paisar no 105.2.
0: Aqui não é branquinho. E então, já está no mercado? Já está no terreno a trabalhar?
1: Mano paisar, só no mesmo local que eu fiz aqui na Quinta Vicena, mas as máquinas ainda estão em casa.
0: Porque estão variadas? Estão variadas as máquinas?
1: Nada, ainda não apanhei pessoas para trabalharem com as máquinas manutenciais.
0: Que há tanta gente à procura de trabalho e você tem máquinas paradas em casa sem ninguém para
1: trabalhar? Em casa, sério,
0: ou você é um patrão muito complicado, pá.
1: Nada, ainda não me apareceram manutenciais.
0: Ah, é?
1: Sim.
0: Ok, está bem. Que nem branquinho, vamos lá, terça-feira hoje quem é que faz ano?
1: Este mês que fez ano é minha filha, Arquina, fez um anito dela. Fez no sábado, então o corpo do bolo foi no domingo. Quero desejar-lhe bom crescimento. Sim. Eu quero que Deus lhe acompanhe no seu crescimento. Okay. E que lhe dá tudo de bom.
0: Sim.
1: E quanto à música, vamos ficar com a música de Suraj Casamento.
0: Casamento, a música de Suraj.
1: Sim, Matalé.
0: Ok, é tudo?
1: É tudo, para mim, pai, já lhe recebo aquele forte abraço de Quina Branquinho, com essa menina que é a boca, aquela bruta, bem da duas máquinas. Fui, mano, pai, já.
0: Um abraço aí, continuação da boa semana. Muito bem, daqui a pouco vamos tocar as músicas solicitadas pelos nossos ouvintes nesta manhã de terça-feira. Rubrica Parabéns a Você, nós contamos com todos e contigo também. Olá, bom dia.
2: Bom dia, Pai Zalamad. Bom dia a todos os ouvintes e participantes da 105.2.
0: Bom dia, Alberto Chibante, que é assimilado. Está tudo bem contigo?
2: Viva, Pai Zal. Graças a Deus está tudo bem. A situação muito boa.
0: Que bom. O trabalho está a correr bem.
2: Graças a Deus. Uhum.
0: Está no trabalho, não é?
2: Certo, Pai Zal.
0: Ok. Então, Alberto Chibante, o homem assimilado, quem é que faz anos hoje?
2: Foi mesmo na terça-feira passada, meu sobrinho.
0: Ok.
2: Shelton.
0: Sim.
2: Então, desejar a ele, Shelton, feliz aniversário, em que a data será feita por muitos longos anos de vida. Continua sendo sobrinho, filho que ele é, obediente, estudante.
0: Sim.
2: E, acima de tudo, Deus te dê muita saúde.
0: Ok.
2: Em termos de música, vou ficar com a música de Rick René, filho. Para além de ser sobrinho, também é filho, né?
0: Pois.
2: Então, Rick René, filho.
0: Rick René, filha.
2: Sim, filha, mas sim.
0: Mas dá no mesmo, filha.
2: Exatamente, né? filha, sim, certo. A mensagem dá no mesmo.
0: É. Ok, Alberto Chibante, é tudo.
2: É tudo, Pai Zalamad, para ti, e aquele abraço e grande cidade, sem igual.
0: Certamente, um grande abraço.
2: Não é igual, não há espaço para concorrência.
0: Nós lideramos,
2: não há espaço para concorrência. Nós é que lideramos.
0: Certamente. Um abraço, Alberto Chibante, que é assimilado. Ótima terça-feira, boa semana. Nova 37 minutos, vamos saber que mais uma chamada e depois já lá vamos as músicas solicitadas pelos nossos ouvintes nesta manhã de terça-feira, 11 de agosto de 2026. Previsão do estado de tempo para a cidade de Beira, 26 graus. Olá, bom dia.
3: Agora é a minha vez.
0: É a sua vez. Agora é a sua vez.
3: Da minha filha, né, mano?
0: A filha que não conhece, a filha que não conhece o avô.
3: Eita! Não sei se é desejar, vou me endereçar as minhas sentidas condolências, né?
0: Muito obrigado.
3: Sim, porque eu já lá conforto a família.
0: Muito obrigado.
3: De verdade, Luiz.
0: Pois. Muito obrigado.
3: Obrigado.
0: Então. A Amélia ligou a querer confirmar se de facto o Gabriel Umfundisse é o teu pai.
3: Ah, ela não sabia.
0: Não, ela não sabia. E ela perguntou, aquele senhor que fica sempre na linha da frente no programa do Gabriel, será que é o pai do nosso amigo?
3: Hã? É, meu
0: ela
3: pai.
0: Disse que sim, é o pai dele.
3: E outra dúvida, aquela senhora que está ali ao lado, não é minha mãe.
0: Ah, é?
3: Não é minha mãe, agora é a Dona Confiança.
0: Não
3: é amiga da família.
0: Não é amiga da família também.
3: Porque por muita gente, às vezes, será que é a mulher que ele fala? É amiga da família, da nossa.
0: Sim, o senhor Gabriel Fundista está sempre na linha da frente. Sempre bem polido, uma indumentária espetacular.
3: Aquelas
0: coreografias, eu não sei se ela aprende em casa, faz exercício em casa daquelas coreografias.
3: Graças a Deus.
0: Ou é uma situação espontânea, pronto, a tocar a música e ele.
3: Não. Graças a Deus. Meu pai, todos os filhos dele, nós sabemos dançar. Eu sou mal na pista.
0: Ah, é?
3: Eu sou mal na pista.
0: Você arrasa também nas pistas.
3: Eu sou mal, mano. Eu não bato na cabeça, meu pai, eu danço na pista, eu rasgo na pista. Depois eu bato todas as pessoas da pista, todos os pés estão ali.
0: Então, a Mela já sabe que o senhor Gabriel Fundis é o pai do Fernando Fundis.
3: Eu sou o filho mais velho.
0: Sim, é o filho mais velho. Tá bem, Amélia?
3: Então, meu pai. Mas aquela senhora que está do lado dele, é amiga da família.
0: É amiga da família, ok. Então, sempre vamos juntos ao programa.
3: É a pessoa da minha mãe, para mim, que sentar a cena do meu pai.
0: Ah, é? Ok, vamos lá. Fernando, terça-feira, hoje, quem é que faz anos?
3: Esse dia aqui na capital está fácil. Nós estamos bem de 17 graus. Deixa o risco, está muito frio.
0: E o céu na beira está nublado. O sol ainda não se faz sol também por aqui. Temos uma temperatura próxima aos 26 graus. O sol ainda está escondido. Não sei se ainda vai ser algum dia.
3: Hoje, eu estou em casa, registro. Mas nós que não compramos nada, estamos na labuta.
0: Não tem como.
3: Não tem como.
0: É a única forma de evitar greves das panelas em casa, né?
3: E quando estás em casa, vamos te perguntar, vamos tomar com quem chá? Parece que não há chávenas aqui em casa. Parece que as chávenas estão partidas. Vamos te perguntar, vamos tomar com quem?
0: E até perguntas, aqui só tem pão, mas esse pão, vamos... O que é que vamos? Não tem manteiga, não tem jamo, não tem fiambre, não tem o quê? Não tem nada, não tem ovos aqui, não tem nada, não tem manteiga, não tem nada, mas vamos comer assim.
3: Quero meio da semana em casa. Mas ok, assim.
0: Sim, vamos.
3: Quero solicitar a mulher do senhor Caló, a dona Anitta Maceta. Ela ontem fez mais uma visita. Feliz aniversário, dona Anifa. Isso é a esposa do nosso grande ouvinte. O senhor Caló, sempre está na escuta na Rádio Cidade.
0: Pois.
3: Parabéns. E também para os bebês do dia que faz mais uma visita, parabéns.
0: Sim.
3: Parabéns.
0: Sim.
3: Que trabalham mais e menos dinheiro, né? Que trabalham mais e menos dinheiro. Quando você vai me ganhar, começa a ganhar muito dinheiro, opa, tá? Perde a humildade. Agora trabalha mais.
0: E algumas vezes perde a integridade, perde o caráter também. E algumas coisas. Então vale a pena não ter muito dinheiro, né?
3: E vai ver os primeiros sinais de que a pessoa perde a humildade. É quando diz que a água de torneio faz mal. É o primeiro sinal, isso aí. Preparando a música que vou escolher hoje. É do Lúcer. Do AV Firme.
0: Lúcer.
3: Papai.
0: Sim.
3: Já apanhou?
0: Não, mas podes editar outra vez, desculpe.
3: É Lúcer. O cantor é AV Firme.
0: AV
3: Firme.
0: Premier, né? Ok. Lúcer, deixa-me só vou pesquisar esta música, está bem? Vou pesquisar.
3: Exatamente.
0: Fernando, muito obrigado pela tua ligação.
3: Exatamente. E para a minha filha, a minha filha Dilda, já foi retirada.
0: Já.
3: E para todos, para o Zé Gonçalves, aquele abraço, para o homem de duas máquinas. E mais uma vez, Mantezal, que é lá. Quem somos nós para questionar o Alá? Alá é dono de todos.
0: Sim.
3: E muita força aí à família.
0: É dono de todas as coisas. Muito obrigado.
3: Sim, exatamente. Obrigado. Mesmo com problemas, Não há problema, João, não tem muito para passear. Bom dia.
0: Bom dia. Fernando Funice, a partir de Maputo, 9h44. 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

0: Muito bem, estamos com 10 horas e 17 minutos em Moçambique. A fechar a rubrica Parabéns a Você, edição de terça-feira, 11 de agosto de 2026. Próxima edição volta em antena da rádio amanhã a partir das 9 horas. Vamos mais uma vez a um pequeno comercial e voltamos com mais emoções nesta manhã de terça-feira. 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
6: Muito boa tarde, são 12 horas em todo o território nacional. Vamos atualizar a informação. O secretário de Estado da província de Sofala, Manuel Rodrigues, apela aos governos distritais e municipais para adotarem estratégias de prevenção, preparação, resposta e recuperação face aos efeitos das mudanças climáticas, com particular atenção para cheias, inundações e ciclones. Manuel Rodrigues deixou o apelo na Beira durante a cerimónia de celebração do Dia Africano de Desenvolvimento e Desenvolvimento Local, assinalado anualmente a 10 de agosto, este ano subordinado ao lema Governos Locais Capacitados para a Gestão Sustentável da Água e Saneamento, promovendo cidades e territórios resilientes, inclusivos e sustentáveis rumo à Agenda 2063. Apelos sobre a necessidade do reforço dos cuidados de saúde, sobretudo de doenças crónicas, transmissíveis e não transmissíveis, marcaram ontem na cidade de Beira, província de Sofala, a abertura da semana de comemoração da Comunidade de Desenvolvimento da África Austral. Dentre as patologias que afetam as populações dos países da SADC, incluindo Moçambique, e que constituem preocupação, estão a HIV e SIDA, tuberculose e malária, tal como indicou Higino Soares, ponto focal da Comissão Nacional da SADC nesta parcela do país, que falava em representação do secretário de Estado local, Manuel Rodrigues. Noutras linhas de atualidade, o vírus ébola já matou mais de 1.800 pessoas desde que o surto foi declarado na República Democrática do Congo em maio, segundo os últimos dados divulgados pelo governo congolês. De acordo com o último boletim divulgado pelo Ministério da Comunicação congolês, com dados recolhidos até quinta-feira, o número de mortos subiu para 1.887, mais 37 mortes confirmadas do que as anunciadas na sexta-feira pelo Alto Comissariado das Nações para os Refugiados, ACNUR. De acordo com o governo congolês, o número de pessoas contagiadas também subiu para 4.120, sendo que na sexta-feira era de 4.053. Pelo menos 37 pessoas morreram e 18 ficaram feridas no domingo num ataque no estado de Warap, no noroeste do Sudão do Sul, disseram fontes locais à agência noticiosa espanhola AF. O ministro da Informação do Estado de Warap, Bol Denk, disse à AF que o ataque de madrugada no condado de Tunji Norte foi dirigido contra membros de uma comunidade acusada de ter realizado um ataque mortal anterior. O ex-comandante-geral da Guarda Nacional guineense, Coronel Vitor Tchongo, apresentou ontem uma queixa-crime contra o presidente do Tribunal Militar Superior, General Loba Mbalo, por alegado abuso de poder e obstrução à justiça. A informação está a ser transmitida nos órgãos de comunicação social guineenses, segundo o qual Vitor Tchongo, atualmente detido, apresentou uma queixa-crime no Ministério Público. O vírus ébola começou a circular no leste da República Democrática do Congo em fevereiro de 2025, 4 meses antes da epidemia ser oficialmente declarada 15 de maio, informou ontem a Organização Mundial da Saúde. Estudos genéticos conduzidos pelo professor Ayuka Steve Mateka Ayuka, coordenador da resposta à epidemia no Instituto Nacional de Saúde Pública da República Democrática de Congo, revelaram que o vírus começou a circular em fevereiro, mas o surto foi oficialmente declarado a 15 de maio, afirmou Mohamed Yacouba, diretor-geral da OMS para a África, numa conferência de imprensa. O Conselho de Paz para Gaza pediu ontem ao primeiro-ministro israelita Benjamin Netanyahu que, portanto, voltem a apoiar o plano de paz defendido pelos Estados Unidos e que continue nos seus mecanismos de verificação do desarmamento dos militares do Hamas. Netanyahu declarou no domingo que a sua rejeição, portanto, do mais recente roteiro norte-americano destinado a lançar a segunda fase do plano de paz para Gaza resulta de acreditar que é impossível ter garantias suficientes para confirmar que o movimento terrorista palestiniano realizou um desarmamento completo antes de ordenar a retirada da zona que ocupa a faixa de Gaza. O diretor-geral do Conselho de Paz, portanto o diplomata búlgaro Nakayo Mednov, dirigiu-se ao local, ou melhor, ao canal 12 da televisão israelita para instar o primeiro-ministro a demonstrar confiança. Ninguém é obrigado a fazer nada, muito menos Israel, antes de termos verificado as medidas no terreno, disse, citado pela agência noticiosa privada espanhola Europa Press. Está completa a informação das 12 horas. Tem mais notícias ao longo desta emissão que se estende até a meia-noite hoje, terça-feira, 11 de agosto de 2026.
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6: 12 horas e 7 minutos. Eu me sabia que tenha uma boa tarde na companhia da Rádio Cidade.

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2: Ouvinte, muito boa tarde Moçambique, boa tarde Sofala, boa tarde Cidade da Beira, boa tarde os 26 bairros que compõem a nossa Cidade da Beira. Estamos no ar para mais uma edição do programa Sintonia da Tarde, nesta edição número 2 de terça-feira, referente ao dia 11 de agosto de 2026. Entramos com o pé direito, com uma boa vibe, afinal de contas é isto mesmo, a Sintonia da Tarde é o mais alto nível, portanto, das vibes que nós podemos acompanhar a esta hora a nível de rádio, não é? Estamos então a transmitir este canal, melhor, este programa através do canal 105.2 da Rádio Cidade de Beira, onde o amigo ouvinte é o nosso principal convidado a estar connosco até muito bem perto das 17 horas, numa altura em que você está na companhia certa e amiga de Santos Nunes, coadjuvado tecnicamente por Carlos Fernando e uma vasta equipa Cidade FM. Muito boa tarde, bom trabalho a você que está a trabalhar. Hoje temos grandes propostas nesta tarde de terça-feira. Espreitem a nossa página no Facebook, Rádio Cidade Ifen Beira. Temos novidades lá, temos novidades. Deixe ficar o teu comentário. Daqui a pouco vou revelar então para os demais qual é a novidade para hoje, mas deixe-me adiantar que teremos uma conversa acesa hoje, um debate fora do sério, porque o tema de hoje apoquenta, não é? Um certo grupo, uma certa classe, e não porque, e por que não debater em torno disto? Afinal de contas, se queremos algo melhor, nada melhor que debatermos, não é? Dizem que o diálogo é a melhor saída para a resolução dos problemas. Hoje teremos então o nosso espaço habitual do Mix da Tarde, portanto, esta que será a escolha então do locutor em serviço, que está a cargo de mim, Santos Nunes, hoje no comando, portanto, da nossa cabine de emissão. Um forte abraço aí a Maria Estrela Hermini, que hoje está a descansar um bocadinho, não é? Nada melhor que um bom descanso. E nós aqui temos esta primazia. Temos esta primazia de certamente descansar um bocadinho, não é? Então, um bom descanso aí, Maria Estrela Hermínia. Daqui a pouco vamos então sair para o nosso compromisso comercial. Mas antes, deixe-me dizer que temos 14 horas em ponto a nossa rubrica Fala a Verdade. Uma rubrica que, obviamente, tem trazido temas e assuntos pertinentes, e hoje não será diferente. 15 horas em ponto teremos o bloco alargado de informação da Rádio Cidade, o nosso informativo. 15 horas e 30 minutos teríamos então pipocas da net, fofocas, mas vamos dar espaço hoje ao debate, à conversa aqui nos estúdios, com convidados especiais. Como disse, só vou dar um spoiler, não é? Que teremos convidados de luxo nesta edição. Mas quer saber mais? Vá à nossa página do Facebook. Entra no Facebook, pesquisa Rádio Cidade Beira, ou melhor, Rádio Cidade Ifen Beira. Rádio Cidade traço Beira. E fica a par das novidades. Deixa ficar o teu comentário no último post. Trazemos um assunto bastante pertinente. Tem que ver com música. Quem aprontou? Quem está a aprontar? Quando forem pontualmente 16 horas em ponto, teremos o expoente máximo, os melhores hits, até as 15 horas, melhor, até 16 horas e 55 minutos. É a altura que vamos então preparar-nos para abandonar a cabine de emissão, porque já estará então pautada toda a grelha referente a esta terça-feira. 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Enquanto isso, vamos então honrar com os nossos compromissos comerciais e eu volto num piscar de olho. Não saia daí, amigo ouvinte. Boa tarde, estamos juntos. 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
4: Ouvido, estamos de volta depois desta pausa rápida que deveu-se então aos problemas de eletricidade nas nossas instalações. Foi uma instalação, mas não impede que nós continuemos nesta edição de terça-feira. Desculpa, portanto, pelos transtornos. Não pedimos sinceras desculpas pelos transtornos causados. E nós, cá deste lado, continuamos. Afinal de contas, a nossa missão é comunicar, educar e entreter. Até amigo ouvinte, a todo custo.
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5: Ouvinte, estamos de volta depois da nossa montra comercial. Estamos então a transmitir o programa Sintonia da Tarde através do canal 105.2 nesta tarde de terça-feira, referente ao dia 11 de agosto de 2026. Olha, estamos a portas para a celebração do Dia da Cidade da Beira, então as emoções continuam cada vez mais ao rubro, não é? Numa altura em que a nossa cidade, neste momento, registra uma temperatura de 26 graus de máxima, não é? Mínima de 19. Prevê-se neste dia que até pontualmente 16 horas, ou dizia que até 16 horas prevê-se uma temperatura de 24 graus, com previsão de chuva a 40%. Esta mesma temperatura poderá registrar-se até muito bem perto das 18 horas. E quando forem pontualmente 19 horas, poderá-se registrar chuva com trovoadas numa previsão de 60%. É uma previsão, amigo ouvinte. Pode ser que sim, pode ser que não. Mais vale prevenir do que

Muito bem, ouvinte, para esta edição teremos então espaço de debate pontualmente às 15h20, onde teremos convidados de luxo. Já está na nossa página no Facebook, não perca hoje mais uma edição, não é? Melhor é, já, não perca, não é? Esta grande conversa. Vamos abrir um espaço para uma reflexão sobre o atual estágio da música e os desafios que marcam o setor, sobretudo com o crescente surgimento da inteligência artificial. Será a inteligência artificial uma ameaça ou uma nova oportunidade para os artistas? Como fica a criatividade, a autoria e a valorização do trabalho artístico neste novo cenário? Sintoniza a Rádio Cidade, amigo ouvinte. Entre na nossa página, deixe ficar o seu comentário. Já temos aí os comentários a choverem na nossa página. Daqui a pouco vamos então ler todos os comentários na hora do nosso debate. Daqui a pouco também vou então revelar quem são os nossos convidados para o dia de hoje.

Vamos então espreitar a nossa música, o nosso espaço de mix da tarde. E porque estamos numa altura em que alguns já começam, alguns a começarem aí o momento sagrado da refeição, outros já terminarem. Vamos ainda acompanhar este momento com música. Para que o amigo ouvinte sinta-se bem acomodado. Boa tarde, estamos juntos. Vamos então acompanhar música. Até já.

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5: Muito bem, ouvinte, estamos de volta depois da nossa montra publicitária. A publicidade passou, mas a sintonia de tarde continua ligada a si aqui na Rádio Cidade. Obrigado pela sua companhia, onde quer que esteja, em casa, no trabalho, na estrada, ou então simplesmente a desfrutar desta tarde. Fique conosco, porque ainda temos muita música, informação, boa disposição e conversa para partilhar. Não perca e não muda de canal, porque temos muitas novidades. Hoje vamos debater em torno, portanto, da música, sobre a questão que tem que ver com o surgimento da inteligência artificial. As músicas feitas por inteligência artificial. Será uma oportunidade para os artistas ou nem por isso? Toda a pergunta, toda a questão, toda a resposta deve ser então depositada na nossa publicação, no nosso post no Facebook, Facebook da Rádio Cidade, Facebook da Rádio Cidade, Rádio Cidade Ifen Beira. Deixa eu ficar o teu comentário, e vamos então partilhar as ideias, porque daqui a pouco, melhor, ao longo desta emissão vamos receber os nossos convidados de luxo para debater em torno desta questão. Enquanto isso não acontece, vamos ouvir mais música. Você está ligado ao melhor canal de rádio 105.2. Eu sou Santos Nunes, estou contigo até muito bem perto das 17 horas. Amigo ouvinte, seguimos com mais música, afinal de contas, nossa missão, comunicar, educar e entreter até amigo ouvinte. 14 horas, vamos então começar com o nosso espaço Fala a Verdade. Por agora, o nosso relógio marca 13 horas e 51 minutos.

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0: Muito bem, a música pertencente ao Gato Geraldo, ou se preferirem, Gito, ao lado da Lisa James, mais um mês. Ouvinte, estamos no espaço Fala a Verdade, de Moçambique, são neste momento 14 horas e 4 minutos. Não foi por acaso que eu pedi, melhor, que eu coloquei então esta música, não é? Foi uma música...
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0: É verdade, fala a verdade. Aqui ninguém foge. Fala a verdade, amigo ouvinte. Para hoje, vamos então falar a verdade sobre uma questão. Até já estou mesmo com medo, não é? De introduzir. Porque é sensível. É sensível, mas não tenho como. Aqui ninguém foge. Então, não devo fugir em momento algum. Ouvinte. Esta questão que vamos lançar no ar serve para ambos os sexos. Ambas as partes, não é? Mais vale um pobre fiel ou um endinheirado traidor? Ou por outra, mais vale ter um homem que não tem as condições financeiras desejável, porém fiel, ou um homem ou uma mulher que tem todo o dinheiro, que te dá todas as condições e mesmo assim te trai? Fica então esta questão no ar. Mais vale um homem endinheirado traidor ou um pobre fiel? 87 99 39 048, a questão já está no ar. Amigo ouvinte, vamos então refletir em torno deste assunto. Já temos o primeiro ouvinte na linha. Alô, muito boa tarde. Seu nome, dando o que nos fala.
2: Boa tarde, mano santo. A voz
0: muito boa tarde, seu nome?
2: Kinner Branquinho Costa, mano, só vou cantar bruto do onda duas mais.
0: Exato, mano Kinner, já que você que ligou, está tudo bem?
2: Está indo, está aí também, mano santo, no 105.2.
0: Por aqui está-se bem, graças a Deus. Então, já que é o Mano Kinner que ligou, e o Mano Kinner é um homem, então, a pergunta que lhe coloco, mais vale uma mulher endinheirada, mas que te trai, ou uma mulher que não tem dinheiro, mas que é fiel?
2: É, para mim, uma mulher que não tem dinheiro, que seja fiel. Não com dinheiro a me dar cabeçada.
0: Mas dizem que dinheiro traz a felicidade.
2: Nada, mano santo. A tristeza, traz tristeza em algum momento.
0: Opa, dizem que o dinheiro... Há quem prefere chorar em Paris.
2: Mano santo?
0: Há quem prefere chorar em Paris, chorar na França. Chorar...
2: Ah, nada, sempre triste.
0: Exato, então a tua opinião é esta: mais vale uma mulher que não tenha condições, mas que seja fiel, não é?
2: Sim, mano santo, sim.
0: Exato, então é tudo, mano Kinner.
2: É, mandar abraço para amigos da Rádio Cidade, começando mesmo para o Fernando Felice, o Magalho, o Chico Atoy, a Mana Mega Sabor, Mana Silvia de Matacuane. E a todos os amigos da Rádio Cidade, mano, receba um forte abraço do Kinner Branquinho Costa, mano, que eu vou cantar a bruto do Endadão Smart.
0: Um pra forte abraço.
2: Aquele abraço.
0: Aquele abraço, fui. Estamos juntos, até a próxima. Tchau, tchau.
2: Tchau.
0: Lá se foi então o Kinner Branquinho, que diz que eu prefiro, não é? Ele que diz, não eu. Ele diz que prefere uma mulher que não tenha condições, mas que seja fiel, não é? Que seja fiel. A felicidade não reside no dinheiro. É a opinião do Kinner Branquinho.
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0: Muito bem, vamos então ao encontro do segundo ouvinte. Alô, muito boa tarde.
3: Boa tarde.
0: Boa tarde. Seu nome de onde que nos fala?
3: Da Manga.
0: O seu nome?
3: Arrazões.
0: Diga.
3: Arrazões, Marcelo.
0: Razão? Razão?
3: Sim, sim.
0: Exato, Mano Razão, está tudo bem por aí?
3: Tudo bem, não sei.
0: Por aqui está-se bem. Mano Razão, diga-me uma coisa: mais vale uma mulher com dinheiro que te trai ou uma mulher que não tem dinheiro, mas que é fiel?
3: Que é fiel.
0: Por quê?
3: Toda a gente fala fidelidade.
0: Mas
3: há
0: quem
3: diga.
0: Mas há quem diga que dinheiro traz felicidade.
3: Não, dinheiro só complementa a felicidade.
0: Mas vai complementar. Ok, vais receber os chifres, mas em contrapartida terás do bom e do melhor.
3: Não percebi.
0: Vai complementar. Vais receber os chifres, a traição, mas em contrapartida terás o bom e do melhor.
3: Não preciso do bom e do melhor, não é traição. Traição nunca foi bom.
0: Então prefere uma mulher que não tenha dinheiro, mas que também, em algum momento, oferece a segurança, não é?
3: Sim.
0: Muito bem, é a opinião do Mano Razão a partir da manga. É tudo?
3: É tudo. Só mando um cumprimento para a família Machirica. Espero que façam tudo com decisão, respeito, e haja mais bondade no seio da família.
0: Muito obrigado. Votos de uma excelente tarde. Até a próxima.
3: Ok, obrigado.
0: Tchau, tchau.
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0: Fala a verdade, amigo ouvinte. Eu gostaria de ouvir a opinião das mulheres. As mulheres estão com medo de ligar. Alô, ouvinte, muito boa tarde.
3: Boa tarde.
0: Muito boa tarde. De que é esta voz? De onde é que nos fala?
3: Está a falar com o Filipe, na zona dos pioneiros.
0: Filipe, da zona dos pioneiros. Então, já que as mulheres não ligam, vou fazer a pergunta nos dois sentidos. Mais vale um parceiro com dinheiro que trai, ou então um parceiro sem dinheiro que é fiel?
3: Eu prefiro a pessoa que é fiel.
0: Prefere alguém que é fiel?
3: Dinheiro a gente podemos fazer pelo percurso da vida.
0: Ok, podemos fazer o dinheiro, sim, e tudo mais. Aliás, todos nós fazemos dinheiro todos os dias, não é? Temos o mínimo. Mas imagina só, teres motorista, teres saber que vai acordar às 8, às 9 horas e tudo está feito, não é? Tens aí um atabicho pronto, água quente, tudo feito para ti, a roupa limpa, nunca fazes nada, simplesmente acordas, estás aí diante da piscina, depois tem um motorista, mas a sua mulher não dorme em casa, dorme contra os homens, não prefere assim?
3: Só quando você não chegou hoje, mulher pode aceitar isso. Porque está dizendo que aí não é compromisso, simplesmente o compromisso é de interesse.
0: Exato.
3: Então, se é uma mulher que eu vou lá por interesse, e são interesses financeiros, não amorosos, o que eu posso fazer? Eu posso fechar a vista, porque se eu vou ganhar alguma coisa.
0: Exato.
3: Agora, se eu vou lá por, na realidade, eu amo essa mulher, preferimos sempre dormirmos embaixo da ponte, embaixo da chuva, e manter a nossa felicidade. É que conta mais. Apesar que ultimamente a vida atual, as pessoas escolhem. Essa pergunta não é por acaso.
0: Exato.
3: Tem pessoas que escolhem isso aí, que preferem ouvir que a esposa faz isso, o marido faz aquilo, mas fecharem a vista. A vida andar.
0: Basta ligar, amor, quero beber uma cervejinha. A mulher já está aí a
3: mandar. Pronto, transfere aí. Pronto, acabou. A vida disse andar.
0: Exatamente.
3: Mas ele disse no princípio. Um gigolô que faz isso.
0: Ok. Mas há quem não seja gigolô e está a viver assim. Existem pessoas que
3: são... É gigolô. O gigolô não é só aquele que vai à procura das pessoas que tem posse, para ele usufruir. Tem gigolôs que ficam pela natureza dele. Ele é assim, não tem nada a ver com outra pessoa.
0: Ok. Né?
3: Pela natureza dele, ele não tem nada a ver com outra pessoa.
0: O importante é satisfazer seus anseios.
3: No momento que ele acorda, come, bebe, veste, anda. Pronto, acabou para ele. O que acontece, deixa de acontecer. É daquele jeito, olha, eu sou feliz, então, quem quer me aparecer com a areia nas vistas, eu vou fugir. É daquelas pessoas que não querem ouvir a verdade da coisa, eu não quero saber a verdade da coisa. Simplesmente viver a vida dele.
0: Então, meu irmão, é tudo. Olha,
3: manda um abraço para o meu corpo no fundo. Estou conseguindo dar um abraço.
0: Exato.
3: E a minha família, a família Chompre, a minha esposa Terça, os meus filhos, quem me conhece já sabe quem são. Aquele abraço.
2: Tchau.
0: Muito obrigado, votos, uma excelente tarde de terça-feira, até a próxima. Já foi então o nosso ouvinte, fala a verdade, falou que é verdade, disse que não. Quem faz isso é o gigolô. O gigolô é que gosta desta vida. Nós, homens sérios, não gostamos. Vamos ouvir outra opinião. Alô, muito boa tarde.
3: Agora é minha vez.
0: Fala a verdade. Fala a verdade. Mas antes de falar a verdade, diga-me o seu nome.
3: Fernando Mufundisse.
0: Mano Mufundisse. Mano Mufundisse. Exatamente. Mano Mufundisse. Olha, olha, eu fico feliz sempre que recebo a sua ligação, não é? Fico feliz com a ligação de todos os ouvintes. Mas quando vem de Maputo, pá, tem um outro ar.
3: Muito obrigado pelo carinho.
0: Exato. Está tudo bem por aí?
3: Mesmo com problemas, não há problemas.
0: Não há problemas, exato.
3: O homem não vê o mundo para passear.
0: Exato, exato. Então fala a verdade. Então fala a verdade, Mano Mufundisse.
3: Sim.
0: Um homem, uma mulher com dinheiro e que te trai, ou um homem, uma mulher pobre, passa o termo, mas fiel?
3: É para falar a verdade.
0: Para falar a verdade. Antes de responder, veja as condições do país, as condições financeiras do país, as dificuldades.
3: Para iniciar a minha resposta.
0: Exatamente.
3: Porque os dois estão a dizer para ser uma mulher que é.
0: Exato.
3: Sendo assim, você é. Essa vai te trair. Agora, para mim, no meu caso, prefiro essa mulher endinheirada.
0: Endinheirada.
3: Sim, sim.
0: Ok.
3: Vou arranjar uma amiga. Para me ajudar a contar dinheiro.
0: Troca-me em
3: que? Olha, Mantan.
0: Diga.
3: A gente tem que falar a verdade. Estamos no tempo que o amor já esfriou. Muitas mulheres que o mano dá a ver com cabelos, né, estão felizes na vida.
0: Okay.
3: Estão a engolir sapos por causa de uma boa vida. Sabe, a pobreza dói. Pobreza dói. Comer as vinhas. Não é fácil. Você não sabe quando puxa uma galinha. Por causa disso, por escasseio.
0: Okay.
3: Muitas mulheres estão no casamento devido às boas condições. Agora, eu não vou ser hipócrita. Para os achos dizer que o Mufundisse falou a verdade. Não. Eu vou falar as coisas como são. Eu prefiro uma mulher empregada e depois vou arranjar uma amiga que vai me ajudar a contar dinheiro dessa bolsa rica.
0: Exatamente, então quero dizer que...
3: É que nas mulheres.
0: Aí
3: é
0: justo.
3: Prefiro o estado do marido, okay. A marido não lhe com uma mulher, mas há de haver um pedreiro que vai lhe ajudar a alinhar blocos.
0: Então, aí é juntar o útil ao agradável, não é?
3: Mesmo com problemas, não há problemas.
0: Mano Mufundisse, a partir de Maputo, muito obrigado pela sua opinião. Volte com excelente. Diga, meu irmão.
3: O homem não vê o mundo para passear.
0: Exato.
3: Muito obrigado.
0: Tchau. Muito obrigado, meu Fernando. Um abraço aí ao Cota Gabriel. Tchau. Lá se vai então o Fernando Mufundisse de Maputo, que disse: olha, eu vou falar aqui a verdade. Eu não vou tapar o sol com a peneira. Vou falar a verdade. Eu prefiro uma mulher que me dê dinheiro. Por mais que ela me chifre, eu vou usar o dinheiro dela para arranjar uma outra amiga. Será esta a solução?
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0: Vamos então ao encontro de mais um ouvinte. Alô, muito boa tarde. Muito boa tarde. De onde é que nos fala?
1: Eu falo mesmo das bandas do Chevese.
0: Esta voz é minha familiar.
1: O Paulo Sanjunja.
0: Diga.
1: Aqui é o Paulo Sanjunja.
0: Paulo, exatamente aqui do Semite, não é?
1: Exato. Não, estou a falar do Chevese, né? Mas não sou do Semite.
0: Ok, tudo bem. Então, está tudo bem, meu irmão?
1: Está indo, Santos. E aí?
0: Por aqui está-se bem. Sei que está aí a trabalhar. Como é que vai o trabalho?
1: Normalmente, sei lá do outro lado da Santos.
0: Exatamente, aqui também estamos a correr, mas queremos então ouvir a verdade.
1: Mas, é assim, Santos.
0: Exato.
1: Todo mundo precisa estar feliz, né?
0: Exato.
1: Porque, veja lá, eu tenho alguém que, mesmo se me der ataque, mas desde que eu saio daqui, esta casa, minha volta está mais fraca. Eu não estarei feliz, mano. Consequentemente, terei muitos problemas.
0: Exato.
1: Até o próprio meu psíquico não estará bem.
0: Ok.
1: Independentemente do dinheiro que ela traga, não sei o quê. Todo mundo quer ser feliz. Podemos dizer, não, é para eu, com o dinheiro dela, depois com o dinheiro dela vou fazer isso. Não. Nenhum homem vive bem com alguém. Sabe que esta pessoa, por mais que me dê dinheiro, mas a minha volta, esta pessoa está com alguém.
0: Exato. Então, está aqui a dizer que prefere uma mulher que não tenha muita coisa, mas que seja muito fiel.
1: Exatamente, que nome de verdade, não é assim?
0: Exato.
1: É aí onde é que eu encontrarei a felicidade, não é assim?
0: Ok.
1: Agora, eu não posso estar com alguém que tenha dinheiro, mas eu estou toda hora baralhado na cabeça, mano. O estresse daí, estresse daqui, toda hora são chamados, para tuas coisas, e me está com o frio que está entrando no teu sítio. É complicado.
0: Ok. Mas há quem diga que também o risco é iminente. Mesmo esta mulher pobre, passa o termo, também há tendências, não é? De trair.
1: Exato, né?
0: Dizem que ninguém está a salvo.
1: Agora veja, Santos.
0: Okay.
1: Esta mulher que me dá dinheiro e depois está aí a me montar chifre diariamente. Esta mulher, a finalidade de tudo isto é de me trazer doenças, não é assim?
0: Exatamente.
1: Logo, não há necessidade de eu estar com este tipo de pessoa.
0: Okay.
1: Não é? Dinheiro a gente procura. Não? A gente procura. Agora, a felicidade não. Nós temos que encontrar, não é assim?
0: Exato.
1: Mais ou menos foi, Santos.
0: Muito obrigado pela tua opinião. Votos uma excelente tarde de terça-feira e até à próxima.
1: Santos, talvez deixar um piso aí.
0: Está à vontade.
1: Rádio,
0: está
1: né?
0: À vontade, o espaço é todo teu, meu irmão. Fica à vontade.
1: Exato. Vai um big up ao mano Fernando Mufulista, acabou de ligar há pouco tempo. Diretamente da cidade das Acácias, né?
0: Exatamente. Maputo!
1: Então, o Chico Toy, o Big One, muita outra malta que tem estado ligadinho à rádio, né?
0: Exato.
1: E aí, para ti, Santos, continuação de um bom trabalho, estamos juntos.
0: Um abraço recebido com muito calor. Muito obrigado, meu irmão. Até a próxima.
1: Exatamente, irmão. Estamos juntos. Bom dia.
0: Tchau, tchau. Muito bem, estamos então com 14 horas e 22 minutos em Moçambique. Estamos no espaço Fala a Verdade na edição desta terça-feira. Mas vale um parceiro que tenha muito dinheiro, mas que seja traidor, ou então uma mulher fiel que não tenha nada. Uma mulher que não tem nada, porém fiel. Um homem também que não tem nada, porém fiel. Olha, eu sinto que as mulheres estão com receio de ligar. Até porque, ultimamente, os debates em redes sociais, em roda dos amigos, rondam em torno de dinheiro. Há debates sobre dinheiro que não acabam. É dinheiro para cá, dinheiro para lá, porque amor não enche a barriga. E geralmente as pessoas que têm esta opinião geralmente as pessoas que têm, que levam à mesa este tipo de opinião, este tipo de posicionamento, não têm nada a oferecer. É verdade, não têm nada a oferecer. Há muita gente que fala de dinheiro. Porque ele precisa ter dinheiro para meter? Porque ele não sei o que, assado, guisado, sei lá quantas. Mas esta pessoa, se tu vais ver a ficha, não tem absolutamente nada a oferecer. Principalmente, também não vou falar mais, senão vou aqui ferir sensibilidades. Não vou falar mais. Não vou falar mais. Até há quem investe, nesses produtos químicos, não é, para dar vantagem ao corpo, porque sabe que a partir dali vai encontrar um homem com dinheiro. Não interessa se é casado ou não, ser outra com dinheiro é o que está a valer para algumas pessoas. Sim, é verdade. Ser outra de um homem com dinheiro é o que está a valer. Mas também há homens que querem amante fiel. Porque geralmente mesmo esses mapagabens, estes senhores, estas pessoas que pagam, não é? Que investem, não é? Mesmo que seja sabendo sabendo que é casado, que tem família para cuidar, sabem muito bem que ali é um investimento sem retorno. É verdade. Mais vale investir na sua família, mais vale investir na sua casa, mais vale investir na sua esposa. Porque sim, esta pessoa, esta mulher, te pode segurar a mão por muito

mais vale escolher o amor verdadeiro, o amor fiel, o amor que cura, o amor que dá paz, o amor que conforta. Como disse, mais vale investir na sua família, na sua esposa e na construção de um lar sólido do que desperdiçar tempo, sentimentos e recursos numa relação extraconjugal que nada acrescenta à sua vida, senão prazeres momentâneos. Senão prazeres momentâneos. E geralmente, estes prazeres trazem consigo consequências das piores. E uma das piores são doenças. Doenças. Espíritos que você carrega. Por vezes até você pode pensar que a sua mulher mudou, o seu parceiro mudou. Mas não. Só desenvolver com alguém sexualmente, aí acontece a transferência de espíritos. E você carrega espíritos para casa, vai espalhando nos filhos, vai espalhando na sua esposa, no seu esposo. Se antes tiveram um relacionamento sólido, feliz e saudável, começam a surgir problemas. Porque preferiu alguém com dinheiro e não interessava as circunstâncias. E não mediu o esforço. Não pensou nas consequências. Muito cuidado. Muito cuidado. Traição é uma das piores práticas que um ser humano pode fazer ou pode praticar. Principalmente numa relação conjugal, seja de amor, de namoro, aliás, ou de então de casados. Preserva a vida da tua família, preserva a vida da tua esposa, preserva a vida dos teus filhos, preserva acima de tudo a tua vida. Porque nunca sabemos aonde os outros passam. Ah, porque mami, arranjei uma cota com dinheiro, aqui passa aqui a expressão, arranjei uma cota com dinheiro. É aquela cota paga bem, até dê-me o carro dela para eu curtir no fim de semana. É para sempre que eu ligo para ela, olha, mami, preciso de tantos mil para comprar, vi umas sapatilhas. Ah, quanto é que está, meu querido? Oh, baby, quanto é que está a sapatilha? Ah, 3 mil meticais. Segundos depois, está aí a transferência de 6 mil meticais. Pediste 3, mas entram 6 mil meticais. Cuidado. Por vezes, tu podes ser a máquina de fazer dinheiro desta pessoa. Tu podes ser a máquina de fazer dinheiro destas pessoas. Hoje em dia, as mulheres, os homens, andam muito nos curandeiros. E não medem as consequências para ter dinheiro. Aos manos que procuram as mais velhas. Estas mais velhas sugam-te a juventude. Aproveitam-se da tua juventude, porque você é uma pessoa próspera. E levam-te toda a prosperidade. Todo o espírito de prosperidade passa para ele. E você aí todo garranhão, eu sou bom. Eu tenho sorte com essas cotas. Deu-me um carro. Comprou-me uma camiseta. Ah, porque sou bonita. Tenho um corpo avantajado. E aquela cota não aguenta comigo. Ofereceu-me um iPhone. Ofereceu-me uma carrinha. Uma Rats. Uma Mazda Demio. Ele rende comigo. Eu sou bonita. Muito cuidado. Quando a esmola é demais, o santo desconfia. Nos dias atuais, até os empresários que dão duro. Até os empresários que dão duro. Que você diz, olha, para e pensa, não, aquele senhor tem muito dinheiro, aquele empresário é bem sucedido. Sim, é bem sucedido. Mas dá duro. Não tira dinheiro de qualquer maneira. Para te tirar 10 mil meticais, tem que justificar. Porque sabe qual é o sacrifício de ter dinheiro.
Fica então a rubrica Fala a Verdade desta terça-feira, 14h30, ouvinte está ligado à Rádio Cidade Beira em 105.2 e estamos então a transmitir este programa Sintonia da Tarde. Quando forem pontualmente 15 horas, teremos então um informativo ao mais alto nível. Por agora vamos ouvir música de qualidade e até já.

0: Muito bem, estamos então com 14h43 em Moçambique. Vamos seguir, portanto, com a nossa montra publicitária nesta tarde de terça-feira. Votos renovados do Moto Mascuta, você que nos acompanha de onde quer que esteja. Estamos juntos. 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

0: Muito bem, a música da Eurythmics Jack, música esta lançada no ano de 2014, que ainda faz sucesso nas bandas sonoras da Rádio Cidade de Beira em 105.2, numa altura em que o nosso relógio marca neste momento 20:15 horas em todo o território nacional. Três da tarde, ouvinte, uma vez mais, boa tarde. E como tem sido de segunda a sexta-feira, é de praxe que a esta altura transmitamos o nosso espaço alargado de informação da Rádio Cidade, onde nesta altura quero convidar o jornalista Paulo MacArthur, do outro lado do locutório, para nos trazer a atualização da informação referente a esta data, com a ajuda sonora de Rogério Matralha. Boa tarde, Paulo MacArthur.
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2: Boa tarde. 18 pessoas perderam a vida no primeiro semestre deste ano na província de Sofala, vítimas de acidentes de aviação envolvendo mototaxistas. Acompanhe o desenvolvimento desta e de outras notícias na presente edição do Informativo da Cidade FM, referente a esta terça-feira, 11 de agosto de 2026. A edição e a apresentação estão ao cargo de Paulo MacArthur, com a sonorização de Rogério Matralha. Tenha uma ótima escuta.

0: Dissemos que 18 pessoas perderam a vida no primeiro semestre deste ano na província de Sofala, vítimas de acidentes de viação envolvendo mototaxistas. Os dados foram revelados esta terça-feira pelo porta-voz do Comando Provincial da Polícia da República de Moçambique em Sofala, Dércio Chacate, durante uma operação de fiscalização rodoviária. Dércio Chacate disse que as autoridades estão preocupadas com o elevado índice de sinistralidade rodoviária, apontando o comportamento humano e a negligência dos condutores como os principais fatores para a perda de vidas humanas nas estradas. Faz saber que muitos condutores de motorizadas, além de não fazerem uso de capacetes, coletes refletores, também não possuem o domínio das regras de trânsito, o que eleva ainda mais o risco de ocorrência de acidentes de aviação. Avançou que a fiscalização vai continuar de forma intensiva para salvar vidas e impor a ordem pública. O porta-voz do Comando Provincial da Polícia da República de Moçambique em Sofala, Dércio Chacate, e a operação policial destinada a prevenir a sinistralidade rodoviária. Enquanto isso, o secretário de Estado na província de Sofala defende que a descentralização deve traduzir-se em resultados concretos na vida do cidadão. Jornalista Mário Malua.
1: O secretário de Estado da província de Sofala, Manuel Rodrigues, defendeu que a descentralização deve traduzir-se em resultados concretos na vida dos cidadãos, sublinhando que o cidadão deve sentir que a governação local responde aos seus problemas, que a sua voz é ouvida e que as suas prioridades são consideradas nos planos de desenvolvimento. O dirigente fez estas considerações na cerimónia que marcou a celebração do Dia Africano de Descentralização e Desenvolvimento Local, que se assinalou esta segunda-feira sob o lema Governos Locais Capacitados para a Gestão Sustentável de Água e Saneamento, promovendo cidades e territórios resilientes, inclusivos e sustentáveis rumo à Agenda 2063.
2: Esta celebração constitui uma oportunidade para reafirmarmos o nosso compromisso com uma governação cada vez mais próxima do cidadão, uma governação participativa, inclusiva, transparente e orientada para a melhoria das condições de vida das nossas populações. Por outras palavras, dizemos aqui que a descentralização visa resolver os problemas localmente identificados através da participação das próprias populações locais. Esta trajetória que criou ou enalteceu a necessidade da celebração do Dia Africano da Descentralização e Desenvolvimento Local demonstra que a descentralização não constitui apenas uma questão administrativa. Ela é, acima de tudo, um instrumento de promoção da participação cidadã, do aprofundamento da democracia, de melhoria de prestação de serviços públicos à nossa população, acelerando desta forma o desenvolvimento econômico e social das comunidades locais. O lema foi escolhido tendo em conta os desafios que os nossos centros urbanos, ou melhor dito, as nossas cidades e vilas hoje enfrentam: carências de água e também problemas associados ao saneamento mínimo. E é nesta perspectiva que o lema Governos Locais Capacitados para a Gestão Sustentável da Água e Saneamento, promovendo cidades e territórios resilientes, inclusivos e sustentáveis rumo à Agenda 2063.
1: Manuel Rodrigues reiterou ainda a confiança nas comunidades de Sofala e nas instituições de governação local em enfrentar os desafios e transformar as potencialidades existentes em oportunidades de desenvolvimento.
2: Precisamos de instituições locais cada vez mais capacitadas para planificar, executar, fiscalizar e monitorar os serviços de água e saneamento, envolvendo ativamente as comunidades locais na identificação dos desafios associados a esta provisão. Pois a busca dessas soluções deve contar sempre com a participação de todos.
1: Secretário de Estado da província de Sofala, Manuel Rodrigues, e a celebração do Dia Africano de Descentralização e Desenvolvimento Local.
0: No ar, a edição do informativo da Cidade FM, transmitida a partir dos estúdios na cidade da Beira. Por ora, passamos a apresentar outras notícias nacionais e internacionais da nossa redação.

0: Instituto Nacional de Meteorologia prevê a continuação da chuva moderada forte, acompanhada de rajadas de vento nas províncias de Maputo, Gaza, Inhambane, Sofala e Manica. Trata-se de chuva de 30 a 50 milímetros em 24 horas, a decorrente da passagem de uma frente fria. O INAM prevê igualmente a continuação de tempo muito frio sobre a região do sul do país. Em comunicado, o INAM recomenda a tomada de medidas de precaução e segurança face à chuva e vento. O Tribunal da Síria condenou hoje a revelia o presidente sírio de posto, Bashar al-Assad, à pena de morte por crimes contra a humanidade e crimes de guerra. São crimes cometidos durante os 14 anos da guerra na Síria, que deixou cerca de 500 mil mortos e milhares de pessoas deslocadas. Foram também condenados à morte no mesmo processo o irmão mais novo e um primo materno de Assad por liderar a repressão durante o conflito. Bashar al-Assad, que governou a Síria por 24 anos, fugiu para a Rússia depois de as forças de oposição, lideradas pelo presidente interino Ahmed al-Sharaa, a terem entrado em Damasco em dezembro de 2024, pondo fim à guerra no país. O surto de ébola na República Democrática do Congo já provocou 2.011 mortes, num total de 4.381 casos confirmados da doença. Dados recentes divulgados pelo governo congolês referem que atualmente 704 doentes encontram-se internados ou em isolamento. O surto de ébola foi oficialmente declarado a 15 de maio, mas a Organização Mundial da Saúde indica que a transmissão terá começado em fevereiro. A doença, transmitida através de contacto com fluidos corporais, já causou mais de 15 mil mortes em África nos últimos 50 anos. Os Estados Unidos vão disponibilizar 15,5 milhões de dólares à Colômbia na sequência do sismo de magnitude 7,4 que atingiu várias regiões do país. O apoio será destinado a abrigos de emergência, alimentação e proteção da população. O terremoto provocou 132 mortos e mais de 500 feridos, para além de danos em infraestruturas. O presidente colombiano Abelardo de La Espriella já declarou o estado de calamidade pública devido ao sismo. Para além dos Estados Unidos da América, Argentina, Brasil, Venezuela, Cuba e a França, outros países manifestaram solidariedade à Colômbia e ofereceram ajuda humanitária e equipes de resgate. O presidente ucraniano Volodymyr Zelensky acusou hoje a Rússia de ter utilizado mísseis balísticos norte-coreanos num ataque contra a cidade de Zaporizhia, no sul da Ucrânia. O ataque, descrito pelas autoridades como massivo, provocou pelo menos 6 mortos e 19 feridos. Zelensky afirmou ainda que as forças russas utilizaram mísseis Zircon e bombas aéreas guiadas durante a ofensiva. A Coreia do Norte, aliada da Rússia, tem reforçado a cooperação militar com Moscou desde o início da invasão à Ucrânia em 2022. A Ucrânia já acusou anteriormente a Rússia de utilizar armas fabricadas na Coreia do Norte, incluindo durante os combates na região russa de Kursk, entre 2024 e 2025. Estas foram notícias nacionais e internacionais da nossa redação. Ponto final à presente edição do Informativo da Cidade FM, referente a esta terça-feira, 11 de agosto de 2026, onde destacamos o seguinte assunto. A 18 pessoas perderam a vida no primeiro semestre deste ano na província de Sofala, vítimas de acidentes de aviação envolvendo mototaxistas. Paulo MacArthur esteve na edição e apresentação com Rogério Matralho nos cuidados técnicos. A dupla deseja uma boa tarde e a continuação de uma excelente escuta e restante programação da Rádio Cidade.
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3: Ouvinte, estamos de volta depois da nossa montra, do nosso espaço informativo da Rádio Cidade Beira. Só neste momento 15 horas e 13 minutos em Moçambique. Arrumamos para os nossos compromissos comerciais e eu volto num piscar de olho. Não saia daí porque temos muito para si. Como disse, teremos então um espaço de conversa para refletirmos em torno de um assunto não menos importante, um assunto que obviamente é atual e é de interesse de todos, principalmente dos fazedores da música. Enquanto isso não acontece, vamos então conferir a nossa montra publicitária. Eu volto dentro de instantes.
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0: Muito bem, ouvinte, boa tarde uma vez mais. Estamos com 15 horas e 33 minutos em Moçambique. Agora sim, vamos ao espaço que, obviamente, já foi então mencionado desde os primeiros momentos desta emissão, referente a esta terça-feira, 11 de agosto de 2026. Numa altura em que cresce, portanto, o número de músicas feitas por inteligência artificial, que é acompanhada também pelo avanço tecnológico, a inteligência artificial já chegou à música. Hoje, com alguns comandos, é possível criar uma voz, uma melodia e também uma letra, até produzir uma música completa. Mas será que estamos diante de uma evolução artística ou de uma ameaça à criatividade humana? Ouvinte, seja bem-vindo ao espaço de debate aqui no programa, portanto, o programa Sintonia da Tarde desta terça-feira, onde recebo em estúdio os meus convidados de luxo, não é? Como dissemos aí na nossa página, já temos comentário na página. As pessoas estão a comentar na página sobre. E disseram que este tema é bem-vindo, não é? É um tema muito bem-vindo. E começo mesmo pelo DJ Cabeça, que já está connosco. Muito boa tarde, bem-vindo à rádio, DJ Cabeça.
1: Muito boa tarde, Santos Nunes, boa tarde à cidade, boa tarde a todos os ouvintes, boa tarde a todos que estão ligados nas redes sociais, em toda a plataforma.
0: Muito bem, estamos para mais uma conversa.
1: Estamos.
0: Ok, convidados com o Nudo já dedo, não é? Ok, o DJ Cabeça, que é um dos DJs renomados, se não o DJ mais solicitados em casamentos atualmente, não é? Olha, se quiser aí, vou aproveitar e fazer publicidade. Se quiser um melhor DJ, não é? Tens aí o DJ Cabeça, que é um dos melhores DJs da praça. Para quem já teve o DJ Cabeça, sabe muito bem do que estou a falar. É um dos DJs e é alguém que promove a música, promove os artistas através das pistas de dança. Não obstante isso, também está conosco We da GVE.
2: What's up, Magi?
0: Um grande nome na cultura beirense. Não é? Não. Cultura moçambicana.
2: Yeah, mas vamos identificar mais com Beira. Nós, é que é Estados Unidos de Moçambique. Tudo sai daqui.
0: É um estado autónomo, não é?
2: Exatamente, você sabe.
0: Exato. We, muito bem-vindo à rádio. E pronto, estamos para mais um debate.
2: Exatamente. É o primeiro debate que participo, mas acho que é o primeiro dos muitos, né?
0: Exatamente, exatamente.
2: Como temos a plataforma, que são as redes sociais, estamos lá à vontade, escrevemos tudo o que queremos.
0: Exato.
2: Na perspectiva que alguém veja. Primeiramente, não obstante, queria saudar os ouvintes e aos demais seguidores, dos poucos que temos.
0: Exato, exato. Olha, para quem não conhece, o Ida GV é um dos grandes nomes que levantou e ainda continua a levantar portanto, a música a nível da província, a nível da cidade da Beira. Já envolveu-se em vários movimentos culturais. Em suma, é um gestor cultural, portanto, por excelência. Já esteve a atuar como gestor cultural em várias casas de pasto de renome e está aqui connosco hoje também para debater em torno deste assunto. Então, vamos começar o nosso debate. Teremos aqui o Dayon Vuma, que é músico e produtor, mas infelizmente, por motivos de agenda, o Dayon Vuma não pôde se fazer presente aos estúdios, mas vamos então, ao longo desta conversa, tentar contactá-lo via telefone, telefonicamente, assim que é, para juntos debatermos. E também vamos ter uma participação especial a partir da província de Manica, na cidade de Chimoio, o DJ Tayob, que também é uma das pessoas que tem feito muito pela música moçambicana. Estamos diante de uma realidade que já se previa, exato, não é? Desde a eclosão, ou melhor, o avanço das novas tecnologias de informação, já se previa que a música não poderia ficar alheio a estes avanços. E hoje estamos diante desta realidade, uma realidade que certamente já está a mexer com a classe artística. O que dizer, DJ Cabeça, começo por si, não é, que convive com a música todos os dias e promove a música assim que é. Como é que está a música atualmente face ao surgimento das novas tecnologias de informação?
1: Exato. A música em si está saudável. Está saudável, apesar da invasão. Eu digo isso, invasão.
0: Exato, exato.
1: É uma invasão, sim, porque todos nós sabemos que é algo artificial, não, não existe nenhum cantor aí por detrás disso.
0: Exato.
1: Não existe nenhum produtor por detrás disso. É algo feito artificialmente. Então, com isto, mexe com os artistas, neste caso, os artistas reais, físicos mesmo.
0: Ok.
1: Isso mexe e assusta os artistas, para quem vive exatamente disso. Então, de alguma forma, o IA tem seus pontos positivos, sim, mas a maior parte dele é pontos negativos.
0: Exato.
1: Exatamente. Então, a música natural, perante a isso, está ameaçada.
0: Está ameaçada.
1: Está ameaçada.
0: Ok. Uma música continua a ser genuinamente artística quando é criado por um robô, por uma máquina?
2: Acho que não. Deixa cortar a cabeça. Acho que não.
0: O I já estava com comissão para poder responder.
2: Acho que não. Okay. Não obstante que a ferramenta IA é importante.
0: Okay.
2: É importante por causa das novas tendências. Há instrumentos. Eu acho que a evolução. Eu acompanho a música desde que me tornei tipo pessoa, desde que descobri que sou pessoa.
0: Exato.
2: Vivo a música. Há quem até pensa que eu sou cantor, mas eu nunca cantei.
0: Okay.
2: Mas já convivi, já amanheci em estúdio.
0: Vive a música.
2: Vivo a música dia após dia. Então, sei a dor dos produtores, dos DJs. Estou inserido no meio da classe artística já há bastante tempo. Então, é uma dor imensa para mim também. E ver hoje as pessoas aclamarem coisa que depois tu vês que... Você quando escuta a música, queres ver depois o artista.
0: Exato.
2: Queres ter o contacto. E você sabe, eu sou da rua. Convivo com todo tipo de pessoas. Tenho visto discussões nos bares, nos sociais, a se discutir. Este angolano, quando for a vir aqui, temos que ir para lá. E menciono o nome de grandes promotores daqui da nossa praça, na perspectiva de que temos que escrever para ele trazer esse Angola, esse Zé Angola tem que vir aqui.
0: Ok, já está aí a falar do nome que é mais falado atualmente.
2: Exatamente, que mais
0: Chica, pensa, conhece este nome?
2: Zé Angola, sim. É famoso. Okay. É famoso. Então, para nós aquilo é um incômodo porque conhecemos o sacrifício. Hoje chamamos, vou usar o exemplo de Cabeça porque está aqui, o rei dos casamentos, mas foi uma luta que quem não sabe pensa que Cabeça caiu do céu.
0: Ok. Exatamente. Não, a Cabeça começou aqui.
2: Não.
0: Este é o céu do Cabeça.
2: Olha, a rádio está com 26 anos este ano, é isso?
0: Exato,
2: 26
0: exato.
2: Anos. Eu estou há 18 anos aqui. Exato. Cheguei numa época que ainda era aquela coisa, era como se diz, comida crua, né, ainda. Entrava assim. Okay. Porque há programas que entraram aqui que eu vi, que eu acompanhei, porque eu também fiz parte dele indiretamente. Esses 18 anos fiz parte, ainda faço parte. Isso é bom. Então, exato. Cabeça é uma pessoa que começou a trazer há muito tempo. Eu não me admiro ver o Cabeça ter, como é que se diz, agenda até 2030 okay. ou 2027,
0: e 2028. Com este peso que o Cabeça tem.
2: Sim, sim.
0: É justo que o Cabeça, em pistas de dança, toque a música feita por inteligência artificial?
2: Para eu, como ouvinte,
0: como gestor cultural.
2: Não, como gestor cultural. Não é ético e tira-lhe o poder de responsabilidade, porque ele não é newcomers. Okay. Esse é um old school. Não é old school como de Malta PM, né?
1: Mas uhum. Atenção, tem um porém também aqui.
0: Peço para falar um bocadinho próximo. Yeah, okay.
1: Exato, tem um porém também aqui. Que eu sendo DJ Cabeça, né?
2: Sim.
1: Sou DJ Cabeça exatamente pelo trabalho que eu tenho feito.
0: Exato.
1: Já há muito tempo.
2: Sim.
1: E as pessoas gostam do trabalho do DJ Cabeça. E quando vê o DJ Cabeça, sabe que vai ouvir tudo.
2: Ah, exatamente.
1: Vai ouvir tudo.
2: Exatamente.
1: Então, hoje em dia, já consegue me pedir as músicas de inteligência artificial nas festas.
2: Ah,
1: já
2: sim,
1: me pedem.
0: E como é que reage
2: que
0: a
2: tocar.
0: Estes pedidos?
1: Aí não tenho como.
2: Tem que tocar.
1: Eu tenho de tocar.
2: Okay. Tem que tocar.
1: Eu tenho de tocar. Eu já fui em casamento que noivos já abriram a sala com o IA, a música do IA. Entrada dos noivos com a música do IA.
2: Exatamente.
0: Agora, aí o que é que está a falhar? ou o que é que deve-se fazer? Porque se estamos a dizer que as pessoas pedem. Porque a música existe.
2: Sim,
0: existe.
1: Sabes, desculpa cortar. O que acontece, na verdade, é que as musas do IA são boas.
0: Okay.
1: Não vamos negar.
0: Olha,
1: são boas.
0: Vou lhe pedir um ponto e vírgula. Eu tenho aqui uma mensagem. Uma mensagem da Áurea Teresa. Diz assim o seguinte:
2: yeah.
0: É bom que se faça um trabalho.
2: Exatamente.
0: Mas do jeito que estas músicas animam.
1: Sim. As músicas são boas, animam, realmente animam as músicas. Yeah. É que são perfeitas as músicas. O IA faz algo perfeito, arranjo perfeito.
2: Exatamente.
1: Porque mesmo nós conseguimos, mesmo até foto, nós pegamos foto, reparamos que não está boa, entregamos o IA e IA perfeccionaliza a foto. Então as músicas estão perfeitas.
0: Okay. Está
1: a perceber? Eles não desafinam. A instrumental não está fora. É voz, não dá. É tudo bem alinhadinho.
0: Seria uma chamada de atenção para a classe artística?
2: Sim. É um grande TPC.
0: Ok.
2: Olha, eu trabalho com músicos. Tenho trabalho com músicos. DJ, tenho ali DJ. Os grandes nomes que trabalhamos juntos é o DJ Cebola.
0: Okay.
2: Que mencionamos aqui nas conversas. E tem outros DJs que ainda estão ali. Mas os músicos newcomers, dos anos que eu estou aqui a trabalhar com a música, a exigência que eu tenho feito, que até o artista desiste de nada. Esse não está a levar para lado nenhum. Por quê? Nós escutamos muito, importamos muito nossos ouvidos.
0: Exato.
2: O que vem de fora. E temos que reconhecer, os de fora estão a trabalhar, não tirando o reconhecimento dos nossos. Nós tivemos bons produtores aqui, falo dos grandes DJs produtores como o Kemerce, o Cabeça também.
1: Exato.
2: Na altura, quando o Cabeça trabalhava com o Malta Fidel Mazembe, né?
0: Ok.
2: Eu sempre falo para ele: brada, tens que voltar àquele tempo.
1: É.
2: Porque há uma exigência muito grande mesmo. Então os artistas estão folgados. Epa,
1: eu
2: hoje
1: sinto saudades.
2: Precisa saber o que é isso? Então eu sou um artista que exijo. Por exemplo, o Daniel, se estivesse aqui, aproveitar e pedir a ele: tem uma EP, Lamukene.
0: Okay.
2: Eu sempre lhe puxo, grave, faz vídeo. Não se fez vídeo daquela EP. Sabe? Então os artistas estão tipo: ah, vamos tentar se superar. Mas há hits que você não vai superar. Só pode ir fazer outras coisas malucas que podes fazer.
0: Okay.
2: Há quem tem esse, então vamos deixar para o lado.
0: Muito bem.
2: No fim de semana passado eu estava no lançamento dos dois vídeos do Slowly, perdão, num Guenhas Bar. Eu apareci
0: o Slowly. Vamos pedir depois.
2: Desculpa, depois nem trabalho com a casa. Só caiu. Então eu disse ao Slowly: tu não podes parar de picar.
0: Muito bem, Dayon Vuma está em linha agora.
2: Okay.
0: Peço um ponto e vírgula. Dayon Vuma está em direto para a Rádio Cidade Beira. E como havíamos avançado em relação ao tema em questão, em alusão neste caso, que tem que ver com o surgimento das novas tecnologias. Ainda bem que nesta altura o Dayon Vuma está a produzir, está no estúdio. Dayon Vuma, muito boa tarde, bem-vindo à rádio. O que dizer sobre esta nova tendência de fazer música?
3: Boa tarde a todos também. Essa nova tendência de fazer música, vamos lá falar do lado positivo?
0: Exato.
2: Exatamente.
3: Só que esse lado positivo, as pessoas estão mal também, né? Mas é o seguinte, eu, tipo, ela veio para nos ajudar, se calhar dar um pitch, né, daquilo que a gente está a fazer. Por exemplo, estamos encurralados numa certa melodia ou queremos criar alguma coisa, e também depende de como você inicia para fazer um trabalho, né? Então, se começas a depender do IA, ela vai te deixar um pouco preguiçoso. Eu acho que tinha que ser diferente. Começar para isso.
0: Exato.
3: Depois de consultar.
0: Exato.
3: Ela pode te ajudar ou não. Então eu acho que ela é útil por essa parte.
0: Muito bem.
3: O IA veio para ajudar nessa parte.
0: Até que ponto o IA pode ser benéfico na produção das músicas atualmente? E até que ponto pode ser prejudicial também?
3: Ela pode ser benéfica por causa do estilo que a gente faz. Tipo, nós fazemos agora muita música eletrônica, né? Por causa do desenvolvimento mesmo do sistema.
0: Ok.
3: Então, é diferente da antiguidade, porque é para um estúdio tinha que se tocar mesmo ao vivo. Então, a UIA já traz uma qualidade que a gente tem de se espelhar um bocadinho. Eu estava a ver um vídeo e disseram, epá, temos que ter muito cuidado agora porque o nosso pior inimigo é o IA, porque são robôs.
0: Ok.
3: Não vai superar um robô.
0: Ok. É uma nova forma, é uma indústria nova que vem tirar aquilo que é a essência da arte.
3: Eu acredito que sim, vem tirar mesmo. Então é muito perigoso e normalmente muitos artistas estão com medo por causa dessa situação.
0: Ok, como produtor musical, sei que neste momento está aí a produzir, não é? Tem aí alguns artistas. Já teve caso em que apareceu um artista em seu estúdio, já agora o Dayon Vuma, que é o grande hitmaker da Bontrack, o Bontrack é uma das melhores produtoras que temos a nível da Zona Centro. Dayon Vuma, já surgiu algum artista a lhe pedir, depois da gravação, produzir com algum efeito exagerado da inteligência artificial? Porque olha, estamos a falar que é o teu negócio também, teu ganha-pão, e você não vai dizer que não vou aceitar propostas porque simplesmente estou lutando por uma causa. Se bem que agora é a hora de juntarmos as energias para que isto não tome proporções alarmantes. Já existiu pedidos de artistas para associá-lo ou associar alguma obra à inteligência artificial?
3: A revista parece que vai acalhar. Isso aconteceu comigo ontem, não é?
0: Opa. Então, conta-nos um pouco.
3: Chegou um artista ontem à noite, lá para 19 horas, já com tudo preparado para ver. Ele trouxe uma música já cantada.
0: Ok.
3: Era uma música gospel. Então ele queria tirar a voz do brasileiro, porque o nosso IA está baseado com o Brasil, né?
0: Exato.
3: Yeah, então tirou as vozes do brasileiro para pôr a voz dele. Eu, para mim, tipo, já estava bem cansado também. Epa, calhar você vem me ajudar, não vou tocar instrumentado.
0: Olha, o DJ Cabeça está quer rir. Ui, nem digo. Então, continuando.
3: Então, epa, ele cantou tal e qual como o brasileiro canta. Tinha cantado, perseguiu a melodia.
0: Exato.
3: Já, esse foi o segundo artista a fazer isso. É para não posso mencionar os nomes, mas tem um artista muito conhecido que fez isso também no meu estúdio.
0: Opa.
3: Veio um instrumental do IA, que ele fez bem, né? Mandou-me tocar o instrumental, toquei, baseando no instrumental do IA, e voltou a pôr voz. Então essa foi a parte boa, né?
0: Ok.
3: E, diferente dos outros que levam um instrumental do IA e cantam por cima. Também okay. Estarão presos, porque não vão lançar profissionalmente a música, porque quando você disponibiliza a música para plataformas digitais,
0: okay,
3: eles já reconhecem. Tem um código automático que diz que essa música tem direitos de tal.
0: E sim, então, há um selo aí, há um selo.
3: Exatamente, há um selo, já.
0: Dayon Vuma, perante a esta situação, estaríamos nós a caminharmos para uma nova era em termos de música?
3: Estamos a caminhar para uma nova era mesmo. Há pouco tempo vi no status de uma placa algo que dizia stop, ok? O IA, isso vai para DJ Cabeça também, não tocar música do IA, porque nós estamos
0: Olha, o DJ Cabeça está aqui a dizer que, olha, ele tem a vontade, sim, de promover os artistas, mas em contrapartida os clientes, não é, pedem as músicas da inteligência artificial, até porque deu um exemplo que um casal abriu sala no casamento com uma música de inteligência artificial, mas ele só ia fazer o trabalho dele como DJ. E qual deve ser, exato, e na tua opinião também, já agora, na tua opinião, qual deve ser o posicionamento do DJ que se depara com esta situação sendo um produtor musical?
3: Eu acho que os DJs agora têm que mudar a forma de trabalhar por causa de... Eu também estava a investigar que os artistas devem ser mais ou menos influencers, né?
0: Exato.
3: Então o DJ, eu acho que cada DJ tem seu microfone. Ele pode dizer, eu vou tocar música hoje, mas não vou tocar música de pessoas que não existem, não vão tocar música de robô. Hoje só vamos tocar música humana.
0: Ok. Até pode inventar. Meu equipamento não aceita músicas do IA.
3: Exatamente.
0: Yeah, pode inventar.
3: Equipamento controlado.
0: Sim, então, exatamente. Sim. Yeah. Exatamente. Daí, Nvuma, sei que está aí a trabalhar, não queremos roubar o seu tempo, queremos voltar aqui ao debate ao estúdio. Muito obrigado aí pela sua contribuição. E olha, puxa a orelha a esses artistas que vêm com. Principalmente esse mano da igreja.
3: É...
0: Muito obrigado, até uma próxima oportunidade. Bom trabalho para si. Já tivemos então a participação do Dayun Vuma. Daqui a pouco vamos à cidade de Chimoio, na província de Manica. Mas enquanto isso, voltamos aqui ao estúdio. DJ Cabeça, o IDGV. Ficou então o posicionamento do Dayun Vuma.
4: Sim, como
0: e foi uma realidade que ele trouxe, não sim, é? Sim. Não vamos viajar. Ainda ontem, a menos de 24 horas, apareceu um artista, segundo o Dayun Vuma, em seu estúdio.
4: Eu não vou falar o nome, mas eu vi.
0: Pronto. Tá aí, o I é testemunha.
4: Eu vi.
0: DJ Cabeça, perante essa situação. Também. Um profissional que divulga as músicas.
1: É assim, do meu lado como DJ, é um pouco difícil. Nós até podemos tentar lutar, porque nós temos dois ambientes.
0: Exato.
1: Né? Ambiente de groove, discotecas e tal. É mais fácil eu combater isso em discotecas.
0: Né? Porque... do que em festas sociais.
1: Exatamente. Agora, festas privadas, casamentos, companhia, é muito mais difícil.
4: Patrono.
0: É. Mas já está aí uma dica, dizer que o meu sistema não aceita.
4: Não, mas...
1: Sabes o que acontece, Sandro? Sabe o que acontece? Se DJ Cabeça chegou onde chegou, é exatamente por respeitar o cliente.
4: Com certeza, concordo.
0: Ok.
1: Então, aceitar tocar o que o cliente pede... é um dos requisitos.
4: Sim.
0: Ok. Uma música criada por IA pode ser considerada uma verdadeira obra de arte?
4: Não. Obra tem que ter ideia humana ali.
0: Ok, ui.
4: Sim. Não, acho que não.
1: Tem que ter dono.
4: Tem que ter dono, tem que ter identificação. Você pode. Estão a falar do Zé Angola, mas não conhecemos quem é Zé Angola. Os direitos vão para quê?
0: Okay.
4: É uma obra de arte, tem que ter direitos, né?
0: A música que é consumida, depois os amantes da música querem sentir aquela música, por exemplo, num evento.
4: Num evento, por exemplo, então não é possível.
0: E a finalidade?
1: Eu estive há bem pouco tempo com minha esposa, né? Estávamos no carro e tal. Ela entra lá no YouTube. Pois minha esposa é religiosa, super religiosa, gosta muito de gospel.
0: Ok.
1: Então, louvores e tal. Então, ela pôs a tocar algumas músicas e me apresentou uma música. Disse, tem um cantor novo de gospel.
4: Está
1: a cantar umas louvores muito bonitas.
4: Yeah.
1: Ela pôs a tocar aquela música. Até tem vídeo, mas é vídeo IA.
4: Yeah.
1: Eu sou de reparar naquilo. Eu disse, amor, não existe esse cantor. Ela, não, o videoclipe está aqui. Com barbas e tal. Eu disse, esse não é pessoa.
4: Não é pessoa. Sim,
1: é boneco isso. Vê movimentos que ele está a fazer.
4: Okay.
1: O vídeo em si é um vídeo montado. Isso não é real.
4: Exatamente.
1: Vídeo. Então, os louvores eram tão perfeitos que ela achava que um cantor novo que está a cantar bem.
4: Exato.
1: E tem nome o cantor.
0: Então, exatamente.
1: É por aí, acaba sendo muito difícil gerir isso.
4: Yeah,
0: ok, e oui.
4: Yeah, eu tenho.

0: já vai contra os meus padrões. Para ser moçambicano, se está a fazer bem, eu apoio. Não conheço o menino Good Boy, mas eu viajo bastante para Manica, Chimoio, ouço muito aquele jovem a bater. Aquele jovem, a música dele toca.
1: Ok.
0: Está a perceber, né? Tenho a oportunidade de conversar com esses rappers de New School, esses New Camps. Tem pessoas que estão a fazer trabalho. Então comprometo o trabalho deles.
1: Ok.
0: Então, se minha mãe está-me a cantar Zé Angola, eu não consegui discutir essa conversa. É complicado.
2: E até porque, quando se fala dos artistas do IA, e principalmente com pessoas que ainda não têm domínio.
0: Não têm domínio.
2: Das tecnologias de informação.
0: É uma conversa muito dura.
2: Uma conversa que não acaba.
0: Sim, não acaba.
2: É uma discussão que você não vai...
0: Acaba.
2: Não vai
0: já estive nesse...
3: Como fazer convencer. Perceber e convencer? Que
0: convencer.
3: Que não existe.
0: O Zé Angola já é famoso.
2: Mas depois, e como se não bastasse, sim, os ritmos são quase iguais.
0: São iguais, é a voz. Eu, a primeira vez que escutei o IA, foi no carro do meu boss, juiz-presidente. Estávamos à vontade de Chimoio. Ele tinha uma flecha ali e eu foram tocando. E a tal de Suzy, depois está namorada de novo, mais uma das ali, vizinha do meu vizinho. Epa, eu disse, boss, quem é este músico?
2: Ankunanchum.
0: Ankunanchum. Meu ex-meu vizinho. Então, o meu boss é que me responde. Ferreira, cuidado, esse aí é inteligência artificial. Ou, sinceramente, então, como sou uma pessoa detalhista na questão da voz,
1: sim,
0: eu fui percebendo que a voz, esta música é parecida com esta, com aquela. Então, o ritmo também, a guitarra é seca, é a mesma guitarra. Vai até, termina, vai na outra música, a batucada é mesmo. Então, quando tu fores uma pessoa que entende da música, produção musical, tu percebes que isso aqui não foi humano.
1: Okay.
0: Porque aquilo é repetitivo, é que nem um vídeo. O vídeo faz isso, repete. Faz isso, repete. Então, se tu não notares, cais na armadilha.
2: Será que o público consegue distinguir atualmente
0: uma música humana
2: e uma música feita
0: por IA? Não. Eu já estive em discussões grandes mesmo de senhoras. Queremos esse artista. O dia que Nicola trazer esse artista, vamos encher lá.
1: Okay.
0: Quando você sai a dizer que não, é inteligência artificial. Estou a mentir. Discussão grande. Okay. Mas está a acontecer.
2: Estamos perante uma situação que... Eu estou mais até a olhar mais para o lado do público, porque o DJ Cabeça trouxe-nos aqui uma realidade.
0: Sim.
2: Não é? Para quem está a ouvir a rádio, o DJ Cabeça não é culpado.
0: Não é.
2: Estamos
0: não
2: a fazer a campanha, sim, contra as músicas de inteligência artificial, principalmente em televisões, em rádios e algumas plataformas digitais. Sim. Mas eu gostava de saber, se por acaso, nós, aliás, o DJ Cabeça tem um público.
0: Sim.
2: Nós, como rádio também, temos um público.
0: Sim.
2: Não é?
0: Sim.
2: Temos, a Áurea acaba de mandar uma mensagem. Essa, que
0: essa,
2: ler.
0: Eu quero responder essa pergunta. Cabeça tem que calar, porra. Sim, temos, eu que estava essa parte.
2: Exato. Temos um público, né?
0: Sim, sim.
2: Não obstante isso, este público gosta de acompanhar os tempos.
0: Sim.
2: Querem ouvir tudo que é música, sim, tudo que é tendência.
0: Sim,
2: e nós
0: sim,
2: também,
0: sim,
2: em algum momento, seguimos a tendência.
0: Sim, sim.
2: Se porventura a classe artística autoriza, não é? Estas plataformas a tocarem as músicas.
0: Sim.
2: Será que, para o nosso caso, por exemplo, o ouvinte deve ser informado que a música que está a tocar é feita por inteligência artificial?
0: Cabeça, permita-me ser o primeiro a responder. Essa parte sai a voar. Cabeça não tem opção. Mas órgãos de comunicação sociais, vocês são os piores culpados.
1: Ok.
0: Porque vocês têm poder.
3: Já tocaram aqui na...
0: Já, eu acompanho. Tocam.
1: Infelizmente.
0: E eu conheço os locutores, não vou falar nome. Vamos bater lá fora.
2: Eu por acaso.
0: Exato.
2: Eu por acaso, graças a Deus.
0: Yeah.
2: Eu por acaso, graças a Deus. Eu tenho muito preconceito com quando se trata de música.
0: Não, o cuidado.
2: Não. Eu vou usar este termo,
0: sim,
2: preconceito.
0: Sim.
2: Primeiro, pelas tendências musicais. Pela mensagem, dos conteúdos da música.
0: Também, eu queria falar disso.
2: O conteúdo. Sim. Eu tenho muito preconceito
0: em termos
2: de conteúdos da música.
0: Sim.
2: Então, já há algum tempo, eu também fui contra as músicas de inteligência artificial. Entretanto, nós nos deparamos com uma situação aqui dentro da rádio, que, pronto, os ouvintes até nos pedem, coloca música X, e nós não sabemos, e por serem músicas de inteligência artificial, nós não temos o total domínio, não conhecemos. Nós que convivemos com os artistas diretamente, sejam nacionais, internacionais, locais ou de fora, quem é esse artista? E nós, infelizmente, já não temos o cuidado.

0: de ir investigar o a biografia do artista.
1: Sim,
0: sim. Né? Mas continuando, depois vou...
1: Eu pedi a cabeça para descansar porque eu sou muito ouvinte e ativo.
0: Me recordo
1: que na época da Vanessa dos Santos...
0: Podes falar o nome dos artistas,
1: Vanessa dos Santos, sim.
0: Dos locutores que
1: estão aqui
0: na rádio.
1: Ah, para puxar o olho.
0: Com inteligência.
1: Exato. Ah, são cheios. Por respeito de idade, né? Estamos quase a 40, temos que respeitar o próximo. Nesse sentido. Mas na época de Vanessa dos Santos, eu às vezes trazia músicas para ela.
0: Okay.
1: Trazia de flash, o Taub também trazia as músicas e nós tínhamos o cuidado. Esse artista é novo, está a vir agora, é de Maputo ou é de Nampula. Tentávamos explicar mais ou menos, mas agora já não.
0: Já não existe.
1: Você, como rádio, tem um poder que você não imagina. Vocês são ouvidos. Já imaginou a pessoa a te ver e a te ouvir o que esteja a falar e tu perceberes que essa pessoa está a falar, se ele não sabe o que está fazendo, não pode fazer.
0: Exato.
1: É complicado. Se falando só na música de IA, temos músicos que cantam coisa que não tem interesse. Mas se escuta lá no bairro, você não vai tocar aqui. Por que vocês têm esse cuidado daqueles músicos que cantam músicas que não tem nada a ver, da discoteca, a cabeça que está aqui,
0: Exato.
1: Vocês não tocam aqui? Você sabe que uma música, quando ele diz, você sempre diz, esse só é louco. Por que não tocas aqui? Porque sabes que é contra...
0: Exato, as políticas.
1: Exatamente, porque... Tu tens o poder que nossas filhas, nossos filhos escutam essas músicas, que são músicas da discoteca. E tu, quando passas na zona, veja a criança do jeito que dança, do jeito que ela se mexe, consoante a mensagem da música, tu ficas, porra, esses mana, pá. Mas é uma questão de, você sabe que isso não pode se fazer. Porque rádio está a tocar por quê?
0: Exato.
1: Nas manhãs, por exemplo, toca muita coisa que você diz... Eu já liguei para um locutor aqui de manhã, ele não atendeu, da Rádio Cidade. Não vou falar de outra rádio.
0: Olha, eu depois vou ligar para os colegas aí, professor Orlando.
1: Rádio Cidade, liguei, depois ligou-me, eu disse para ele, no momento não estou pronto para falar, porque o meu filho naquele momento não estava preparado para falar, senão ia falar coisas que ele não ia gostar.
0: Uhum.
1: É doloroso para mim ouvir músicas de IA aqui, ou músicas que não têm interesse. Uma estação de rádio muito respeitada e de prestígio.
0: Exato.
1: É complicado.
0: Deixa
1: essas novas rádios fazerem isso, não vocês.
0: DJ Cabeça, teu posicionamento em termos de tocarmos. Você já é o suspeito em responder isso, mas pronto, para falar de rádio também vai falando como ouvinte, como profissional e como ouvinte. Será que nós devemos tocar e ao tocar, devemos informar aos ouvintes que estamos a tocar música de inteligência artificial?
2: De princípio, não deviam tocar.
0: Ok.
2: Né? Porque. Como eu costumo dizer, as musas do IA é como se fosse musa de divertimento. Só.
0: Sim. Okay.
2: Não são músicas para
0: ser divulgadas.
2: Sim, ir além. É divertimento. Está aí com bradas no social e tal. Tanto é que hoje em dia os bares tocam mais IA do que outra coisa.
0: E quem ganha com estas músicas de inteligência artificial?
1: Boa pergunta.
0: Mas antes de respondermos essa pergunta, vamos ao nosso Facebook. Está aí o Duque Gonçalves, que diz que está ligado ao canal 105.2. Obrigado aí, Duque Gonçalves. José Nakanaka diz que sim, é uma ameaça. Temos que lutar e conter esta situação. Mas vai ser difícil. Quem diz isso é o nosso internauta José Nakanaka no nosso Facebook, Rádio Cidade de Fenbeira. Temos também a mensagem e o comentário do Valdo Eugênio Maria, que diz, tema interessante. Obrigado aí ao Valdo Eugênio Maria. Temos também o comentário de Elija Cayenne, não é? Que diz, na minha simples opinião, inteligência artificial não é nenhuma ameaça para os bons fazedores da música.
1: Boa.
0: Quem sabe fazer, sabe tocar com experiência e mais uma boa ferramenta. É mais uma boa ferramenta. Nos tempos passados, alguns músicos de referência usavam instrumentos tais como autotunes, vocoders, para embelezar a voz e a música. Acredito eu que os preguiçosos que se vão deixar levar pela inteligência artificial. Esse é um comentário muito sábio.
1: Sim, inteligente. Sim,
2: sabe,
1: sim,
2: das
1: sim.
2: Coisas.
0: Sabe das coisas. Aí está. Então, estamos. A guerra aqui não é simplesmente lutarmos contra a inteligência artificial.
1: Não.
2: Saber usar.
0: Não queremos escutar fantasmas a cantar.
2: Sim. É saber usar.
1: Okay.
2: Olha, eu vou dar dois exemplos bem práticos que. Bem antes de ser bem muito invadido com o IA, eu já vi dois filmes. Um dos filmes, se calhar algumas pessoas já viram também, é que existia uma boneca, neste caso um que é robô, né?
0: Exato.
2: Que fazia papel de esposa.
1: Ah, já vi. Já vi.
2: E O protagonista do filme era casado,
1: uhum,
2: mas a esposa e ele decidiram que tinham de comprar para auxiliar, um porque brinquedo. A esposa não conseguia suprir com tudo aquilo que o marido queria. Compraram um boneco e no final o boneco virou-se contra eles,
1: uhum.
2: Quis matar a esposa, matou a esposa, porque aquilo é um robô.
3: Também.
2: Aquilo é um robô, sim. Aquela máquina foi programada para uma coisa e nós não sabemos até onde vai aquela máquina.
1: Exatamente.
2: Então a máquina chegou a um ponto que já sentia ciúmes. A própria máquina já sentia ciúmes. Ao ponto de matar a esposa porque ela queria ficar só ela como esposa.
1: Mas sabe o que aconteceu isso?
2: Já ver,
1: porque,
2: né?
1: Ela assimilou.
3: Okay.
1: Ela assimilou a sensibilidade da esposa. Começou a assumir o papel da esposa.
3: Okay.
1: Tinha que matar para ela ficar a gerir o marido.
0: Também assumiu o sentimento da esposa que um dia poderia matar a amante do marido.
1: É, exatamente. Exatamente. Tudo que ameaçava.
2: Aquela máquina, o IA está programado para tudo.
3: Sim. Ok.
2: Mesmo para te mentir, ela vai te mentir.
0: Eu vejo pessoas.
2: Só para te agradar.
0: Há pessoas que têm um relacionamento sério com o chat GPT. Com
1: sério, é muito.
2: Mesmo se for para mentir, vai te mentir, mas vai fazer de tudo para te agradar. A máquina foi preparada para
0: isso. Vamos lá fazer uma viagem até a cidade de Chimoio, na província de Manica, onde vamos juntar em antena o nosso DJ Tayob, não é? O Tayob Ibrahim, que está atualmente radicado na província de Manica, na cidade de Chimoio. O DJ Tayob, que obviamente também tem muito a dizer, porque é uma das pessoas que está contra, não é, as músicas de inteligência artificial. E nesta tarde vamos ainda juntar também comentários do nosso Facebook, como já estamos a fazer. DJ Tayob já está connosco em linha a partir da cidade de Chimoio em Manica. Muito boa tarde, em direto para a Rádio Cidade.
4: Boa tarde, Santos Nunes. Boa tarde aos ouvintes da Rádio Cidade. Não sei se estou audível.
0: Está perfeitamente.
4: Que bom, então, que bom.
0: Então,
4: como é que está a vossa saúde?
0: Epá, estamos bem.
1: Estamos bem.
0: Feliz ou infelizmente com as músicas do IA nos confortar.
4: Esta é uma situação, um dilema.
0: Exato.
4: Muito complicado que vivemos atualmente.
0: Muito bem. E o que falar sobre músicas produzidas por inteligência artificial? Estaríamos a caminhar para uma era em que os artistas estariam favorecidos ou uma era em que os artistas perdem o pão?
4: Bom, eu tenho duas vertentes, eu tenho duas maneiras de ver esta situação toda.
0: Ok.
4: Eu sou, primeiramente, eu sou apologista de não as músicas com inteligência artificial, porque até eu, particularmente, conhecedor de música, fazedor de música, produtor de música, vejo isso como um perigo.
0: Ok.
4: E também, ao mesmo tempo, levo-me a criticar ao povo no geral, que perdeu a sensibilidade de escutar aquilo que é uma boa música. Nós que somos da faixa etária diferente, por exemplo, nós que somos dos anos 90, crescemos a ouvir boas músicas. Felizmente ou infelizmente, as tendências de hoje,
0: okay,
4: evoluem com o tempo. Mas estava aqui a escutar o debate, está a ser muito construtivo e está a ser muito bonito. Vejo que não tem muita gente distante daquilo que eu penso. Eu só tenho primeiro questionamento ao público em geral. Porque nós podemos aqui dizer, é difícil discutir com pessoas, é difícil discutir com gostos, é difícil discutir com quem já formulou uma razão dentro dela consoante ao que escutar ou o que não escutar. Mas, indo mesmo à questão, eu só tenho uma pergunta ao público em geral, mesmo aos painelistas aí presentes. Suponhamos que a gente está a escutar a música com inteligência artificial, a gente goste, a gente cria afeto com aquela que é o cantor, nesse caso, o cantor fantasma.
0: Exato.
4: Nos apetece ir ao espetáculo. Que espetáculo irão?
0: Porque a finalidade é esta, ter um show um dia.
4: Exato. E que espetáculo irão? De que artistas se tornarão fãs?
0: Ok.
4: Olhando num quesito de rádio, se a rádio toca muito aquela música sobre a inteligência artificial, ou feita por inteligência artificial, que convidado terá, neste caso, terá necessidade de um dia, pelo sucesso da música, ter que convidar aquela artista para se fazer presente e ter uma entrevista e saber dos seus gostos criativos? de que artista ele convidará.
0: Ok.
4: É? Então, eu só vejo, na verdade, os pontos negativos. Vou puxar mesmo a um comentário que leste de alguém que falava um pouco relativamente a este assunto das músicas ou dos preguiçosos.
0: Exato,
4: os
0: exato.
4: Produtores preguiçosos. A inteligência artificial está para facilitar. Facilitar em alguns aspectos. O mundo de produção musical nós podemos usar como plugin, facilita na composição das melodias. Se tu estás com o bloqueio criativo, é mais fácil tu recorrer já à inteligência artificial para ter já as notas melódicas daquilo que você quer fazer. Não essencialmente ter que usar a inteligência artificial para fazer músicas.
0: Ok.
4: O paradoxo sempre se repete. O artista parece o mesmo, a dicção parece a mesma. Tudo na verdade é o mesmo e para um bom ouvidor de música isto se torna cansativo. Pode descansar até em 2 minutos só de escutar a segunda música, ele já se cantou porque a tonalidade é a mesma.
0: Exato.
4: Eu só quero referir um ponto aqui para as pessoas poderem perceber muito bem da questão da inteligência artificial. A inteligência artificial é uma máquina, ela não sente dor. Não sabe o que é amor de infância.
0: É aquilo que estava aqui a dizer o DJ Cabeça.
4: Exatamente. Ela só junta dados. Mas esse dado é daquilo que a gente faz. Não tem história. A música não tem história. Não toca a alma. Quem se sente tocada é porque não sabe a composição. Quando você vê que uma música te arrepiou, te fez chorar por alguma história, acreditem, tem uma mão humana ali. Mas a inteligência artificial já não é isso. Agora vamos ver uma coisa aqui.
0: Ok.
4: O ponto positivo já falamos aqui. Mesmo eu estava a ouvir também o Dayon Vuma a dizer.
0: Exato.
4: Quais são os pontos positivos. Mas vamos ver ao ponto negativo da questão das músicas de inteligência artificial. Esta música, a música como música, nós só lembramos daquele cantor que é famoso, a pessoa que está lá à frente. Mas nós não nos lembramos que a música dá emprego a muita gente.
0: Exatamente.
4: O instrumentista, o DJ, mesmo a pessoa que arranja os instrumentos.
0: Ok.
4: Todo agora, o conglomerado de pessoas.
0: Agora, estaríamos ali próximos de tirar o pão de um produtor musical, de um artista que existe na vida real?
4: Tirar o pão, não. Mas estaríamos a depreciar. Por que eu digo que tirar o pão, não? Porque a música ela não se move por si só. Os promotores precisam dos cantores para fazerem os seus eventos.
0: Ok.
4: Não vai existir um evento digital em que eu vou estar lá digitalmente a escutar uma música de inteligência artificial. Ou se fazer um espetáculo digital é eu sentar. Eu praticamente acredito que nem os panelistas que estão ali irão a um espetáculo deste, nem o público em geral.
0: Ok. Okay.
4: De uma certa forma não, mas tem este porém que vai que tá a criar implicações, porque isso já está a acontecer. Para dizer que vai acontecer, não, nós já estamos a viver essa modernidade.
0: Okay.
4: Que isto já está a acontecer e já está a implicar nesta situação atual.
0: Muito bem. DJ Tayoba, qual seria, não é só para terminar, porque já estamos a ficar sem tempo, na sua opinião, qual seria a solução? Não é? E a recomendação também, o apelo, neste caso, para os consumidores e os fazedores da música em relação à questão da inteligência artificial, sobretudo as músicas que já existem e as que estão por vir.
4: Bom, será difícil ao público em geral, é isto que eu disse no princípio, lutar com gostos é complicado. O público em geral.
0: O DJ Cabeça já é que eu diga.
4: Exatamente. Que eu diga, o DJ Cabeça que eu diga. É difícil lutar com gostos pessoais ou gosto, ou um senso comum. Mas para os fazedores da música, não se apeguem à preguiça ou à inteligência artificial para fazerem meramente tudo.
0: Exato.
4: Usem como se fossem plugins.
0: Okay.
4: É para isto que a inteligência artificial existe na música. Se formos a ver mesmo em programas de produção musical, está ali para complementaridade, não é para usar 100%, porque tu tens preguiça, jogas um prompt com a tua letra de música que também escreveste com a inteligência artificial, aquilo te gera música. Não é isto. Para depois, amanhã, vires cantar por cima daquilo. Não é isto. Exato. É da complementaridade. Agora, a questão do gosto e como combater isto, dificilmente vai se combater. Mas temos que nós, os fazedores, as rádios, começarmos a pautar para um bom senso. Olharmos para o artista físico.
0: Exato.
4: Pararmos de tocar estas músicas com inteligência artificial. Por mais que seja um senso comum, mas temos como combater. Vamos, eu queria puxar até um bocadinho a orelha consoante esse assunto, mas eu vi que vai ser um debate longo.
0: Vai. Nós ainda vamos criar a segunda parte do debate, num dia que estará reservado, na verdade, pelo menos uma hora e meia, duas horas, só para falarmos sobre este assunto e outros aspectos também que têm que ver com a música, sobretudo através do uso das novas tecnologias de informação.
4: Exato, mas só para terminar.
0: Okay.
4: Só queria dizer uma coisa. A inteligência artificial, a música feita com inteligência artificial, para mim é como se fosse uma comida congelada. Ela é rápida, resolve-se nas pressas e quebra galhos, muitas vezes para os produtores. Mas ninguém quer comer um prato de comida gelada com temperos da avó.
0: Exato.
4: Porque a comida feita com o tempero da avó é aquela comida que é feita na lenha, aquela com afeto.
0: Exato.
4: E a música humana é o tempero da avó.
0: DJ Dayob, já viste o arroz plástico, o peixe plástico que a China fabrica, que já está se vendendo no supermercado?
4: Exatamente, não então, tem graça.
0: É a música de inteligência artificial. Muito obrigado pela sua participação, DJ Dayob. Um forte abraço aí. Se calhar deixar ficar últimas considerações, um abraço, se calhar.
4: Epa, mando um abraço a todos os painelistas, ao público em geral, especialmente aí ao meu irmão Wi de Cabeça e a ti Santos Nunes, e aos nossos irmãos em geral e à Sociedade Cultural da Beira, e só fala no geral também, e um abraço e beijinhos e tchau.
0: Muito obrigado, lá se foi então DJ Dayob, o Dayob Ibrahim, que também deixou ficar aqui a sua contribuição em relação ao nosso tema em alusão. Olha, este é um assunto vasto, sei que muita gente quer aí participar. Um forte abraço aí ao Teodoso e o Gussi, que também quer muito falar sobre esta questão. Eu sei que o Teodoso está com uma sede, uma gula de falar. Infelizmente não temos muito tempo, não é? Não temos muito tempo, mas fica o TPC. Sim, nós ainda vamos criar, eu pessoalmente vou criar um outro espaço de debate para ver se conseguimos juntar muitos artistas para juntos debatermos, nem que seja para levarmos este debate fora do estúdio, levarmos para fora. Sim. Nós vamos fazer. A Rádio Cidade tem condições para tal, porque nós somos os interessados, não é? Justamente nesta questão, porque olha, a Mbuyalu também quer falar. Olha, é muita gente. Vocês vão fazer perder o emprego, meu Deus. Olha, mas ainda não existe, não é? Humoristas de inteligência artificial. Ainda, né?
1: Mas é bem possível.
0: É bem possível. Alguma coisa deve existir.
1: Olha, aqueles The Coach já tem inteligência artificial.
0: Tudo.
1: The Coach.
0: Tudo.
1: Stand-up também já tem. Porque tem em inglês também. É a mesma voz também em inglês. Em português é a mesma voz daquela brasileira.
0: Okay.
1: Então, tirando os cartazes de açafrão.
0: Eu até de falar, mas vamos criar um tema sobre o uso.
1: O uso em geral.
0: Inteligência artificial.
1: Exato. Hoje era mais música.
0: Porque se vocês forem a perceber, há pessoas que usam muito bem cartaz de inteligência artificial.
1: Sim.
0: Mas há pessoas que exageram de uma forma, parece que colocaram em açafrão, né?
1: Açafrão, famoso açafrão.
0: Tudo amarelo.
1: Tudo amarelo.
0: Muito bem, DJ Cabeça, começo por si. Vamos então, estamos aí a caminhar para a reta final. Sei que vocês têm muitas agendas e obrigado uma vez mais por terem aceito o convite. Mas fica a última questão, não é? Para que possamos juntos refletir. Talvez a questão já não seja a inteligência artificial que vai entrar na indústria musical, porque ela já entrou.
1: Já.
0: A verdade, ou melhor, a verdadeira questão é: como vamos estabelecer os limites entre a tecnologia, criatividade, autoria e respeito pelo trabalho dos artistas? DJ Cabeça. Aí a palavra-chave é limite.
2: Limite, é isso mesmo. Limite.
0: Exato. Como é que vamos estabelecer?
2: Essa questão
0: é difícil.
2: Realmente é muito difícil. É muito difícil estabelecer limite porque não depende de uma, duas pessoas. Depende de um povo.
1: De um povo,
0: é. Uma luta conjunta.
2: É uma luta conjunta. Então, para estabelecer limite, é exatamente começando do que estamos a fazer aqui. Criando debate, de alguma forma começarmos a dar limite a nós que promovemos a música, né? Temos de ter limites, produtores terem limites, a rádio ter limites. Então só assim é que podemos ter limites com no uso do IA, né?
0: Okay.
2: Porque como disse, não depende só de nós que estamos aqui no estúdio.
0: Porque, como se não bastasse, nós também estamos a entrar para a era de digitalização.
2: Exatamente, exatamente.
0: E o Didi Cabeça já disse que essas músicas são reconhecidas.
1: São.
0: O Dayum Vuma também disse também que essas músicas são reconhecidas a nível das plataformas. Uhum. E se nós tocamos, corremos o risco também de sermos banidos.
1: Sim.
0: Porque
2: não é tua música.
1: Não é.
2: Você pediu ia fazer, mas não é tua.
0: Exatamente. E nós estamos a tocar a sangue frio. Estamos a tocar assim.
2: Mas eu acho que no fundo, bem lá no fundo, eu acredito que não vai durar muito tempo.
1: É porque gostou de ouvir.
0: Como disse a
1: Bela no fundo.
2: Como disse
0: a ouvinte, a Aura Tereza disse, depois das estrofes não são repetidas.
1: Nada.
0: Mas a melodia em vez de ser, esquece, papá. São músicas que animam.
2: Olha, anima sim, mas
1: não vai ser duradouro.
2: Esse animar é você ouvir sempre a mesma coisa,
1: mesmo
2: instrumental, mesma voz. Na verdade, deixa só usar essa palavra. É a cena do momento.
1: Exatamente.
0: É tendência, é a febre.
2: É tendência. Eu até costumo dizer, mesmo cantores. Existem cantores de momento e existem cantores que vão além. Eu nem posso mencionar nomes aqui, mas acredito que vocês também sabem disso. Que tem cantores que apareceram.
0: Eu sou locutor, posso falar.
2: Apareceram a bater muito.
1: Depois desapareceram.
2: Ei, todo mundo a escutar aqui.
1: Aqui na nossa praça aconteceu isso.
0: Já não uma música, mais. Mas depois não.
1: Nós tivemos os famosos Choconinhos, tivemos muitas outras músicas.
0: Yeah. Mesmo Maputo, temos o. Por exemplo, eu sempre dou um exemplo do Foquiço Júnior.
1: Foquiço Júnior.
0: Deixou.
1: Tirou até algumas músicas, mas é empoderada.
0: Não, e depois ele veio só para
1: a Luna.
0: E se tu fores a perceber, as músicas também foram produzidas por. Tem a mesma melodia.
1: A mesma melodia.
0: É como se tivesse a mesma letra.
1: A mesma letra, né? Aquela menina
0: de criatividade, de rapidez, agora temos. Você também. Parte. Não sei o que é. Pronto. São artistas que depois não conseguem.
2: Sim.
0: É diferente do 20 Fingers que usa a caneta.
1: Exatamente. E os outros.
2: 20 Fingers já não está na altura de fazer música e ele duvidar se vai bater.
1: Disse quando tira tem que bater.
0: Não faz sentido. E hoje em dia, acusar o 20 Fingers, por exemplo, de usar IA
1: é falta de
0: a cultura.
1: Porque
0: o 20 Fingers já tem músicas feitas há muito tempo
1: da fama,
0: da eclosão do IA.
2: Mas aqui, nós, cá entre nós, quem está em condições de lutar com o IA é o 20 Fingers.
0: Exatamente.
2: Ele luta com o IA.
1: Porque só para terminar, nós vamos vendo os artistas, esses atuais, vamos vendo o esforço que eles fazem. Estão com sede de chegar lá. Sim. Tu lembras há 5 anos atrás, se não 7, quando falava-se de Mr. Bow?
0: Okay.
1: Hoje nós não esquecemos, né? Mas hoje o nome Mr. Bow descansou.
0: Exatamente. Um pouco.
1: Tu andas na rede social. Não estou a dizer naquele esquecer, né? Mas descansou o nome Mr. Bow.
0: Exatamente.
1: Agora o King of the King é o Twin Fingers. Porque ele está a nos mostrar, está a picar, não está a deixar espaço.
0: Yeah.
1: E onde Twin Fingers diz lançamento? Aquilo é menos de um mês e já está lá no 1 milhão. Nós estamos lá sempre para testemunhar.
2: Eu já estive num show com ele, que no seu repertório eram 17 músicas.
1: Já ouviu o que é isso?
2: Mas foi de 1 a 17 tudo cantado.
1: Cantado.
2: Eu acredito que ele hoje já tem muita dificuldade de selecionar músicas para o show.
0: Pronto. E eu também tenho uma coisa que eu noto no Twin Fingers. Estamos num momento de elogio. Por que não elogiar?
1: Temos que elogiar, estão a fazer bem. Estão a fazer bem, sim.
0: Eu elogio o Twin Fingers porque é um showman.
1: É um showman.
0: Showman
1: culturalmente falando.
0: Sim, é um artista que atualmente já não aceita fazer playback, já não, não aceita fazer mímicas em palco.
1: Ser ao vivo.
0: O máximo que ele pode fazer, a mímica que ele faz
1: televisão.
0: Nas televisões.
1: Só. É muito trabalho
0: para a banda. Mas também por vezes é pela condição da própria televisão.
1: Exatamente, sim.
0: Não é? Pela condição da própria televisão.
1: Mas faz até lá fora também faz.
0: Não, lá fora toca-se instrumental. O playback, o verdadeiro playback, é instrumental tocar e tu cantares.
1: Ah, sim, sim. É isso mesmo. É instrumental.
0: Agora temos a mímica, não é?
1: A mímica.
0: Em Portugal, por exemplo, os artistas cantam ao vivo.
1: Tenho visto vários programas.
0: Na RTP, por exemplo.
1: Fazem. Mas o Santos Nunes, eu tenho um desafio. Fio, cabeça ainda bem.
0: Temos 2 minutos.
1: Sim, o cabeça tem o privilégio de conversar com o Tente Finca, acredito eu, sim. Pela a longevidade da estrada e não só sermos conterrâneos. É, que tal? Temos que desafiar o Tente Finca a fazer um show dele aqui. Só dele, aqui na beira.
0: Eu apoio.
1: Yeah,
0: mas
1: cabeça.
0: A cabeça antes de
1: tem, cabeça vai tocar, não tem problema.
0: Esse trouxe
1: festival sensacional aqui.
0: Mas é uma coisa. O cabeça que eu diga. Não depende só da vontade do artista.
1: Olha.
2: Sim, por isso eu estava a dizer, eu já conversei com ele. Este, na verdade,
0: cabeça,
2: é um
0: desculpa o microfone.
2: Este, na verdade, é um sonho dele.
1: Okay. O sonho dele.
2: Sim, já, eu sei disso e. Eu não posso aprofundar muito mais esse assunto.
1: Tá bom,
0: mas,
1: tá
0: este é um mas o importante é que, na verdade, esta vontade.
1: Então, precisamos.
2: Nós temos de estar aqui para lhe dar suporte no dia precisamos. Que isso acontecer.
1: Precisamos.
2: No dia
1: precisamos.
2: Que isso acontecer, nós temos de estar aqui para lhe dar suporte.
0: Ele não quer fazer isso. Você ter público na rede social, mas publicamente,
1: não.
0: Pessoalmente,
1: não era que vai acontecer, só que é um medo. Sim. Olha, tua cabeça, nem que. A primeira edição, tu lembras quando fizemos o primeiro festival sensacional no Beira-Bar?
2: Exatamente, em 2017.
1: Está a ouvir, né? Eu tenho as fotos até hoje. Trouxemos Chelsea Baronetti, trabalhamos com o irmão, trabalhamos com Contemplados, com o nosso local. Só novidade, tínhamos aqueles dois que vieram.
2: Okay.
1: Mas encheu aquilo.
0: Trazer um bocadinho
2: de toque. Só
1: moçambicano encheu aquilo.
0: Mas eu acredito que a cidade da Beira tem potencial.
1: Temos,
0: para fazer um show,
1: só que o medo é normal. Por causa de questões de dinheiro, porque tu ainda é um artista completo.
0: Sabes, qual é o medo? Eu falo isso por causa dos promotores.
1: Sabotagem, né?
0: Não é sabotagem. Os promotores de evento têm uma coisa. São businessmen.
2: É isso mesmo. Bro.
0: São negociantes, mas o promotor não faz um trabalho de perícia. O promotor de evento não faz um trabalho de auscultação. Não é? Simplesmente, sabe qual é a auscultação? Onde é que faz a auscultação um promotor de evento? Nas redes sociais.
1: Sim.
0: Porque agora estamos daquela febre de postar uma foto com música ao fundo, não sei o quê. Eles começam a ver e não, este está a bater, então este tem que vir. Acontece isso com os funkeiros brasileiros que nem batem lá, mas aqui são tratados como rei. Tanto que até um deles burlou agora o
1: Sim, sim, sim, sim. Isso não é novidade, então, sempre acontece isso.
0: Mas,
1: nós estamos atentos.
0: Mas o que os promotores não sabem é que, na verdade, o público beirense moçambicano, mesmo em qualquer faixa etária, consome muita música moçambicana. Eu sou comunicador,
1: certo.
0: Trabalho com música, certo. Trabalho com pessoas de todo tipo. E eu sou a prova viva disso. Posso provar isso com A mais B.
1: Sim.
0: Que existem pessoas
1: que amam.
0: Quem diria, por exemplo, que o Dito Felipe movesse massa em pista de dança?
1: Ninguém.
0: Em que língua o Dito Felipe?
1: Em que língua? Sei não.
0: Isso não é questão de tribalismo, mas é uma questão de trazer o peso da nossa música.
1: Sou falência, sim.
0: Sim.
1: Sim.
0: Daí o Good Boy, por exemplo, quando surgiu. Good Boy movimentava massa. Hoje em dia, se tu colocas a música, todo mundo vai levantar.
1: Vai levantar.
0: Seja jovem. Colocas o Dito Felipe, está lá.
1: Porque, mas, Santos, desculpa. Santos, desculpa. Eu acho que ainda bem que é jovem e estamos sempre aí nas ramboias juntos. Tu tens que, num bom sentido, ramboias, né? Tu tens que tentar, pelo menos no teu momento, ou se tiveres a voz aqui na tua empresa, pedires aos colegas colocarem mais a nossa música.
0: Não, aqui todo mundo tem voz aqui.
1: Não, olha.
0: É pelo bem do canal.
1: Sim, olha.
0: Só brincar,
1: sim,
0: meus colegas.
1: Sim, olha.
0: Só brincar.
1: É pelo bem da saúde da nossa música.
0: Exato.
1: Vocês têm um poder que vocês não imaginam.
0: Não, graças a Deus.
1: Yeah, vocês não imaginam.
0: Graças a Deus, sem querer defender a casa os meus pares, os meus colegas.
1: Sim, sim.
0: Tu escutas o programa do Sérgio, a de ouvir a música moçambicana. tu escutas o programa de Faisal. Faisal é um dos
1: Faisal
0: mais nova música beirense.
1: Beirense, exato.
0: Faisal, Faisal Amar.
1: Tem qualidade, não tem, ele está a tocar. Costuma ouvir.
0: Toca, toca.
1: Ele toca.
0: Percebe, né? Nós toca. Até já nos zangamos, epa,
1: não música, toca.
0: Muita qualidade,
1: ele
0: mas
1: toca.
0: Ele é uma das pessoas que toca. Diz não. É a oportunidade que o artista tem.
1: Sim, sim, sim.
0: Né?
1: Toca.
0: O Tima, nem digo, também é um dos promotores da música local. Não é? Ele promove todo mundo. Não é?
1: Nos dá um TPC para não estar a anotar os que tocam coisas que não têm
0: mas
1: interesse.
0: Há uma coisa, mas há uma coisa, também pedimos que os artistas trabalhem mais.
2: Sim, sim.
1: É isso. É,
0: nós
1: isso.
0: Não podemos. Eu não durmo. Eu, em particular, eu não durmo. Todos os dias. Eu recebo ligação de manhã, à tarde, à noite, até de madrugada. Tem música. Sabes quantas mensagens tenho aqui no WhatsApp? Música, música. Tem. Mas primeiro se tu notas, queres notar a qualidade de um artista, o artista não vai atrás. O artista acha que quer pagar para aparecer. Yeah. Nós estamos ali todos os dias. Vou-te enviar um refresco, não sei o que. Eu corto a partir dali.
1: Uhum.
0: Eu corto a partir dali. Eu estive agora, eu fiz parte do projeto de um dos programas televisivos, não é? Em que eu era o produtor, na televisão de Moçambique.
1: Uhum.
0: Quantas ligações eu recebia? Está aqui, a título de exemplo. As primeiras mensagens estão aqui. Está aqui.
1: Está a ver?
0: Mas tu vais ouvir a
1: sopinha,
0: música
1: a famosa sopinha.
0: Sopinha. Mas não é assim que funciona. Yeah. Nós não trabalhamos para sopinhas.
1: É isso.
0: Nós trabalhamos em prol da cultura, trabalhamos para promover a música, exato. Trabalhamos para salvaguardar aquilo que é o bem comum, exatamente, que é a arte.
1: Exatamente, exatamente.
0: Simples quanto isso. Muito obrigado pela vossa presença, cabeça. Obrigado. Últimas considerações?
2: Muito obrigado pelo convite. Estou sempre aberto. Né? Não hesitem em contactar qualquer coisa.
0: Ainda vamos debater. Vamos voltar aqui ao debate. Vamos
2: debater. Exatamente. Beijo, abraço a todos que estavam ligados ou que estão ligados. E até a próxima.
0: Oui, da GV.
1: Obrigado, meu irmão, pelo convite. E quando recebi a chamada, eu estava a rir. Acho que chegou a ferida.
0: É uma campanha, porque, não é?
1: Sim, a campanha, sim. O Taiobe foi o protagonista. E como estamos ligados à cultura moza, tudo que tem a ver com a música, no geral, a cultura, nos fere a sensibilidade. Nós que temos sentimento para sentir. Então, isto é um fato e está a acontecer, a realidade da zona e das noites. Então, vamos tomar consciência e sermos resilientes. A nossa música, ainda não estamos no high level dos outros países que dizem que nós estamos estando de boa saúde. Ainda estamos a lutar, então temos que prestar muita atenção em distrações. Porque isso aí está a nos distrair. A luta antes era, música angolana, aquilo blá blá blá blá. Tá bom, os nossos já estão a trabalhar. Para mostrar que sabem e sabem compor e estão a escrever. Agora, o que vale, por que não fazemos mais um esforço de não levantarmos máquinas e alavancar nossos artistas, ao invés de fazermos essa confusão?
0: Há que ter um investimento também para os artistas.
1: Sim, porque a questão de investimento do artista, tem muito talento na zona, mas não tem a maneira de chegar lá. Eu trabalho com talento bruto. Trabalho com talento bruto, mas só sinto que tu tens. Eu tento encaminhar para o Daione, para um sítio que eu tenho mais confiança.
0: Eu quero aprender a cantar.
1: Epa, eu não sei como vou dizer isso, mas Daione pode te ensinar. Daione,
0: muito bem.
1: Já trabalhei com ele, com vários outros produtores aqui da praça, e sei que eles estão abertos. Porque o que fazes? Vê um bruto, levas, trabalhas com ele, torna um artista do seu estúdio. É uma forma de ajudar. Então, estão aqui os DJs, abraçam os DJs, têm mais visibilidade. Do que tu ficares ali a pensar que vai se refugiar em IA. Em suma, um beijinho à minha filha, um beijinho aos meus bradas, a ti, Santos Nuno, é o cabeça que está aqui, Daione Vuma, e Taiobe, a Gatiu Mago.
0: Vão perder espaço para os danos saxofonistas, já não vão querer.
1: Eles estão ali. Mas o danos está aberto para artistas.
0: Não, pelo menos até agora ainda não vi nenhum saxofonista de inteligência artificial.
1: Existe!
0: Não, ao vivo. Geralmente nós aqui contratamos alguém ao vivo.
1: Ao vivo, sim. Mas já tem tudo, meu irmão.
0: Muito obrigado pela vossa presença. Nós estamos bastante agradecidos. Obviamente que este debate foi muito rico e queremos nós também afirmar e reafirmar o nosso compromisso com a cultura moçambicana, de que estamos abertos para qualquer eventualidade que tenha que ver com a luta contra a pirataria e, acima de tudo, contra a inteligência artificial. Nós assumimos este compromisso e, obviamente, vamos seguir estamos a prometer o próximo debate. Vamos fazer o parte 2. Ambuyalu queria participar. O Teodosio e o Gusse quer participar. Ainda vamos ter novamente DJ Cabeça. Vamos ter o Wii. Vamos ter o Dayono Vuma. Tantos outros. O desafio também é trazer o Casper, que é um artista da... o Casper tem muito a dizer, não é? Então, vamos juntar toda esta gente, toda esta malta, para debatermos em torno da música, o estágio da música atualmente. Música feita pelos artistas versus inteligência artificial. Só neste momento, 16 horas e 37 minutos, o 20 está ligado à Rádio Cidade Beira. Esta é o Sintonia da Tarde. Seguimos com música de humano.

É música do Mr. Ball, Meu Assunto. Música de 2016, que marca a presença aqui no repertório musical da Rádio Cidade. Na altura em que o nosso relógio marca 16 horas e 59 minutos. Estamos então na reta final deste espaço do programa Sintonia da Tarde, na edição desta terça-feira. Obrigado pela audiência e pela companhia. Nesta altura despedimos-nos com o sentimento de dever cumprido e com a promessa de voltar numa próxima oportunidade. Espero que o amigo ouvinte tenha então vivido melhores momentos nesta edição e queremos nós que continue sempre connosco. Para você que está de regresso a casa, bom regresso a casa. Está a trabalhar, bom trabalho. Está a caminho da universidade, da escola. Desejamos boas aulas. Fiquem com Deus. Que Deus vos abençoe. Foi uma edição repleta de muita coisa boa. Tivemos um espaço de debate em torno da música. Músicas feitas por humanos versus músicas da inteligência artificial. Tivemos também um espaço de falar a verdade. Entreter um homem pobre, passa a expressão, fiel, e ter um homem com dinheiro, mas que te trai. O que vocês preferem? Vice-versa. Também foi uma pergunta no espaço Fala a Verdade. Sem contar também tivemos o espaço do informativo, o espaço alargado de informação aqui na Rádio Cidade. Ouvinte, não dá para mais nada senão dizer obrigado pela audiência e pela companhia. Meus amigos, são neste momento 17 horas. Boa tarde. Um forte abraço aí ao meu barbeiro oficial, ao Deng, da barbearia Deng de Maquinino. Obrigado pela audiência e pela companhia. Também ao Cota Guisado, que está aí no chapa da passagem de nível. Sei que está a acompanhar. Bom trabalho para si, meu amigo, grande amigo, o Cota Guisado. Boa tarde. Estamos juntos. Fiquem já a seguir com a música dos Musoje, Chamuá. Santos Nunes é meu nome. Estive contigo.

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17 horas e 17 minutos. Boa tarde, estimado ouvinte. Boa tarde. Desta forma que nós damos abertura ao Viva a Cidade para esta terça-feira, hoje dia 11 de agosto de 2026. Sinta-se cumprimentado e está bem-vindo. E caro vindo para hoje, já sabe que arrancamos com um ponto de embreagem nesta hora 17, nesta hora de tráfego, onde vamos trazer as incidências do tráfego rodoviário. Seguimos às 18 horas, onde vamos dar uma paragem, na verdade, não é, do programa Viva a Cidade, para acompanharmos também a segunda edição do Eco Estudantil. Retomamos às 19 horas após o espaço de notícias com a rubrica Beat ao seu gosto, rubrica esta que te permite ligar, pedir a sua música e endereçar a alguém especial. Sim, hoje terça-feira não será diferente. Já sabe, caro vindo, que 20 horas temos aí música variada, agradável aos seus ouvidos, e quem está a conduzir este programa é Carmen Albino. E vamos juntos até pontualmente 21 horas. Grata só pela sua preferência. E antes de conferirmos a montra sonora, vamos acompanhar uma composição musical, caro ouvinte. E eu volto dentro de instante. Antes de mais, feliz aniversário. Se que colhe mais uma rosa no Jardim da Vida, hoje dia 11 de agosto. Parabéns, muitos parabéns. E assim que está incomodado, rápidas melhoras. Assim que está a conduzir, já sabe que a esta hora nós falamos disto, do tráfego rodoviário. Assim que é motorista, cobrador, você também que é passageiro, olha, este é o nosso momento, tá bem? Este é o nosso momento, então fica a dica, conduza com muita prudência, respeitando, obedecendo as regras de trânsito. E assim que está a trabalhar a esta altura, acompanhando a Rádio Cidade Beira 105.2, grata pela preferência, que tenha um bom trabalho e que o dia seja muito produtivo e rentável. Assim, caro ouvinte, que já está em casa, aproveite no máximo o dia, está fresco, tranquilo. E olha, bom descanso aí, tá bem? Caro ouvinte, música. E nós, após acompanharmos esta composição musical, vamos seguir com a montra sonora. Grata pela preferência e até já. Boa tarde.

0: Os bem-vindos, entramos com esta agitação para a hora 17 no programa Viva a Cidade. Acompanhamos esta música do Easy Blow 258, parte, para dar abertura assim a esta edição de terça-feira, hoje de 11 de agosto de 2026. E para já seguimos com a nossa montra sonora e voltamos dentro de instante. Boa tarde e grata pela preferência.
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1: Os Vingar 20, acompanhamos a música do Dynamite, que é isso, Mbana. Antes disso, conferimos a música do Preto Show, Filho do Zua, Coringa. 17 horas e 45 minutos, antes de espreitarmos esta composição musical, seguimos novamente com a montra sonora e eu volto dentro de um instante.
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18 horas a 13 minutos. Boa noite, estimado ouvinte. Boa noite. Já estamos a dar a nossa entrada para esta segunda edição do programa Estudantil para hoje, dia 11 de agosto de 2026. Boa noite, seja bem-vindo. E para esta terça-feira, em termos de rubricas, não há? Estaremos aí a trazer para si a rubrica Datas e Fatos, onde vamos conferir, conhecer os fatos marcantes do dia 11 de agosto. Seguimos, caro ouvinte, com a rubrica Sugestão de Leitura e vamos também acompanhar a rubrica Aula Aberta com o Dr. Gil Singano, ele que nos traz mais uma lição para esta semana. E também, caro ouvinte, vamos acompanhar aí, para finalizar a rubrica, o nosso português. Se o tempo permitir, estaremos a acompanhar uma nota informativa, não é? Bem relevante, que estaremos a deixar ficar nesta edição da terça-feira. Grata pela preferência, caro ouvinte, por estar sempre bem ligado ao programa Constantil, do princípio até ao fim. E assim que já está conectado, olha, está bem-vindo, tá bem? Vamos juntos até pontualmente 19 horas. E quem está a conduzir é a Carmen Albino. Caro ouvinte, mais uma vez eu quero aproveitar da mesma para poder endereçar um chico oração, assim que colhe mais uma rasa no Jardim da Vida, hoje, dia 11 de agosto. E assim que já

está aí do outro lado, a contar os minutos para poder se fazer a casa. Nesse caso, já está de regresso a casa, olha para o regresso, assim que já está aí no trabalho, que tem uma noite muito, mas muito produtiva. Caro ouvinte, seguimos nós com a nossa saudação musical. É terça-feira, o ambiente está muito calmo. Que tal acompanharmos a música do Black Spigo com a participação de Zef Taz no seu tema Terrachinha? Acompanhe, eu volto já já.

Acorde o final da música do Black Spig com a participação do Saftan, está rachinha, caro vinte, estamos com 18 horas e 7 minutos e a esta altura seguimos com a rubrica Datas e Fatos, onde vamos viajar até o passado para podermos acompanhar os fatos marcantes do dia 11 de agosto. Ótima escuta e até já.

Hoje, 11 de agosto, é o 223º dia do ano no calendário gregoriano e só nos faltam 142 dias para o termo do ano 2026. Numa data como esta, no ano 106, a parte sudoeste da Dácia, atual Roménia, se torna a província romana, Dácia Romana. Em 355, Cláudio Silvano, acusado de traição, proclama-se imperador romano contra Constâncio II. Em 1315, a grande fome da Europa torna-se tão terrível que até mesmo Eduardo II, o rei da Inglaterra, tem dificuldade em comprar pão para si. Em 1685, o cerco de Coron, que durou 49 dias, termina com a rendição e o massacre de sua guarnição pelos venezianos. Em 1804, Francisco II assume título de primeiro imperador da Áustria. Em 1829, na Ilha Terceira, ocorre a Batalha da Praia da Vitória entre as forças absolutistas de Dom Miguel e liberais de Maria II e Pedro, com a vitória dos últimos. Em 1918, término da Batalha de Amiens. Em 1919, a Constituição de Weimar da Alemanha é assinada como lei. Caro ouvinte, estamos a acompanhar a rubrica Datas e Fatos. Seguimos com mais fatos. Em 1952, Hussein bin Talal é proclamado rei da Jordânia. Em 1960, o Chad se torna independente da França. Alguns anos mais tarde, já no ano de 2003, a OTAN assume o comando da Força de Manutenção da Paz no Afeganistão, marcando sua primeira grande operação fora da Europa em seus 54 anos. De história, no ano de 2017, pelo menos 41 pessoas morrem, outras 179 ficam feridas, depois que dois trens de passageiros colidem em Alexandria, no Egito. Para finalizar, em 2023, Luna 25 é lançada no Cosmodromo de Vostokin. Caro ouvinte, estamos com 18 horas e 10 minutos e finalizamos com a rubrica Datas e Fatos.

Caro Vinta, seguimos com uma composição musical e eu volto dentro de instante. Vamos acompanhar a música pertencente ao Xander Baronet, com a participação da Chelsea Baronet no seu tema Loucura. Ótima escuta e até já.

É verdade, caro ouvinte, acompanhamos a música do Zander Baronetti e a Chelsea também com o tema Loucura, música esta que antecede a primeira rubrica do programa, que é Datas e Fatos, e a esta altura seguimos com a rubrica Sugestão de Leitura na voz do Sebastião Sarmento. Ótima escuta.

0: Cordiais saudações, estimado ouvinte do programa Eco Estudantil. Seja bem-vindo à rubrica Sugestão de Leitura. Hoje vamos explorar um pouco mais a obra pertencente ao João Paulo Borges Coelho, intitulado Narração Noturna. Esta obra é um romance e retrata a história de José Fernandes Júnior, o Chipaz, que nasceu por volta de 1872. Entrou para a escola primária em Tete em 1880, sob a proteção do padre Vitor Courtois. Estudou no Colégio Jesuíta do Bom Jesus, em Quelimane, entre 1886 e 1888. De 1889 até 1918, foi cobrador de impostos, caçador de elefantes e administrador de prazos de companhias e de particulares. A partir desta altura, tornou-se agricultor e criador de gado, numa época em que agricultores europeus abandonavam a região por falta de mercados e vias de acesso. As dívidas e a mosca tsetse levaram-lhe terras e gado. Em 1936, uma doença paralisou-lhe as duas pernas. Escreveu vários textos que o habitaram a uma modesta pensão do Estado colonial, nomeadamente Divagações Históricas sobre o Distrito de Tete, Nota Histórica sobre o Distrito de Tete, Narração do Distrito de Tete e Comunicação do Indígena José Fernandes Júnior. Residente no posto administrativo da Chiuta, acerca do alemão Carlos Wyss. Em 1956, foi condecorado Cavaleiro da Ordem do Império Colonial Português pelo presidente Craveiro Lopes. Faleceu em 5 de outubro de 1965 e foi sepultado na Serra da Chiuta. Apesar dos rumores a respeito da sua existência, a caixa dos papéis nunca chegou a ser encontrada. E agora vamos deixar um excerto do último parágrafo da obra de João Paulo Borges Coelho, intitulado Narração Noturna. Em volta à vegetação já quase rasa das alturas, lá embaixo a vastidão da planície semeada de pequenas aldeias, Moese dá uma última vista de olhos aos papéis de José Fernandes e conclui que há sempre mais do que uma maneira de contar a história das coisas, mais do que uma maneira de as viver. Foi esse o dilema do Chipaz e começa a escavar o chão para semear ali a caixa dos papéis. E o livro termina afirmando que escrever um texto a pedido das autoridades não é um privilégio concedido a qualquer um. É preciso, da parte do velho, reconhecer isso mesmo, mostrar-se agradecido e, evidentemente, cumprir com o prazo que vai ser estabelecido. E por cima de tudo isto, outro argumento importante, o de saber escrever. Contam-se pelos dedos os pretos que com o velho sabem escrever. Aliás, com a idade a que ele chegou, pode mesmo dizer que não há mais nenhum em toda Chiuta. E acerca do autor desta obra, é importante dizer que João Paulo Borges Coelho é historiador e escritor de ficção. Tem obras publicadas em Moçambique, Portugal, Itália, Brasil e Colômbia, e textos antologiados em muitos países. Várias obras suas foram distinguidas, nomeadamente com o Prêmio Craveirinha, As Visitas do Dr. Valdez, o Prêmio Leia, O Olho de Herzog, por duas vezes o Prêmio BCI na obra intitulada O Olho de Herzog e Ponta Gea, e o segundo lugar do Prêmio Oceanos na obra Museu da Revolução. Estimado ouvinte, desta forma que terminamos a rubrica Sugestão de Leituras para esta semana, onde estivemos já a conhecer um pouco mais da obra pertencente a João Paulo Borges Coelho, intitulado Narração Noturna. Eu me chamo Sebastião Sarmento e prometo voltar numa próxima oportunidade ou com mais novidades. Boa noite.
1: 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Hoje em Caro Vinte finalizamos com a rubrica Sugestão de Leitura e quem nos trouxe foi Sebastião Sarmento, Narração Noturna do João Paulo Coelho. A esta altura seguimos com mais uma composição musical, Sudof Davi, A Culpa é Tua. A Culpa é Tua, Caro Vinte. Vamos acompanhar.

Pois bem, Carvinta, estamos com 18 horas e 26 minutos. Seguimos esta altura com esta nota informativa académica que dá conta que a UCM abre doutoramento em gestão empresarial com 183 estudantes. A Universidade Católica de Moçambique, UCM, abriu ontem na Beira o primeiro curso de doutoramento em gestão empresarial com 183 estudantes, numa iniciativa que pretende reforçar a investigação científica e a formação de quadros altamente qualificados para produzir conhecimento sobre a realidade empresarial moçambicana. Falando na cerimónia de abertura, a diretora da Faculdade de Economia e Gestão da UCM, Ana Júlia Satiel, considerou o lançamento do programa um marco importante para a instituição, destacando a necessidade de promover a investigação, inovação e formação de profissionais capazes de responder aos desafios do mundo empresarial. Por seu turno, o coordenador do programa, Armindo Tambo, explicou que o doutoramento não pretende apenas formar gestores, mas sobretudo investigadores, consultores, líderes e docentes universitários capazes de produzir conhecimento científico e contribuir para a resolução dos problemas das organizações. Segundo Tambo, o programa procura estabelecer uma ligação entre investigação científica e prática empresarial, tendo em conta desafios como a transformação digital, inovação tecnológica, alterações dos modelos de negócio, competitividade, responsabilidade social e ambiental. Armindo Tambo revelou que o curso terá a duração de 3 anos, correspondentes a 6 semestres e 180 créditos, cuja primeira edição iniciou ontem e vai até 10 de agosto, que ontem é sequer, desculpa, de 2029. E ele indicou que durante a formação, os doutorandos deverão desenvolver projetos de investigação, participar em conferências científicas e produzir publicações, incluindo em revistas de circulação internacional. Já o vice-reitor da UCM para a área de ensino, inovação pedagógica e responsabilidade social, Narani Tala Kachanda, afirmou que a abertura do doutoramento representa mais do que o lançamento de um novo curso, constituindo uma aposta na criação de uma comunidade científica capaz de produzir conhecimento sobre a realidade moçambicana. E para finalizar, quero vir dizer que a formação será dirigida a titulares de mestrado em áreas como gestão, economia, administração, finanças, recursos humanos, marketing e contabilidade, bem como docentes, investigadores, gestores, consultores, empreendedores e outros profissionais interessados numa carreira académica e científica. 18 horas e 29 minutos, acompanhamos esta matéria que dá conta da UCM abre doutoramento em gestão empresarial com 183 estudantes. A esta altura, caro vinte, seguimos com uma composição musical e eu volto dentro de instante. Vamos acompanhar a música do Self Dance, não é, com o tema Casamento. Até já.

Os Bingarvinte acorda o final da música do Saftance Casamento, 18h33, o tempo também não perdoa. E seguimos esta altura com a rubrica Aula Aberta. Esta é a rubrica que marca todas as terças-feiras, sendo hoje dia 11, não será diferente, caro ouvinte. Vamos acompanhar esta lição da educação inclusiva com o Dr. Dilmo Singano. E, caro ouvinte, desejo a si um bom aprendizado e até já.

0: Boa noite, caros ouvintes. Antes disso, é só dar as boas-vindas à nossa aula de hoje, né? Onde vamos refletir um tema muito importante para o desenvolvimento da sociedade, né? É um tema da atualidade, em que o mundo todo está preocupado com o tema. Portanto, hoje vamos refletir sobre o tema educação inclusiva no contexto global e moçambicano, onde ao longo desta emissão vamos compreender o conceito, né, da inclusão, da educação inclusiva, a sua importância, os desafios enfrentados no mundo e em Moçambique e as contribuições de certos autores que defendem acerca do tema. Gostaria de lhe pedir, o caro ouvinte do outro lado, para ficar conosco nos próximos 30 minutos, né? Portanto, a educação inclusiva seria um modelo, né? É um modelo, mas nesse caso educacional, que procura garantir o direito à educação para todas as pessoas, independentemente de deficiências, a sua condição social, gênero, religião, cultura ou dificuldade de aprender. Portanto, seria também ou significa transformar a escola num espaço capaz de acolher todos os estudantes sem discriminação. Estarei citando aqui palavras de Maria Teresa Montagnier, né? Este espaço deve ser capaz aliás, implica, né, a mudança de perspectivas educacionais, que significa que a escola deve adaptar-se ao aluno e não excluir quem aprende de forma diferente, né? Então, é nesse sentido que Paul Freire, por exemplo, defendia uma educação baseada na igualdade, no diálogo e no respeito pela dignidade humana, que significa ensinar, exige respeito aos saberes dos educandos, no caso. Portanto, a nível global, ou num contexto global, a educação inclusiva torna-se um direito humano reconhecido internacionalmente, onde organismos como a Unesco defendem que todas as crianças devem aprender juntas, sempre que possível, onde aqui verifica-se um marco importante, que foi a Declaração de Salamanca, né, uma das regiões da Espanha, realizada em 1994, que incentivou os países a criarem sistemas educativos inclusivos. A mesma declaração afirmou que todas as crianças têm o direito à educação, que esse seria o princípio que defende a escola, onde deve-se acolher todos os alunos de forma igualitária e inclusiva, garantindo oportunidades e aprendizagens para cada criança, de certa maneira. Um outro princípio seria o princípio as escolas devem ser inclusivas, combatendo a discriminação, por exemplo, promovendo o respeito pelas diferenças e que sejam também o garante que todos os alunos aprendam juntos, sem exclusão, né? A inclusão, nesse caso também, assenta-se na escola, onde a escola irá ajudar a construir uma sociedade mais justa, reduzindo preconceitos e valorizando a diversidade humana. Um outro princípio alavancado em Salamanca é a diversidade que deve ser valorizada, que significaria que cada pessoa possua, que possui sua característica, culturas, capacidade e forma de aprender diferente. Neste tipo de educação, essas diferenças não devem ser vistas como obstáculo, mas como riquezas que contribuam para a convivência, o respeito e a aprendizagem coletiva. No caso, as escolas devem acolher todas as crianças, reconhecendo e valorizando a diversidade como elemento fundamental para uma educação mais justa e humana. Enfim, existe também, por exemplo, os Objetivos de Desenvolvimento Sustentável das Nações Unidas, evocam que deve-se garantir uma educação de qualidade, inclusiva e equitativa para todos, onde a inclusão não pode apenas se limitar pela presença do aluno na escola, mas deve-se envolver a participação, por exemplo, do mesmo aluno, a aprendizagem, a igualdade de oportunidades. No nosso contexto, no caso, né, no nosso contexto mais moçambicano, a educação tem sido uma prioridade nas políticas educacionais após a independência, né, onde o país assumiu o compromisso de garantir educação para todos os cidadãos, os seus cidadãos. A mesma também encontramos na nossa Constituição da República, que reconhece a educação como um direito fundamental. Aqui, o Ministério da Educação tem desenvolvido programas voltados para a inclusão de crianças, por exemplo, com deficiência, expansão do acesso escolar, no caso, formação de professores, nós temos visto isso, também combate em grande medida a exclusão. Contudo, importa mais salientar que existem ainda muitos desafios, como a falta de escolas acessíveis, insuficiência de matérias adaptadas, carência de professores especializados no caso, preconceito social, e em que algumas zonas rurais, muitas crianças com deficiência ainda enfrentam dificuldades para enfrentar a escola. Mesmo assim, o nosso país continua a avançar através de políticas públicas, apoio de organizações internacionais, campanhas de sensibilização. Portanto, investir na inclusão escolar ajuda a reduzir desigualdades sociais, também promove o desenvolvimento humano. Também a escola, no caso, aliás, o professor tem um papel fundamental, né? Também a escola e o professor têm um papel fundamental, possuindo desta forma uma escola inclusiva, onde é importante acolher todos os alunos, né, garantindo que cada estudante ou aluno, no caso, seja respeitado, valorizado, incluindo no combate escolar, independentemente de suas diferenças físicas, sociais e culturais. Também existe aquilo que nós chamamos de respeitar, mas diferença, deve-se respeitar as diferenças, que significa reconhecer que cada pessoa possua critérios, capacidades, culturas e opiniões e formas distintas. Também é preciso que se adapte a certas metodologias, que significa modificar estratégias de ensino para atender às necessidades e ritmo de aprendizagem. É importante também que se crie ambientes de participação, né, onde o professor deve ser paciente, criativo, sensível e comprometido com todos os estudantes. Existem também certos desafios, né, apesar dos avanços, né, que centrariam-se na discriminação, exclusão social, falta de recursos, barreiras arquitetônicas, por exemplo, insuficiência e insuficiente formação de docentes, no caso. Essas barreiras podem ser, por exemplo, físicas, né, que são obstáculos presentes num ambiente escolar que dificultam ou impedem o acesso e a mobilidade de alguns alunos, especialmente aqueles com deficiências, né, como, por exemplo, incluíam escadas sem rampas, portas estreitas, enfim. Também existem aquelas dificuldades mais pedagógicas ou barreiras mais pedagógicas, que seriam as dificuldades relacionadas aos métodos de ensino. E, por exemplo, o uso de métodos únicos para todos os alunos, né? Isso deve ser bem diferenciado. Também existem dificuldades culturais, né, que são que devem, que são atitudes, crenças, valores e preconceitos, por exemplo. Estes fatos todos devem ser respeitados, é importante, de modo que o estudante possa se sentir incluso. Também existem barreiras sociais, que são dificuldades criadas pela própria sociedade, que limitam a participação e a inclusão de algumas pessoas no ambiente escolar e comunitário. Portanto, a educação inclusiva também promove certos valores fundamentais, como, por exemplo, o respeito, a solidariedade, igualdade, empatia, convivência pacífica, enfim, onde uma sociedade inclusiva começa numa escola inclusiva. Enfim, também, só para mais finalizar, alguma questão?
1: Eu gostava de saber, na prática escolar, no contexto educacional, como é que nós poderíamos definir a diversidade, como é que poderíamos definir diferença e também desigualdade?
0: Enfim, no contexto escolar, a diversidade seria respeitar os múltiplos, como posso dizer? No contexto escolar, a diversidade seria respeitar aquilo que cada estudante vem, de onde é, enfim. Isso seria a diversidade, né? Então, diziam, mas qual é a outra? Sim, é preciso que se respeite as diferenças. Não somos iguais, cada um vem de onde vem, com sua educação de base. E esses conceitos todos devem ser respeitados, de modo que possamos todos ser um só, não olhando a sua condição física, por exemplo, cognitiva, também adotando certos métodos de ensino no processo de aprendizagem. A outra, qual foi? São foram três?
1: Sim.
0: Então, o que seria a desigualdade? A desigualdade seria, assentaria-se, por exemplo, na pobreza. É um exemplo. Né? Se está, por exemplo, com um estudante que vem de eu não gosto muito de chamar pobre, né? Mas diferente em termos de recursos, seria importante que o professor seja atento, nesse caso, aquilo, de modo que aquele que tem um bocado de recurso e os que não têm possam ser tratados da mesma maneira. E isso também motivaria ou faria com que aquele estudante que não tem recursos, por exemplo, de comprar um livro, por exemplo, possa permanecer na sala de aula. Exato. Estaríamos aqui a promover a permanência do estudante, né? Na sala de aula ou na escola. Em jeito de reflexão, iremos aqui deixar certas perguntas para que o estimado ouvinte possa refletir no seu dia a dia. Eu faria, por exemplo, a seguinte questão: a sua comunidade pratica inclusão? Porque a inclusão começa em casa, começa na comunidade. Até faria para aquele, para a doutora locutora. Então, será que as escolas estão preparadas para receber todos os alunos? No caso, com esses todos, quesitos todos. Enfim, como podemos combater a discriminação? É importante que se lance ou que se reflita esse tipo de questões no nosso dia a dia. Enfim, chegamos ao final da nossa aula de hoje. Aprendemos que a educação inclusiva é um direito humano, resumidamente, e que a escola deve acolher todos os alunos ou estudantes, como a gente queira chamar, e que também a inclusão significa participação, respeito e igualdade. E o mundo, tal como o nosso país, né, está muito preocupado com o tema, com a inclusão no caso, mas também enfrentamos certos desafios, enfim, mas continuam a avançar, como dizia Paulo Freire, a educação muda pessoas e as pessoas transformam o mundo. Que possamos construir escolas e sociedades mais inclusivas, humanas e solidárias. Muito obrigado e até a próxima aula.
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3: Muito Muito obrigada, doutor Dilma Singano, ele que nos falou a respeito da educação inclusiva. Caro ouvinte, a esta altura estamos com... Uau! Ei, 18 horas e 50 minutos. Nós seguimos com uma composição musical. E eu vou tocar ouvinte dentro de instante, visto que está aí marcado a nossa última proposta, que é a rubrica O Nosso Português. Mas antes, eu disse que é terça-feira, não é? Mas já sabe, Carmen, quando está a fazer a emissão, ela gosta de tornar as emissões como se fossem da sexta-feira. Você sabe, caro ouvinte, não é? Então vamos ao encontro desta composição musical e voltamos para juntos, podemos acompanhar a última rubrica do programa. Até já. Rendo ou não? Daigo.

0: Os bengar vinte, um guacuate, rande, Daigoboy e o Bander. E caro vinte, seguimos com a última proposta para o programa Constantino nesta terça-feira. E para já, nós vamos acompanhar a rubrica O Nosso Português, depois de transpirarmos um bocado, visto que a temperatura está um bocado. Não é? Está frio, não é? Está frio. Vamos acompanhar esta rubrica.
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2: Há palavras com duas formas no feminino?
3: Vendedora, acho.
4: Vendedora?
3: Acho que sim. Vilã.
4: Vilã?
3: Acho que sim.
4: Ok.
3: Não sei dizer, não tenho a certeza.
5: Não, mas vilão, não sei. A pessoa má, não sei. Não sei. Só vendedora, é que sei. Vendedora, acredito eu. É isso mesmo.
4: E a outra forma?
5: Tá a fugir.
6: Vendedora no feminino é... Feminino é vendedor mesmo.
4: É vendedor?
6: Sim.
4: Não muda?
6: Não, só pode mudar para as femininas.
4: Sim.
6: Vendedora.
4: Vendedora?
6: Sim. É... Vilão, eu não sei como é que é o vilão. Ah, não sei.
4: Vilão. Qual é o feminino?
7: Vilão. Isso mesmo.
4: E a outra forma no também no feminino, de vilão?
7: Vilona.
4: E vendedor?
7: Vendedora.
4: Vendedora. E a outra forma?
7: Vendedeira.
4: Vendedeira.
7: Sim, sim.
4: Com certeza?
7: Absoluto.
4: Não queres mudar?
7: Tá, talvez não.
4: Não, ficas aí.
7: Ah, sim, sim, fico aí, pois.
2: Sim, há palavras com duas formas no feminino. Certas palavras têm duas formas para o feminino, podendo estas ser usadas indiferentemente. Vilão, vilã ou viloa. Vendedor, vendedeira ou vendedora.
1: Assim se fala português.
0: Pois bem, caro vinte, finalizamos com a rubrica O Nosso Português. Também finalizamos com o programa Constantil para esta edição da terça-feira, 11 de agosto de 2026, conduzido por Carmen Albino. Mas nós voltamos para acompanhar a última parte do Viva a Cidade, já pontualmente 19 horas após o espaço de notícias. E para fecharmos em grande, antes de mais, quero mandar um chico coração assim que ficou até este último minuto, não é? Desde as 18 horas, a acompanhar o programa Constantino. Grata pela preferência, fique ligado até pontualmente 21 horas. Para já, nós vamos seguir com esta música que vai colocar o ponto final, sim, caro ouvinte. Masucos, Kumalemba, ótima escuta.

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1: 19 horas e 1 minuto, vamos às notícias a esta altura. Manica registra a queda na produção de ouro devido à suspensão da atividade mineira. A província de Manica registrou um decréscimo na produção de ouro no primeiro semestre deste ano em relação ao igual período do ano passado. Em causa está a suspensão da atividade mineira em cumprimento do decreto de Conselho de Ministros em vigor desde setembro de 2025. No período em alusão, a província produziu cerca de 240 kg de ouro, o que representa uma redução em 49,1% em relação a 2025, em que se produziu mais de 472 kg. São dados divulgados pelo porta-voz do Conselho dos Serviços de Representação do Estado em Manica, Agostinho Robat, destacando que a medida de suspensão visa travar o impacto negativo sobre o ambiente provocado pela atividade mineira. A província de Manica tem como meta para o presente ano produzir cerca de 700 kg de ouro. Continuamos a informar na página nacional. A Presidenta da República afirma que a melhoria das estradas rurais vai facilitar o escoamento da produção em 56 distritos. O Governo vai alocar equipamentos de manutenção de vias de acesso que ligam as zonas de produção aos centros comerciais para promover a cadeia de valor da agricultura em 56 distritos das províncias de Cabo Delgado, Niassa e Nampula. É um anúncio feito esta segunda-feira em Pemba, província de Cabo Delgado, pelo Presidente da República, durante assim que o lançamento do projeto Moço Community, uma iniciativa virada para o reforço da coesão social, resiliência comunitária, criação de emprego para jovens e reconstrução de infraestruturas. A iniciativa governamental Moço Community é financiada pelo Banco Mundial em cerca de 16 mil milhões de meticais para apoiar 56 distritos das províncias de Cabo Delgado, Niassa e Nampula. Município de Inhambane entrega nova maternidade no bairro Josina Machel. O Conselho Municipal da cidade de Inhambane procedeu esta manhã à entrega de uma nova maternidade no bairro Josina Machel. O ato insere-se no programa de celebração dos 70 anos de elevação de Inhambane à categoria de cidade, em efeméride que se assinala amanhã, 12 de agosto. A inauguração da maternidade visa reforçar os cuidados de saúde primários e aproximar os serviços essenciais às mulheres do bairro Josina Machel e áreas circundantes. As atividades comemorativas dos 70 anos da capital provincial incluem a entrega em cerca de 100 talhões destinados a jovens locais e a construção de novas paragens para o transporte público de passageiros. Ainda no âmbito da efeméride, a autarquia inaugurou ontem uma via pavimentada de 900 metros no bairro Muelé 1, cujas obras custaram 18 milhões de meticais. O INAM prevê continuação de chuva forte e ventos intensos devido à passagem de frente fria. O INAM prevê a continuação de chuva moderada forte, acompanhada de rajadas de vento nas províncias de Maputo, Gaza, Inhambane, Sofala e Manica. Trata-se de chuva de 30 a 50 milímetros em 24 horas, decorrente da passagem de uma frente fria. O INAM prevê igualmente a continuação

0: previsão de tempo muito frio sobre a região sul do país. Em comunicado, INAMA recomenda a tomada de medidas de precaução e segurança face à chuva e vento. INGD Maputo prepara a resposta de emergência face à intensificação da chuva. O Instituto Nacional de Gestão e Redução do Risco de Desastres, na cidade de Maputo, diz estar em prontidão para assistir a possíveis vítimas em casos de agravamento da chuva que se faz sentir na capital do país. Segundo a delegada do INGD na cidade de Maputo, algumas equipas serão destacadas ao longo do dia de hoje para monitorar a situação em locais críticos da urba. Celina Muzima diz que a monitoria abrange algumas famílias reassentadas no distrito de Matutuíne, na província de Maputo. A cidade de Maputo possui 11 centros de acolhimento ativos, onde se encontram albergadas cerca de 360 famílias. Caro vinte, para a página desportiva, Moçambique enfrenta Angola, Egito e Tanzânia na fase de grupos no CAN de Futsal. CAN de Futsal, Moçambique está no grupo B, juntamente com Angola, Egito e Tanzânia. Ditou o sorteio realizado na noite desta segunda-feira em Rabat, capital marroquina. Na ronda inaugural, Moçambique defronta a similar de Angola. Na segunda jornada, o combinado nacional joga diante do Egito e na terceira e última ronda terá pela frente a Tanzânia. Integram o grupo A as seleções do Marrocos, anfitriã, Argélia, Líbia e Zâmbia. O Campeonato Africano das Nações CAN de Futsal vai decorrer de 12 a 21 de outubro deste ano no Reino de Marrocos. Os primeiros e segundos classificados de cada grupo qualificam-se para as meias finais do CAN, onde os vencedores dos dois embates apuram-se para a final, enquanto os semifinalistas derrotados disputam o embate do terceiro e quarto lugares. Marrocos é o atual detentor do título. 19h07, está completa a informação a esta altura, apresentada por mim, Carmen Albin. Boa noite e até já.
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0: 19 horas 26 minutos, caro ouvinte, retomamos para a última parte do Viva a Cidade para esta terça-feira. Este é um momento precioso onde o estimado ouvinte tem sim a oportunidade de poder ligar, deixar ficar aí o seu pedido de música, não é? Endereçar também a alguém especial. E caro ouvinte, o 87-99-39-048 está à sua inteira disposição. 87-99-39-048. Ligue para nós, peça a sua música e endereça a alguém especial. 87-99-39-048, já estamos aí a receber as chamadas. Olá, boa noite.
1: Boa noite, amada irmã. Boa noite a todos os fazedores da 105.2, canal magnífico da cidade da Beira.
0: Exato. De quem é a voz?
1: A voz é diretamente da Munhangue.
0: Munhangue, de onde escuta a rádio cidade desta altura?
1: Nesse exato momento me encontro na Manga Xingusura.
0: Uhum.
1: Para esta noite, quero a música de Dikei com o tema Mulher de Hoje.
0: Dikei, Mulher de Hoje.
1: Certo.
0: A quem vai endereçar?
1: A música vai somente para a Grande Luz Empresa, que se encontra lá do lado no Vila Massani. Em seguida, não esquecendo de minha esposa, de nome Alária, minha filha, de nome Martinha. E para os demais, a sintonia é 105.2. Para ti, tenha uma excelente noite de terça-feira, condição de bom trabalho, bom regresso à casa. A partir de 15º bairro Manga Xungsura, receba um forte abraço de Munhangue. É tudo.
0: Muito obrigada, Munhangue. Boa noite, ótima escuta e até amanhã.
1: Igualmente.
0: Obrigada. Ouvinte, linha, boa noite. Ei, mano Fernando. Mano Fernando, até acredito que poderia ser o primeiro.
1: Era eu estava a piscar, tá.
0: Okay.
1: Eu estava a tentar ligar, mas enfim.
0: Que bom.
1: As coisas acontecem.
0: Exato. E mano Fernando Mufundice, como é que está? Como é que está a sua família?
1: Mesmo com problemas, não há problemas. O homem não veio ao mundo para passear, né?
0: Ok.
1: Mas, enfim, resumindo, a minha família está incrível.
0: Que bom.
1: Agora, eu quero dizer que aqui na cidade de Matola, na capital, está frio, mano.
0: Está muito frio, coitado, né?
1: Coitado daquele que despediu com a mulher por causa da bebida. Vai passar mal. Estamos ali para não chorar, mas, coitado.
0: Okay.
1: Sabe quando você não fala com sua mulher com essa temperatura, parece alguém levou as mãos e pôs na água. Mas enfim, são coisas, né?
0: Exato. Pois bem, enfim. Mano Mufundice, hoje que tal? Partimos de novo?
1: Nada,
0: Mano Mufundice, você... Aqui na rádio. E sabes, acho que foi da semana passada. O Mário Malua, quando eu terminei o Eco Cidade, eu disse: Carmen, é você, é estrela, o que se passa com essa música? Eu disse: foi o Fernando Mufundice que nos deu aqui. Eu disse:
1: Mas hoje, sabe, vou escolher o Zico e coisa, esse jovem. E da revolucionar o Panda.
0: O Zico e o... como é que é?
1: Esse jovem que pinta cabelo.
0: Hélio Bites. Hélio
1: Bites. Ele já está bom, Hélio. Isso quer dizer... Será que vem aqui... Já ele vê dinheiro de chapa.
0: Uhum.
1: E depois fica com aquela incógnita. Ele já está bom. Isso quer dizer, ainda vem.
0: Ok, ele está bom, Hélio.
1: Isso quer dizer, ainda vem.
0: Exato.
1: É, de capital.
0: Ok, tudo bem. E a quem vai interessar?
1: Para ela, onde arrepia o corpo, meu Deus.
0: Marcele Marquele.
1: A ministra dos negócios particulares.
0: Ok.
1: E também para os meus filhos e o meu neto, Josué. Os grandes ouvintes que fazem esse programa. o caso do, do Binox, e o Luiz Empresa, o Brian, a Mana Nida, a Mana Verônica, e também a Mana Lipolzina. E não esqueço também do, do Zeca, o Manuel Niquis e a companhia, como ele gosta de dizer, o Duque Gonçalves, o Augusto Daimo, o senhor Antônio Francisco, e também para o João Mutende, né? O Quino Branquinho, homem de duas mãos, o Calaboroso. E o senhor Caló, que ontem a esposa fez mais um ano de vida, a dona Anifa Maceta, e o senhor Albino também estão à escuta. Uhum. E também para o filho do, do meu amigo, meu grande amigo, pai amigo, o senhor Sérgio Velez, o filho Sócrates Velez, hoje faz mais um ano de vida. Uhum. E para todos, uma senhora, é difícil emocionar todos, é difícil, mas eu quero agradecer o carinho de todos mesmo, que me mandam mensagem. É difícil mandar para todos.
0: Exato.
1: E para ti, eu vou na cara, que estava com saudade. Eu sabia, você ginga, você sabia que...
0: E eu faço o quê?
1: Você, galera, aqui estamos a falar com uma chefe da redação, um chefe de canal. Você só faz o programa quando entende. Está a rir para não chorar, mas a verdade, a pessoa não fica a concordar, mas você
0: ainda. Eu vou falar para o meu coordenador.
1: E para ti, que Deus te abençoe,
0: muito
1: minha irmã.
0: Muito obrigada.
1: Continua a trabalhar muito, sem receber muito,
0: uhum.
1: Porque vais perder a humildade. Trabalha muito e recebe o suficiente para só para viver. Você vai brincar, tá?
0: Não,
1: brincar. Bebe lá água, né? Tchau. Mesmo com problemas,
0: não há problema. Já minha vida está a andar.
1: Exatamente. O homem não vem ao mundo para passear. Boa noite.
0: Exato. Muito obrigada, Ana Fandiz.
1: Ok, Deus te abençoe, mano.
0: Obrigada. 19h33 e eu espero que o meu coordenador esteja a escutar a rádio a esta altura.

0: Olá, caro ouvinte. Boa noite.
1: Ora, viva, muito boa noite 105.2, boa noite aos estimados ouvintes, já ligadinho, essa magnífica rádio, a Rádio Cidade, boa noite, Mana Carmen.
0: Boa noite, como está?
1: Comigo está tudo ótimo, da companhia da 105.2.
0: Aqui também está tudo bem. Eu não quero errar. Mano Manuel, será?
1: João Manuel, também de Inha, meu João.
0: Exatamente. Sumiu muito.
1: Sim, vem para um mês, não sei atingir como é na Carmen.
0: Mas finalmente está aqui presente.
1: Na escuta não para de escutar rádio, na casa.
0: Exato, que bom, nós agradecemos por isso. E mano, João Manuel, que tal hoje que vamos escutar?
1: Hoje, quero escutar a música de Irmão Marua em Curupado.
0: Malua culpado.
1: Irmão Barua, culpado.
0: Ok. A quem vai endereçar?
1: Essa música vai deixar para a Mana Carmen, do estúdio 105.2. Não esquece, minha esposa responde em nome Helena Francisco, minhas duas filhas, para toda a minha família. Não esquece, amigo do fechador da rádio da 105.2, temos Juntas Cotter, Mana Chico Atoi, Mana Massora Mieri, não esquece, Mana Manuel João. Manuel Antônio Frank, não esqueça, mas duas máquinas, Fernando Fundis, para todos os ouvintes já ligadinhos, essa magnífica 105.2, recebe um forte abraço, João Manuel. É tudo, mana, condução, bom trabalho, bora regressar para casa.
0: Muito obrigada, mano Manuel. Vou dar ligão sempre, sempre. E estamos aqui do outro lado.
1: Desculpa de falar coisa, 105.2, mano. 24 ou 24?
0: Exato, muito obrigado. Boa noite.
1: Tchau, tchau.
0: Obrigado.

0: Vintelinha, boa noite.
1: Olá, viva muito. Boa noite, Carmen. Boa noite a vasto auditório que estão bem ligadinho a 105.2 Cidade FM.
0: Boa noite, como está? E de quem é essa voz?
1: Exato. A voz pertence ao ouvinte Zeca Oliveira, que fala diretamente da zona de Matapane, sétimo bairro.
0: Exato. Vamos dizer que Oliveira, que tal? Como é que está a temperatura, a família do outro lado?
1: A temperatura está um pouco fresco, não é? A fazer um pouco de frio, de longe, mas estamos agasalhados. A família também está muito bem, como sempre, sim.
0: Que bom.
1: Graças a Deus.
0: Que bom. E o que vamos escutar?
1: Em termos de música para hoje, deixa-me lá fazer a música aqui. Carmen, há uma música, não sei, tem uma música recente, uma música recente de Scalema. Quero fazer
0: Calema.
1: Prova da Bala.
0: Prova da bala. Ok, vamos lá ver. É quem vai endereçar? Zeca Oliveira?
1: Exato.
0: A quem vai endereçar?
1: A música que quero endereçar ao guest que está a me ouvir neste momento, está a falar a Rosa, ela é mais conhecida por Zinha, alongando mais para toda a família Oliveira, para não endereçar também para Duque Gonçalves, Augusto Taimo, Júlia Laurindo, Dundunda também, Júlia Simeão, do Vaz e Fernando Mufundice, está na capital do país, Chocolate da Munhava. Para os demais, quero endereçar votos de uma boa noite de quarta-feira. Carmen, despeço-me com promessas de cá voltar numa próxima ocasião, quando os homens permitirem. Deixa eu ver o meu nome. Um abraço.
0: Muito obrigada, Zeca Oliveira. Boa noite, fico bem e até amanhã.
1: Tudo de bom para ti, tá ainda.
0: Muito obrigada.

0: conoco. Ouvinte, linha, boa noite.
1: Boa noite.
0: Boa noite, como está?
1: Estou bem, não sei mais nem.
0: Aqui também está tudo bem. Essa voz a quem pertence?
1: É José Sidney, a partir de localidade de Bando, distrito de Búzios.
0: José?
1: Sim.
0: José de Búzios. Como é que está Búzios?
1: Aqui está tudo bem.
0: Exato. E hoje nós o que vamos escutar?
1: Em termos da música, é a música de Roberto Carlos, contra uma mulher de 40.
0: Roberto Carlos, mulher de 40.
1: Sim, sim.
0: Ok, a quem vai endereçar?
1: A música primeiro vai especial para o meu pai, Felipe Sinesta, e minha mãe, Angelina Mazen, para todos os meus irmãos.
0: Ok, você é casado?
1: Não.
0: Ah, ok, tudo bem. E é tudo?
1: É tudo. E para mais um bom trabalho.
0: Muito obrigada, boa noite para si, bom descanso e até amanhã.
1: Obrigado.
0: Obrigado. Caro vinte, seguimos com mais dois ouvintes. Quero mandar um chico oração à Tina, ela que está bem sintonizada, a Rádio Cidade Beira a esta altura. Ao Mano Chico Atoi, ao Big One, ao Augusto Taimo, ao Barbeiro Celino, ao Mano Moisés, também da Barbearia Amput, ao Vasco Magaia, a Laurinda, o Brian também, olá, boa noite.
2: Boa noite.
0: Boa noite, como está?
2: Estou bem, não sei, Ana Carmen.
0: Eu também estou bem, a voz a quem pertence?
2: Está lá, adivinhar um pouco aí.
0: A voz?
2: É do Luiz Empresa.
0: Disse para adivinhar. Luiz Empresa, diga-me como é que está.
2: Está tudo bem, não sei, Ana Carmen.
0: Aqui também está tudo bem. Luiz Empresa, estás aí na manga, não é?
2: Está certo, aqui na cidade livre, estou na cidade livre, desse texto bem.
0: Já estás em casa?
2: Já estou em casa, acabo de voltar agora ao trabalho. Estou em casa.
0: Como é que está a querida, queridíssima?
2: A Luísa, está tudo bem.
0: Que bom. E hoje o que vamos escutar?
2: Hoje vamos escutar uma música de Diamond, o que é título de Diamond?
0: Diamond.
2: Certo.
0: Ok, qual é o tema?
2: Qualquer tema dele.
0: Ok, tá bom. E quem vai interessar? Para ela?
2: Primeiramente vai para Tima na Carmen aí.
0: Muito obrigado.
2: Antes de fora, minha mãe Maria Luísa Luiz Quente, meu filho Francisco, a minha esposa Luísa. Para todos os jovens, 16º bairro, Rosé Borla de Luiz Empresa. Amigos da rádio, Tai Fernando Mufundice, Muyang, Manuel, Chiguatois, Judas Scott, Moisés, seria um puto, uma sora. E a próxima carne e tudo, um chute de coração para ti aí.
0: Muito obrigado.
2: A voz da Luz Empresa, do 16º caixa.
0: Muito obrigado. Posso colocar essa que está aqui bem visível do Diamond e Harmonize?
2: Yeah, pode.
0: Exato, muito obrigado. Olha, boa noite, ótima escuta e até amanhã, Luz Empresa.
2: Tchau, Managar.
0: Tchau, obrigado. Caro ouvinte, seguimos com o último ouvinte.

0: Olá, boa noite.
1: Boa noite, Mana Carmen.
0: A marcar a presença.
1: Mas marcar a presença.
0: Logo outro ouvinte. Eu acabei de falar de ti há pouco tempo.
1: Uau!
0: Finalmente, meu Deus do céu, estava com saudades.
1: E finalmente. Saudade.
0: É verdade, mas finalmente estás aqui. E como é que está a sua família?
1: Na minha família está tudo bem, não sei, Mana Carmen, como saiu de casa, até no serviço.
0: Exato, saiu muito bem, graças a Deus, e até agora está tudo bem.
1: Obrigada, só essa nossa temperatura que não está nada bem, todo mundo está dentro.
0: Todo mundo está dentro, não tem como reclamar de um lado para o outro. Mas olha que agosto, está a terminar isto.
1: É verdade, é para só mudar, só para outra temperatura.
0: Sim, devemos aproveitar no máximo, olha que eu gosto muito de inverno.
1: É verdade, também inverno é muito bom, porque não levanta muitas doenças, gente.
0: Sim.
1: Tensão, sei lá do que, não levanta muitas doenças.
0: Exato, e que tal? Calor?
1: Até não vale a pena, calor você, epa, é sujeito você sair fora, até dormir fora, correr risco do que de ser roubo.
0: vamos chegar a dezembro, mês mais quente do ano, dezembro.
1: É verdade.
0: Ah, ainda bem que é mês de festa também. Ainda bem que é mês de festa. Que tal, Laurinda? Como último ouvinte, que tem a nos oferecer em termos de música?
1: Em termos de música, queria ouvir a música de Norman Chicote. Com tem esse mundo de mundo. Meu filho gosta muito dessa música.
0: Ok, ele está aí perto.
1: Ele está perto.
0: Como que se chama?
1: O Alberto! Ele liga, gosta muito do programa de Mana Carmen. Às vezes quando eu não estou, ele também liga.
0: Exato.
1: Gosta também quando o Mano Maru também está ali, o Mano Paisale. Ei, zambrada aí dele.
0: Okay, que bom. E Alberto, um beijo para si, um abraço aí da Mana Carmen. A música já está selecionada, tá bem?
1: Obrigada, Mana Carmen. A música vai para ele, que ele tanto gosta, e outros ouvintes também, que gostam também dessa música. E boa noite, bom regresso a casa. Cuidado, cuide-se aí, gente, noite.
0: Ok, muito obrigada.
1: Nada por isso. E para todos os ouvintes que estão me escutar nesta hora.
0: Exato. Muito obrigada, querida Laurinda. Olha, boa noite para esse ótimo escuta e até amanhã.
1: Obrigada.
0: Exato. Tchau, obrigada. Carvinha, estamos com 19 horas e 46 minutos e finalizamos com os pedidos de música. Já esta altura quero estender a minha calorosa saudação para o Augusto Ega Jorge, o Ega Jorge também, que a esta altura estão bem sintonizados à Rádio Cidade Beira, ao Bim também, a Creonilde. Também estendo esta saudação para os colegas da Rádio Cidade que também têm estado a acompanhar os programas. Um forte abraço da Carmen. E caro ouvinte, seguimos esta altura com as músicas, não é? Seguimos. Mas antes, está frio, não é? Está frio. E deixa-me trazer esta música para si. Vamos acompanhar a música do... Este é sul-africano, não é? Do Buxin, não é? E Benzo também, com o tema Mopipi. Ótima escuta, caro ouvinte. Que tal? Levanta aí e dança um bocado, está bem? Está frio? Então desejo-se uma ótima escuta. Até já.

0: A B, cheia de sali. É verdade, DK com o tema Mulher de Hoje. É Mulher de Hoje, Mulher de Hoje. Ah, também existem homens de hoje. Ah, quem está a dizer, Mana Carmen, deixa a música assim como está. Mas também existem homens de hoje. Ah? Então, caro vindo, que tal? Seguimos com a música pedida pelo Mufundice, Helio Beats e o Zico, o Tabu e a Wena. Vamos acompanhar. E até já.
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É, eu acho que é assim, não é, Mônio Fernando? É de vir, Nita buia. Então, caro ouvinte, conferimos a música do Helio Beats com o Zico no tema O Tabuia Wen. Há de vir mesmo. Ok, tudo bem. Então, caro ouvinte, nós seguimos com a música do irmão Balua, Culpado, é o namorado dela. Epá, eu não sei, né? Vamos escutar.

0: Pois bem, caro ouvinte, 20 horas e 4 minutos, culpado e o namorado dela, a música esta pedida por João Manuel de Inhamisa. É verdade isto, ah, quem canta é o irmão Balua, culpado e o namorado dele. Se tua dama está a andar feia, a culpa é tua, é verdade isso? É verdade? Vamos lá resolver isso. Caro ouvinte, seguimos a música dos Calamas. Já estamos na última hora do Viva a Cidade para esta terça-feira. E a esta altura, Calama, a prova de bala, depois Roberto Carlos, mulher de 40. Até já.
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Harmonize e Diamond. Quanguero. Quanguero, esse é o tema da música. E caro ouvinte, nós seguimos a essa altura com, acredito que é a última, não é? Norma de Chicote, Mundo Unimundo. Vamos acompanhar e eu volto dentro de instante, visto caro ouvinte, que estamos a essa altura com 20 horas e 18 minutos. Ainda temos muito a trazer música, não é? Para esta terça-feira, não só também para te alegrar. Está frio. E em algum momento aquelas músicas agitadas levantam o seu astral, não é? Levantam o seu astral. A quem gosta dessa altura de escutar músicas românticas, estar a pensar no seu, no seu, é difícil, não é? Mas você sabe, Mana Carmen, no ritmo dela, é só para te levantar o astral, tá bem? Então agora ouvinte, seguimos com esta de Norma de Chicote e eu volto dentro de instante. Musical está pedida pela ouvinte Laurinda. Um beijo para si, querida. E até já.

Pois bem, caro ouvinte, Norman Chicote, mundo no mundo, viva a tua vida, hein? Viva a tua vida. Não pode confiar pessoal. Mas será verdade? É, ou seja, mesmo aquelas pessoas que dizem que não podem confiar outras pessoas, sabes? Existe um segredo na vida, caro ouvinte. Todos nós precisamos sim da ajuda um do outro. Realmente que existem pessoas que nós não podemos confiar, não é? Que não são pessoas que têm um coração bom, humilde, não é? Um coração. Quer dizer, existem aquelas pessoas que, na verdade, marcam a diferença diante de várias outras pessoas de nossas vidas, realmente. Mas recorda, caro ouvinte, que nós, como pessoas, precisamos das outras pessoas, não é? Precisamos das outras pessoas. A música fala uma mensagem bonita, não é? Tem uma mensagem super excelente, mas recorda, não é todo mundo, Não é todo mundo. Então, viva a tua vida, caro ouvinte. Pessoa é pessoa, não é? Mas devemos confiar também naquelas pessoas que, olha, não devemos, em suma, olhar todo mundo como se fosse igual. Não é possível. Está bem? Não é possível. Existem pessoas que marcam a diferença diante dessas pessoas que nós, na verdade, talvez não temos uma mera consideração ou que não fazem também a boa coisa para nós, não é? Ou que não são úteis. Existem pessoas que não são úteis. Então, Carvino, nós a essa altura seguimos com música. São 20 horas e 24. É terça-feira ainda. Ainda é terça-feira, ainda é dia 11. Alguns estão a esta altura a pensar: epá, não se passa nada, o bolso está furado, o que fazer? Ainda é terça-feira, mantenha a calma, está bem? Aqui a esta altura já está a pensar em fazer dívida. Você mesmo, caro ouvinte, está a escutar, está a pensar em fazer dívida, está a pensar, não sei em quais planos. Mas basta ter dinheiro, só. Opa, meu Deus, acabou aqueles bons planos. Acabou. Eu vou te fazer uma pergunta, caro ouvinte. Tem planos que você já está a fazer desde o ano passado? Quando tiver dinheiro, vou fazer isso. Quando tiver dinheiro, vou fazer isso. Quando tiver dinheiro, vou fazer isso. Desde o ano passado, até é muito, né? Desde janeiro. Você está a planear algo desde janeiro, mas está a conseguir dinheiro neste todo tempo e não está a conseguir fazer aquilo que bem queres fazer, não é? Que é um plano importante, não é? E que tal? O ano está a acabar. Estamos no oitavo mês. Qual é a dica? Qual é a agenda? Continua-se a se matricar ou começa a se organizar? Quando tem dinheiro, epá. É pouco, né? Tipo, é, não vai chegar para fazer essas coisas. Mas quando não tem dinheiro, tem bons planos. E também quando pega dinheiro, é daqui para aqui, só acabou. É, caro ouvinte, faz favor. Estou a dizer porque é terça-feira, não é? Quem está a planear essa altura, tipo, é, deixa lá sair um bocado, não sei o que há. Mas em todo caso, lembra daqueles bons planos que você sempre tem quando não tem dinheiro, não é? Faça isso. Quando tiver dinheiro, caro ouvinte, lembra-te dos bons planos que tens, não é? Para poder executar assim que tiveres dinheiro, tá bem? Faça isso. Porque já estamos a prosseguir para o mês de setembro, daqui a pouco dezembro, vamos olhar para todo o ano, falar não conseguimos fazer nada porque não sei o que, não sei o que. Enquanto tiveste uma pequena oportunidade só para poder mudar umas outras coisas na sua vida. Tá bem, então, que tal? Vamos a isso. Maratona da Mapiano agora. Tá bem, caro ouvinte? Vamos escutar a Mapiano. Vamos dançar um bocado. Ah? Vamos dançar um bocado. Zap, zap convosco e até já.

Zap, zap. É verdade, caro 20, 20 horas e 31 minutos. Acompanha a música para poder esquentar o corpo, não só também o ambiente aí à volta. E seguimos com mais música a esta altura. Antes de mais, hein? Antes de mais, caro 20. Ainda de 11. Nós estamos aqui a tocar na parte financeira. Queria te recordar que você tem dívida. Tem dívida, talvez até tem dívidas que, epa, talvez o dono já esqueceu, não é? Mas recordo-te que deve sempre pagar dívida. Deve sempre pagar dívida. Há coisas às vezes que não acontecem nas nossas vidas por haver um bloqueio, né? Por alguma coisa não estar a ser liquidada ou por a ser tirada, não é, caro ouvinte? Há coisas talvez. Vamos lá, você está a dever alguém e não consegue pagar, nem sequer consegue dar satisfação à pessoa que você deve. Fora disto, há coisas também que você está a pedir para si, há coisas que você está a desejar ou está a orar, não é? Em algum momento isso cria, ou por outra, é assim um impedimento, não é? Aprenda a ser responsável com aquilo que você, em algum momento, talvez se compromete. Você faz o empréstimo, não é? E aprenda a dar satisfação quando não tem, ou quando tem, aprenda a liquidar. Tá bem, caro ouvinte? Para as coisas também serem leves na sua vida, principalmente até nessa área financeira. Por que é tão difícil assim para ti? Por que é tão difícil assim para ti? Ter dinheiro, por quê? Mas eu te recordo, pagar dívida. Pagar dívida é o início também de uma paz emocional. Paga a dívida, caro ouvinte, é início de uma paz emocional. Ora, não, você ver aquela pessoa está a dever, está a fugir, estão a ligar, não atende chamada, não responde mensagem. Não é bonito. Não é bonito, tá bem? Quando não tem, dá satisfação. Tá bem? Se possível, paga aos poucos, não é? Paga aos poucos, dá satisfação. Não é? Muitos ouvintes estão aí, estão a dever, estão com dívidas acumuladas, alguns até do ano passado. Estão aí a fugir, outros mudam de província, de cidade. Inventam histórias, não precisa, só dá satisfação e cumpre com aquilo que você disse. Tá bem? Para que as coisas sejam leves. Quando você tem dívida, você fica com um peso emocional, não tem uma paz, falta-te alguma coisa. Então não é bom dormir assim, estar assim, não é bom. Precisa de paz, liberdade. Então, caro ouvinte, esse é um dos pontos. Pague dívida, verás que terás uma paz emocional. Acredito que já sentiste isso uma vez, mas alguma coisa também te trava. Então faça isso, cumpra isto, tá bem? E nós seguimos, hora de conselho, mais uma piano para esquentar esta noite de terça-feira. Está a dizer, mana Carmen, o que está a acontecer hoje? Não. Há muito barulho por parte dos jovens, até de pessoas adultas também, não é? Concernente a este assunto. Há jovens aí que acabam estragando boas amizades por conta de empréstimos. Não é? Acabam aí por ficar distantes um do outro, sem se falar, até entre familiares, não é? Mas evitem lá isso aí. Evitem este barulho, este cenário, caro ouvinte. Paga dívida. Aponta para alguém que está aí perto de si. Pagar dívida. Diz para ele pagar dívida, ou para ela. Paga dívida. Até você, se tem alguém que está a dever agora, escreve mensagem para essa pessoa aí. Ou podes ligar. Seja pacífico também, não é? Seja pacífico. Mas em todo caso, caro vindo pagar a dívida. Verás que terás uma paz emocional de milhões. E isso tu precisas muito, tá bem? Precisas muito mesmo. E mais do que isso, nós precisamos de música para entreter esta noite. Vamos ao encontro.

20h41, a caminharmos para terminarmos esta edição da terça-feira do Viva a Cidade. Ainda estamos dentro do tempo para podermos juntos acompanhar música. Estou à espera de eu dizer mais alguma coisa. Não, caro ouvinte, não. Só te recordar que faça isso, tá bem? Faça isso. Antes de organizar aquele plano que sempre queres bem organizar quando queres, aliás, quando tiveres dinheiro, antes paga a dívida, tá bem? Antes paga a dívida, depois faça isso. Seja uma pessoa organizada, tá bem? Seja uma pessoa planificada. Normalmente, algumas pessoas o que fazem quando inicia o ano? Eles têm um caderno, uma agenda, um notepad, assim, aqui no telefone, não é? Eles fazem uma agenda para o ano. Alguns conseguem organizar em meses, mesmo que não seja possível concretizar, não é? Passam para outro ano, para outro mês. Isto é muito bom, não é? Você faz aí um plano, não é? No seu telefone, na sua agenda, no seu diário. Você começa aí a anotar o que você quer fazer, não é? Neste ano, por exemplo, 2026. Você vai anotando, vai descrevendo o que você quer, como é que você vai até algumas coisas que vai fazer, não é? Para que tenha acesso, talvez, monetário para poder cumprir com essas agendas. Então, você vai organizando. Esse ano, quero, por exemplo, tirar a carta de condução. Este ano, quero fazer faculdade. Este ano, quero abrir um negócio. Negócio X, você vai delimitar, né? Quero vender coisa X, por exemplo, vai dizer o que tu queres fazer. Mas você vai anotando, não é? No seu diário, na sua agenda, você vai fazendo, vai anotando tudo aquilo que você deseja executar, por exemplo, no ano 2026. Então, aquilo que for mais acessível, aí você começa a fazer, tá bem? Então, caro vindo, para isso também depende muito de nós. Há planos que foram inscritos, projetados, mas já estão no papel já há 2, 3 anos, não é? E nada foi concretizado até hoje. E quando você consegue realizar uma das coisas, que se torna uma grande conquista e você coloca um like, um bom, tipo, epá, foi executado com sucesso, tá bem? Então, caro vindo, seja organizado, aprenda a planear as suas coisas, aprenda a organizar aquilo que tanto desejas fazer. Isso é muito bom. Pessoas organizadas, elas têm controle das suas coisas, têm controle das coisas. Isso é muito bom. Então, caro ouvinte, faça isso. Estamos em agosto, ainda temos mais 5 meses. É possível que o estimado ouvinte consiga aí, pelo menos, fazer duas coisas para quando chegar dezembro, dizer assim: olha, o ano 2026 foi um sucesso para mim porque eu consegui fazer isso, mas isso. Se for uma, até melhor, tá bem? Pelo menos vai dizer que consegui fazer isto neste ano. Marca a diferença, tá bem? Marca a diferença. Não viva como se estivesse a passear, como se estivesse num círculo, não é? Não viva assim, tá bem? Então, pega um caderno, um anotador, uma caneta, um caderno, mesmo o teu telefone tem, pode ter aí um diário. Escreva o que você quer fazer neste ano 2026. A cada coisa que você conseguir, é só colocar um like, um bom, tá bem? Então faça isso. Quero te encorajar a fazer tudo aquilo que você tem, como até desafios. Escreva: esse ano eu quero resolver essa situação. Talvez esse ano eu quero resolver esta situação. Tudo aquilo que é desafio, que são agendas, você escreva aí a nota e vai resolvendo pouco a pouco, pouco a pouco, pouco a pouco. Tá bem? E aprenda a lidar com o imediatismo, não é? Aprenda muito, caro ouvinte, a lidar com o imediatismo. Imediatismo, a gente pode receber todo tipo de instrução, todo tipo de palestra, a gente pode participar, mas isso depende muito de nós. Nossa decisão. Quando dizemos não, aí sim nós estamos a tomar uma decisão certa, não é? Para aquilo que nós queremos rejeitar. Quando dizemos sim, também estamos a tomar uma decisão certa para aquilo que nós queremos aceitar. Então, caro vinte, aprenda a ser organizado e tenha muito cuidado também com o imediatismo, principalmente na área financeira, tá bem? Aprenda a ser organizado. Aprenda também a cortar o fim de semana. Está a ver aqueles homens ou mulheres que às vezes têm dinheiro, mas não saem fim de semana, porque tem uma agenda a cumprir com aquele dinheiro que iam curtir. Então, aprenda também a ser esse tipo de pessoa, a ser
corajoso a dizer não, vão te chamar de cacata, vão te chamar não sei de quê, mas você também aprende a ser organizado, precisa planificar, tá bem? Então, cara, vindo a esta altura, nós seguimos com música, porque faltam-nos 14 minutos para o termo desta edição. Mais do que isso, também quero dizer assim que está a comer esta altura, que já está a jantar. Um bom apetite, espero que esteja saborosa essa comida. Ah, não sei quem preparou aí, mas espero que seja saborosa. Queria que aquele mano de Majiman que cozinha sozinho ligasse, mas infelizmente ia já perguntar. Mano Chico Atoi também a perguntar o que preparou hoje. Mas em todo caso, caro ouvinte, vamos acompanhar mais música. E eu volto para poder me despedir dentro de instantes. Ótima escuta. E até já. Vamos acompanhar Isolo.

Os bem, caro vinte, acordo o final do DJ Malforiza e outros cantores isolam. Estamos com 20 horas e 54 minutos. Que pena, que pena. Momento ideal para que a Carmen possa dizer um bye-bye a si, caro ouvinte. Mas foi um imenso prazer ter trabalhado por si nesta terça-feira. Como diz o Fernando Mufundiça, está a gingar muito. Ah, nada disso. Acredito que o meu coordenador ouviu. Mas em todo caso, caro ouvinte, nós vamos finalizar. Já sabe que 21 horas tem a conexão noturna com o Bernabé Maurício. Fique bem, um beijo da Carmina Albino. Foi um prazer enorme ter estado contigo a esta altura. Seguração para Augusto, ao Albino também. Assim que está aí conectado a esta altura, caro ouvinte, o coração da Mana Carmen. Olha, já sabe. Aconteceu e aconteceu, não é? E tudo fica aqui na rádio, tá bem? Então, temos em conta marcado uma próxima oportunidade. Vamos finalizar com este ritmo ainda, caro ouvinte. E até à próxima. Tchau, tchau.

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Que arrancamos ainda, arrancamos no entanto com esta música do Seed of Davi, portanto a música Sorte. Talvez desta maneira também tenhas uma excelente sorte ainda nesta noite, né? Começa boa sorte para amanhã, quarta-feira, a produzir ainda mais. Seguimos ainda com mais música nacional aqui na Cidade FM. E é neste ritmo dançante que arrancamos. Boa terça-feira.

Estamos ainda nos sons nacionais, esta altura com o Xander Baronete, ao lado da Chelsea Loucura, que passa a tocar no canal Cidade FM. Um abraço especial a você que continua ligado a nós. Um abraço também ao Ciad Kamsá, que está, portanto, ligado à Rádio Cidade. Um bom regresso a casa, Estrela. E a Carmen também. Boa terça-feira e seguimos ainda com o melhor de mais rádio na Cidade FM. Aos terça-feira.

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Os sons do latino-americano aqui na Cidade FM, Enrique Iglesias, tanto bailando, passa a tocar na Cidade FM, estamos agora com 21 e 58 minutos. Vamos ao juntos, estamos muito bem perto da meia-noite, carregando ainda o melhor de mais rádio da música nacional e internacional, sendo que também temos ainda propostas informativas a dar-te aqui até muito bem perto da meia-noite. Deixo aqui dizer ainda que é um prazer enorme trabalhar para si. Vamos continuar juntos a fazer a festa com melhores sons, melhores propostas que hoje, portanto, preparamos para si. Numa altura em que também vamos ainda trazer notas, dando conta que o vírus da Ébola já matou mais de 1.800 pessoas desde que o surto foi declarado na República Democrática do Congo. Em maio, segundo os últimos dados divulgados pelo governo congolês, de acordo com o último boletim divulgado pelo Ministério da Comunicação congolês, com dados recolhidos até quinta-feira, o número, portanto, de mortos subiu para 1.887 e mais 37 mortes confirmadas pelo que as anunciadas na sexta-feira pelo Alto Comissário das Nações Unidas para os Refugiados.

E vamos também aqui olhar as notas da Guiné-Bissau, numa altura em que o ex-comandante apresenta queixa contra Loba Embalou, o ex-comandante-geral da Guarda Nacional Guinense, Coronel Vitor Chongo, apresentou ontem uma queixa-crime contra o presidente do Tribunal Militar Superior, General Loba Embalou, por alegado abuso do poder e obstrução à justiça. A informação está, portanto, a ser transmitida nos órgãos de comunicação social guinenses, segundo a qual Vitor Chongo, atualmente detido, apresentou uma queixa-crime no Ministério Público. O coronel acusa também o general de alegados crimes de abuso de poder, prevaricação, usurpação de funções públicas e obstrução à atividade jurisdicional, ao ter supostamente, segundo a acusação, ordenado que um acórdão dos juízes do tribunal, tribunal não fosse aí cumprido.

Para cheias, inundações e ciclones. Manuel Rodrigues deixou apelo na Beira durante a cerimónia de celebrações do Dia Africano do Desenvolvimento e de Descentralização, desenvolvimento local assinalado anualmente desde agosto, portanto, este ano, subordinado ao lema Governos Locais Capacitados para a Gestão Sustentável da Água e Saneamento, promovendo cidades e territórios resilientes, inclusivos e sustentáveis rumo à Agenda 2063. O governante defendeu que os investimentos públicos e privados realizados anualmente devem considerar os riscos climáticos e as características específicas de cada território da província. Ao ritmo de sons latinos-americanos na cidade FM, terça-feira feliz, 22:03, obrigado pela companhia. Um abraço especial também ao Luís, o colega Luís que tem ligado ao canal Cidade FM, não é? Luís Estevão, muito obrigado pela participação, obrigado pela companhia. Obrigado especial também ao Binjal Salgado e também ao Chico Atoi que nos acompanha a esta altura. São os melhores sons que tocam.

Estão ouvindo a sua cidade FM hoje, a terça-feira, com melhores sons. Até muito bem perto da meia-noite. Seguimos aos ritmos latino-americanos que passam a tocar e desfilar a sua classe na cidade FM. Mas também olhamos aqui ao Magazine Cultural, altura em que Nhaogole, o Angolo, é portanto uma universidade tradicional que ensina sobre a resolução de conflitos. O governador de Tete, Domingo Viola, portanto, esteve aí na abertura do festival desta dança em Tsangano, portanto, distrito com o mesmo nome, em Tete, foi, portanto, no sábado, o epicentro de Nhaogole Angolo, onde o governador Domingos Juliassi Viola sublinhou que esta dança é a nossa universidade tradicional, que, portanto, nos ensina sobre o respeito e a disciplina rigorosa, a resolução de conflitos, a saúde, portanto, e a moral. Ele fez, portanto, este pronunciamento quando procedia à abertura oficial da 15ª edição do festival desta dança cultural praticada em Tete pela etnia Chewa em 8 distritos da província de Tete, nomeadamente Tsangano, Angónia. Temos aqui também Macanga, Marávia, Chifundi, Zumbo, Chiuta e Moatize. Nhau é o nosso património, o património de um povo e, neste caso concreto, é património do povo moçambicano. Destacou o governador da província de Tete quando se dirigia a mais 5 mil espectadores que concorreram ao local, 22 horas e 45 minutos na cidade FM, no país. Arrancamos ainda com melhores sons a desfilar aqui sua classe hoje, terça-feira, 11 de agosto de 2026. Muito boa noite, renovamos votos de boa audição a 105.2. Ouve-nos também na internet através de www.rm.co.mz.

0: É uma nostalgia que atrizamos aqui a esta altura, das 23h17 minutos, Marília Mendonça e seus melhores sucessos.
1: Aproveitando a vida, os novos...
0: Vamos ainda continuar aqui a transmitir o melhor para si. Sendo que propostas incansáveis, ouvinte vai certamente acompanhar. É, propostas também nostálgicas, não é? Muito obrigado. Vamos ao futebol de São, às terça-feira na Cidade FM.

0: Marília Mendonça!
1: Thierry!
0: Muito obrigado, meu amigo. Que
1: junto,
0: é isso?
1: Tamo junto.
0: Que é isso? Que honra, sem palavras.
1: Ô, Manaus, eu tô preocupado.

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